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2: Tá, agora eu, Bia Y, vou indo nessa. Obrigada pela companhia, obrigada pela sua audiência. E a gente se encontra por aqui, belezeira? Beijão pra você, viu? Fica com Deus, um abraço, tchau, tchau.
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2: Uma excelente terça-feira pra você. Hoje, terça-feira, terçou, hein? Eu sou Kleber Salles. E aí, tá a fim de curtir aquele ritmo contagiante, né? O programa que vai animar o seu dia, certamente, é o nosso Pagodaço. Com certeza, agitando aí a sua terça-feira. Então, bora curtir, hein? Vamos se jogar junto aqui no Pagodaço. Aumente o volume. A minha primeirinha de hoje é essa daqui.

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1: E aí, tá curtindo bastante? Tá curtindo o nosso pagodaço? Tá requebrando, mexendo o esqueleto? Ó, uma parada rapidinha só pra você tomar uma aguinha, mas eu volto já já com mais músicas. Não sai daí.
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4: Chegamos! O Super 10 está no ar com muita música, diversão e alegria para você. 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
3: Décima posição.

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4: Estamos de volta com Super 10. Aumente o som.
3: Sexta posição.

0: hoje do Super 10. Muito bom estar contigo. Voltaremos no próximo programa. Beijos e até lá.
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2: Muito bem, a partir de agora está no ar o Jornal Rádio News. Informação em primeiro lugar. Brasil e o mundo passam aqui na sua rádio favorita. Sejam bem-vindos.
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3: Previsão do tempo para terça-feira, 12 de maio de 2026. Região Centro-Oeste. Em Brasília, capital federal, o dia vai ser de céu com muitas nuvens na maior parte do dia. Os termômetros registram mínima de 16 e máxima de 28 graus. A umidade relativa do ar gira em torno de 80 a 45%. Em Costa Rica, Mato Grosso do Sul, a comemoração de aniversário vai ser com poucas nuvens. A temperatura mínima 11 e a máxima 30 graus. A umidade

0: A de relativa do ar é de 80% a 30%. Região Nordeste, São Luís no Maranhão vai ter uma terça-feira com céu repleto de nuvens e pancadas de chuva e trovoadas isoladas. A temperatura mínima é de 22 e a máxima de 29 graus. A umidade relativa do ar vai de 100% a 80%. Eunápolis, da Bahia. A comemoração de aniversário vai ser com muitas nuvens e pancadas de chuva isolada. Portanto, a previsão é de muitas nuvens e possibilidade de chuvas isoladas. Os termômetros registram mínima de 22 e máxima de 26 graus. A umidade relativa do ar vai de 80% a 40%. Indiaporã, São Paulo, comemora aniversário com céu claro, sem previsão de chuva. A temperatura mínima é de 13 e a máxima de 28 graus. A umidade relativa do ar é de 60 a 30%. Região Sul, em Porto Alegre, Rio Grande do Sul, vai ser de céu claro. Os termômetros registram mínima de 8 e máxima de 17 graus. A umidade relativa do ar oscila entre 95% e 30%. Turvo, no Paraná, festeja aniversário com céu de poucas nuvens, mas pode ocorrer geada. Os termômetros registram mínima de 5 e máxima de 20 graus. A umidade relativa do ar fica entre 80% e 30%. Você ouviu a previsão do tempo para esta terça-feira, 12 de maio de 2026, com informações do INMET, o Instituto Nacional de Meteorologia.
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2: Pelo menos 13 cidades localizadas na Serra Catarinense amanheceram nesta segunda-feira com temperaturas negativas, segundo a IPAGRE Ciran. Destas cidades, destacamos Urupema, a capital nacional do frio, onde os termômetros marcaram menos 3,07 graus Celsius às 7 da manhã, e São Joaquim, registrando menos 2,04 graus Celsius às 8 da manhã. Ainda em São Joaquim, no Morro do Cruzeiro, o registro foi de cincelo, que é quando o orvalho noturno ou a água da chuva congelam sobre plantas e superfícies. A Serra Catarinense é considerada uma das regiões mais frias do estado. No fim de semana, foi registrada a primeira ocorrência de neve do ano. Os flocos de neve foram registrados em Bom Jardim da Serra entre o fim da tarde de sábado e a madrugada de domingo e caíram em meio à chuva congelada, que é um fenômeno onde as gotas de chuva congelam ainda dentro da nuvem. De acordo com meteorologistas da Defesa Civil de Santa Catarina, as ocorrências foram pontuais e em pequena quantidade.
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3: Alerta feito por uma conceituada Organização Mundial de Pesquisa e Tratamento de Pessoas com Câncer aponta para a importância da vacinação desses pacientes. A imunização, segundo o estudo da American Society of Clinical Oncology, é uma aliada porque previne doenças virais e bacterianas, funcionando como escudo contra infecções que podem agravar o quadro do paciente, que normalmente tem baixa imunidade. No entanto, há um período ideal para se imunizar, que é logo após o diagnóstico do tumor e, de preferência, antes de iniciar o tratamento. O hematologista e pesquisador Márcio Nucci explica o motivo.
4: Como a imunidade dele é, de certa forma, comprometida, pode acontecer que a efetividade da vacina não seja completa, acontecer que a vacina não funcione como funcionaria no indivíduo imunocompetente. Daí que a janela de oportunidade antes de iniciar o tratamento é fundamental, porque os tratamentos em geral deprimem mais a imunidade.
3: Também é preciso atenção com o tipo de imunizante, já que nem todas as vacinas são indicadas para pessoas com câncer. É o caso das produzidas com vírus vivo atenuado, como as de febre amarela, dengue e sarampo. O médico, especialista em onco-hematologia, explica que, apesar de não oferecer risco às pessoas saudáveis, essas vacinas podem gerar um efeito contrário em corpos com baixa imunidade.
4: São vacinas que, como o indivíduo está com a imunidade debilitada e o micro-organismo é vivo, atenuado, quando vacinar, o indivíduo pode desenvolver a doença causada por aquele vírus. Então, essas vacinas dos vírus atenuados, que são muito poucas, elas, em geral, não são recomendadas para o paciente com câncer.
3: Já as vacinas inativadas,

0: privadas não apresentam contraindicações. Além disso, segundo Márcio Nucci, as que combatem doenças respiratórias são essenciais, pois essas infecções são mais recorrentes no cotidiano. Ele afirma ainda que a proteção deve se estender às pessoas de convívio com o paciente oncológico.
1: É muito importante também que os familiares sejam vacinados, porque se o indivíduo com câncer está com a sua imunidade deprimida, pode ser que a vacina não funcione bem para ele. Mas se os seus contactantes familiares forem vacinados, isso promove um bom bloqueio de contato do vírus nesse paciente.
0: No Brasil, apesar da melhora recente, a taxa de cobertura vacinal representa uma preocupação. Dados do anuário Vacina BR 2025, feito por órgãos de saúde brasileiros em parceria com a Unicef, apontam que entre 2000 e 2023, mais de 80% dos brasileiros viviam em municípios que não atingiram as metas de cobertura para a maioria das vacinas. Segundo o Dr. Márcio Nucci, a disseminação de notícias falsas e a desinformação sobre o tema são agravantes para esse cenário.
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3: Após 10 dias preso em Israel, o ativista Thiago Ávila chega ao Brasil nesta segunda-feira. A informação foi confirmada nas redes sociais do brasileiro. Thiago Ávila foi solto por Israel e seguiu neste final de semana para o Cairo, no Egito, antes de embarcar de volta para o Brasil. A previsão de chegada ao Aeroporto Internacional de Guarulhos, em São Paulo, é às 4h20 da tarde. Depois, em voo nacional, Thiago Ávila segue para Brasília, onde deve desembarcar às 11h30 da noite desta segunda-feira. Ele foi deportado junto com outro ativista, o espanhol Saif Abu-Keshekh, confirmou o Ministério das Relações Exteriores de Israel. Ao chegar em Barcelona neste domingo, Saif falou com a imprensa e disse que a maior preocupação são os palestinos nos centros de detenção de Israel. Thiago e Saif participavam da Flotilha da Liberdade Global, iniciativa marítima de organizações da sociedade civil que tem o objetivo de romper o bloqueio israelense à faixa de Gaza. Os dois foram presos ilegalmente quando forças israelenses abordaram um navio da flotilha que levava alimentos e itens de sobrevivência para a população de Gaza. Eles ficaram em isolamento total e sob maus tratos, segundo o Centro Legal para os Direitos das Minorias Árabes em Israel. A extensão da prisão do ativista brasileiro foi criticada pelo presidente Lula. Brasil e Espanha exigiram que eles recebessem garantias de segurança e fossem imediatamente soltos. Mais de 100 outros ativistas pró-palestinos a bordo de cerca de 20 barcos foram levados para a ilha grega de Creta. Em outubro do ano passado, militares israelenses já haviam prendido mais de 450 participantes da flotilha, incluindo Ávila e a ativista sueca Greta Thunberg. Segundo os organizadores, 57 embarcações permanecem hoje na Turquia, onde os participantes se reúnem para discutir os próximos passos.
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4: O presidente Luiz

0: 200 bilhões de reais em investimentos acumulados na geração de energia solar. Esse avanço consolida a fonte solar como uma das principais matrizes energéticas do Brasil, impulsionando a transição para uma economia mais verde. Além dos benefícios ambientais, o setor tem sido um motor fundamental para a criação de milhares de empregos e para o barateamento da conta de luz de muitos brasileiros.
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0: A Agência Nacional de Vigilância Sanitária, a Anvisa, decide se mantém ou revoga a suspensão de diversos lotes de produtos da marca IP. A medida cautelar havia sido tomada após um alerta sanitário que gerou grande repercussão entre os consumidores e até disputas políticas nas redes sociais. A decisão da agência reguladora ocorre logo após uma inspeção detalhada nas instalações da fábrica da empresa. Os técnicos avaliaram as condições de produção para garantir que os produtos de limpeza não ofereçam nenhum tipo de risco à saúde da população brasileira.
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2: Depois do intervalo, tem mais Jornal Rádio News. 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
3: Estamos de volta e agora vamos falar de esporte aqui no Jornal Rádio News.
4: E o Barcelona sagrou-se campeão espanhol pela 29ª vez ao vencer o Real Madrid por 2-0 pela 35ª rodada de La Liga no Camp Nou. Faltando ainda 3 rodadas para o fim do campeonato, o Barça soma 91 pontos e não pode mais ser alcançado pelo vice, justamente o Real, que tem 77 pontos. Bastava apenas um empate no clássico, mas o time catalão não deu chances para o maior rival. Rashford abriu o placar com um golaço de falta logo aos 8 minutos e Ferran Torres

0: Ampliou a vantagem ainda no primeiro tempo.
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0: E o Cruzeiro virou sobre o Bahia e venceu por 2-1 na Arena Fonte Nova, em duelo válido pela 15ª rodada do Campeonato Brasileiro. O jovem Kaique, que vem tendo pouco espaço, foi acionado por Arthur Jorge e definiu a virada. Antes, Luciano Juba havia inaugurado o placar para o Bahia. Cauã Moraes também balançou as redes. As equipes voltam a campo neste meio de semana pela volta da quinta fase da Copa do Brasil. Depois de empatar por 2-2 na ida, o Cruzeiro recebe o Goiás nesta terça-feira. Já o Bahia, que perdeu por 3-1 para o Remo na ida, terá que buscar o resultado fora de casa na quarta-feira.
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0: E o volante Bobadilla, do São Paulo, afirmou que o tricolor entregou os 3 gols na derrota da equipe por 3-2 para o Corinthians, em duelo disputado na Neoquímica Arena e válido pelo Brasileirão. Ele deu entrevista ao Amazon Prime Video após o majestoso. O paraguaio admitiu que o tricolor não fez boa partida. Ele também citou a necessidade de corrigir erros cometidos no duelo para as próximas partidas. As equipes voltam a campo nesta semana. O elenco comandado por Roger Machado visita o Juventude nesta quarta-feira, às 19 horas, horário de Brasília, enquanto a equipe de Fernando Diniz retorna aos gramados contra o Barra na quinta, às 19h30, ambos pela Copa do Brasil.
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3: Quase 40% dos brasileiros entre 18 a 64 anos têm o sonho de abrir o próprio negócio. É o mesmo desejo de 12% dos que estão na faixa etária de 65 a 74 anos. Em 2024, 34% da população almejava empreender. Os dados são da pesquisa Monitor Global de Empreendimento de 2025, realizada no Brasil pelo Sebrae e pela Associação Nacional de Estudos em Empreendedorismo e Gestão de Pequenas Empresas. O objetivo de conquistar o próprio negócio só fica atrás do sonho da casa própria, que é a meta de quase 44% da população. O presidente do Sebrae, Rodrigo Soares, cita alguns fatores que influenciam os brasileiros a sonhar com o próprio empreendimento.
4: Este dado confirma o bom momento que estamos vivendo da economia. Liderado pelo presidente Lula, o Brasil hoje tem inflação sob controle, com apenas 4% de inflação. A renda média do brasileiro chega a R$ 3.700, a melhor da história das últimas décadas. Além disso, nós estamos com 6% de desemprego, um dado importantíssimo, mostrando o sinal de desenvolvimento da nossa economia. O que leva os brasileiros a voltarem a sonhar com a ideia de transformar um projeto pessoal de empreendedorismo em realidade.
3: Rodrigo Soares destaca também que o empreendimento feminino cresceu 27% em 10 anos, com registro de 8 milhões de mulheres empreendedoras em 2015 e 10 milhões em 2025.
4: Uma pesquisa feita pelo Sebrae, a partir da leitura da PNAD contínua, revelou que o empreendedorismo feminino cresceu 27% no Brasil nos últimos 10 anos. Esse crescimento foi 16 pontos percentuais maior do que verificado entre os homens empreendedores durante o mesmo período. Em 2015, havia 8,2 milhões de donas de negócios no país. Já em 2025, nós passamos para 10,4 milhões de donas de negócio. Recordes na série histórica da pesquisa.
3: Ainda segundo a pesquisa do Sebrae, apesar de muitas pessoas terem vontade de abrir um empreendimento, alguns fatores como incertezas econômicas, custos de abertura e manutenção da empresa limitam a realização desse sonho. Com supervisão de Bianca Paiva.
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5: Nos 4 primeiros meses de 2026, mais de 150 casos da doença do jardineiro foram registrados em gatos de Salvador. Diante deste cenário, a Prefeitura, por meio do Centro de Controle de Zoonoses, o CCZ, vem mantendo uma estrutura especializada para monitorar o avanço da doença. A subcoordenadora de apoio e diagnóstico do centro, Ivana Barbosa, explica como ocorre o contágio e o que a população deve fazer para se prevenir.
6: Então, a esporotricose ela é uma micose, né, causada por um fungo do gênero Sporotrix, e o contágio ocorre principalmente através do contato de uma pessoa com um animal doente ou de uma pessoa tendo contato com matéria orgânica contaminada. E os animais, eles se contaminam através ou de um contato com outro animal doente ou em contato também com o solo contaminado. E as medidas de prevenção é castrar os animais, porque castrando reduz as fugas, manter esses animais animais sem acesso à rua. Em caso de óbito, manter contato com o Centro de Controle de Zoonoses para que a gente faça esse recolhimento e a destinação correta.
5: Para além dos

0: cuidados habituais com os felinos, a subcoordenadora ainda pontua os sinais aos quais os tutores devem estar atentos, pois podem indicar uma possível infecção dos pets e como não confundir os sintomas com outros quadros de saúde do animal.
1: Os felinos, eles podem apresentar lesões de pele. As lesões, elas são lesões que não cicatrizam, pode apresentar nódulos, quadro respiratório como espirro, secreção. Então, se o tutor observar sinais como esses, esse animal tem que ser levado para uma avaliação com o médico veterinário.
0: O CCZ mantém uma unidade móvel de zoonoses, responsável por avaliar os possíveis quadros de infecção dos felinos.
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3: No cenário internacional, Brasil e Estados Unidos buscam uma reaproximação diplomática após um período marcado por tensões comerciais. O encontro entre os presidentes Luiz Inácio Lula da Silva e Donald Trump representa uma tentativa de reconstruir o diálogo entre os dois governos, que possuem posicionamentos ideológicos opostos. A parceria histórica entre as duas nações sofreu abalos recentes devido à cobrança de tarifas impostas pelo governo americano sobre as exportações brasileiras. Agora, as equipes de diplomáticas trabalham para superar os impasses e fortalecer os laços econômicos bilaterais.
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3: A justiça brasileira condenou o ex-assessor da presidência, Felipe Martins, a 21 anos de prisão. A decisão judicial marca um dos desdobramentos mais significativos envolvendo figuras ligadas ao alto escalão do governo do ex-presidente Jair Bolsonaro. A defesa de Felipe Martins já está traçando novas estratégias jurídicas na tentativa de reverter a dura sentença e escapar das determinações impostas pelo ministro Alexandre de Moraes. O caso continua gerando forte repercussão no cenário político e jurídico nacional.
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4: Essas foram as últimas de hoje do jornal Rádio News. Voltaremos na próxima edição. Fique ligado.
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1: 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Vamos lá então nessa tesona, tesona abençoada pelo nosso Deus, hein? A partir de agora tem Alô Toca Aí, vem com a gente, já tem gente na linha, alô, alô, alô!
3: Meu nome é Maria Aparecida, falo de Paracatu, bairro Paracatuzinho. Gosto muito da sua programação, oferecer para todos os ouvintes e principalmente para você. Tenha um bom dia, adoro o seu programa.
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0: 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Pra Alcione.
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0: compadre. Já é, compadre. Tô te vendo, hein?
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Valeu, turma! Eita, que pena! Tudo que é bom acaba rápido, né? Mas a gente volta amanhã com mais Alô Tocaí. A edição de hoje, dessa terça-feira, fica por aqui. Prometemos voltar amanhã na quarta.

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0: Está no ar mais uma edição do seu Jornal de Confiança. Com as informações mais quentes do dia. Trazendo tudo o que você precisa saber de maneira clara e direta. Eu sou Naldo Meirelles e prepare-se para ficar por dentro do que acontece no Brasil e no mundo, com análises e reportagens especiais. A partir de agora no Repórter Brasil News. Sejam bem-vindos.
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2: Previsão do tempo para terça-feira, 12 de maio de 2026. Região Centro-Oeste. Em Brasília, capital federal, o dia vai ser de céu com muitas nuvens na maior parte do dia. Os termômetros registram mínima de 16 e máxima de 28 graus. A umidade relativa do ar gira em torno de 80 a 45%. Em Costa Rica, Mato Grosso do Sul, a comemoração de aniversário vai ser com poucas nuvens. A temperatura mínima 11 e a máxima 30 graus. A umidade relativa do ar é de 80 a 30%. Região Nordeste. São Luís, no Maranhão, vai ter uma terça-feira com céu repleto de nuvens e pancadas de chuva e trovoadas isoladas. A temperatura mínima é de 22 e a máxima de 29 graus. A umidade relativa do ar vai de 100 a 80%. Eunápolis, na Bahia. A comemoração de aniversário vai ser com muitas nuvens e pancadas de chuva isoladas. A temperatura mínima é de 20 e a máxima de

0: 30 graus. A umidade do ar varia de 100 a 40%. Região Norte, em Rio Branco, Acre, o dia vai ser de muitas nuvens e possibilidade de chuva isolada. A temperatura mínima é de 17 e a máxima de 27 graus. A umidade do ar é de 90 a 60%. Medicilândia, no Pará, celebra mais um ano de fundação com céu repleto de nuvens e pancadas de chuva e trovoadas isoladas. A temperatura mínima é de 24 e a máxima de 30 graus. A umidade relativa do ar é de 100 a 70%. Região Sudeste. Em Vitória, no Espírito Santo, a previsão é de muitas nuvens e possibilidade de chuvas isoladas. Os termômetros registram mínima de 22 e máxima de 26 graus. A umidade relativa do ar vai de 80 a 40%. Indiaporã, São Paulo, comemora aniversário com céu claro, sem previsão de chuva. A temperatura mínima é de 13 e a máxima de 28 graus. A umidade relativa do ar é de 60 a 30%. Região Sul. Em Porto Alegre, Rio Grande do Sul, vai ser de céu claro. Os termômetros registram mínima de 8 e máxima de 17 graus. A umidade relativa do ar oscila entre 95 e 30%. Turvo, no Paraná, festeja aniversário com céu de poucas nuvens, mas pode ocorrer geada. Os termômetros registram mínima de 5 e máxima de 20 graus. A umidade relativa do ar fica entre 80 e 30%. Você ouviu a previsão do tempo para esta terça-feira, 12 de maio de 2026, com informações do INMET, o Instituto Nacional de Meteorologia.
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2: Pelo menos 13 cidades localizadas na Serra Catarinense amanheceram nesta segunda-feira com temperaturas negativas, segundo a IPAGRE Ciran. Destas cidades, destacamos Urupema, a capital nacional do frio, onde os termômetros marcaram menos 3,07 graus Celsius às 7 da manhã, e São Joaquim, registrando menos 2,04 graus Celsius às 8 da manhã. Ainda em São Joaquim, no Morro do Cruzeiro, o registro foi de cincelo, que é quando o orvalho noturno ou a água da chuva congelam sobre plantas e superfícies. A Serra Catarinense é considerada uma das regiões mais frias do estado. No fim de semana, foi registrada a primeira ocorrência de neve do ano. Os flocos de neve foram registrados em Bom Jardim da Serra entre o fim da tarde de sábado e a madrugada de domingo e caíram em meio à chuva congelada, que é um fenômeno onde as gotas de chuva congelam ainda dentro da nuvem. De acordo com meteorologistas da Defesa Civil de Santa Catarina, as ocorrências foram pontuais e em pequena quantidade.
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3: Alerta feito por uma conceituada Organização Mundial de Pesquisa e Tratamento de Pessoas com Câncer aponta para a importância da vacinação desses pacientes. A imunização, segundo o estudo da American Society of Clinical Oncology, é uma aliada porque previne doenças virais e bacterianas, funcionando como escudo contra infecções que podem agravar o quadro do paciente, que normalmente tem baixa imunidade. No entanto, há um período ideal para se imunizar, que é logo após o diagnóstico do tumor e, de preferência, antes de iniciar o tratamento. O hematologista e pesquisador Márcio Nucci explica o motivo.
4: Como a imunidade dele é, de certa forma, comprometida, pode acontecer que a efetividade da vacina não seja completa, acontecer que a vacina não funcione como funcionaria no indivíduo imunocompetente. Daí que a janela de oportunidade antes de iniciar o tratamento é fundamental, porque os tratamentos em geral deprimem mais a imunidade.
3: Também é preciso atenção com o tipo de imunizante, já que nem todas as vacinas são indicadas para pessoas com câncer. É o caso das produzidas com vírus vivo atenuado, como as de febre amarela, dengue e sarampo. O médico, especialista em oncohematologia, explica que, apesar de não oferecer risco às pessoas saudáveis, essas vacinas podem gerar um efeito contrário em corpos com baixa imunidade.
4: São vacinas que, como o indivíduo está com a imunidade debilitada e o micro-organismo é vivo atenuado, quando vacina

0: vacinar, o indivíduo pode desenvolver a doença causada por aquele vírus. Então, essas vacinas dos vírus atenuados, que são muito poucas, elas, em geral, não são recomendadas para o paciente com câncer.
1: Já as vacinas inativadas não apresentam contraindicações. Além disso, segundo Márcio Nucci, as que combatem doenças respiratórias são essenciais, pois essas infecções são mais recorrentes no cotidiano. Ele afirma ainda que a proteção deve se estender às pessoas de convívio com o paciente oncológico.
0: É muito importante também que os familiares sejam vacinados, porque se o indivíduo com câncer está com a sua imunidade deprimida, pode ser
1: que a proteção deve se estender às pessoas de convívio com o paciente oncológico.
0: É muito importante também que os familiares sejam vacinados, porque se o indivíduo com câncer está com a sua imunidade deprimida, pode ser que a vacina não funcione bem para ele. Mas se os seus contactantes familiares forem vacinados, isso promove um bom bloqueio de contato do vírus nesse paciente.
1: No Brasil, apesar da melhora recente, a taxa de cobertura vacinal representa uma preocupação. Dados do Anuário Vacina BR 2025, feito por órgãos de saúde brasileiros em parceria com a Unicef, apontam que entre 2000 e 2023, mais de 80% dos brasileiros viviam em municípios que não atingiram as metas de cobertura para a maioria das vacinas. Segundo o Dr. Márcio Nucci, a disseminação de notícias falsas e a desinformação sobre o tema são agravantes para esse cenário.
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3: Após 10 dias preso em Israel, o ativista Thiago Ávila chega ao Brasil nesta segunda-feira. A informação foi confirmada nas redes sociais do brasileiro. Thiago Ávila foi solto por Israel e seguiu neste final de semana para o Cairo, no Egito, antes de embarcar de volta para o Brasil. A previsão de chegada ao Aeroporto Internacional de Guarulhos, em São Paulo, é às 4h20 da tarde. Depois, em voo nacional, Thiago Ávila segue para Brasília, onde deve desembarcar às 11h30 da noite desta segunda-feira. Ele foi deportado junto com outro ativista, o espanhol Saif Abukeshek, confirmou o Ministério das Relações Exteriores de Israel. Ao chegar em Barcelona neste domingo, Saif falou com a imprensa e disse que a maior preocupação são os palestinos nos centros de detenção de Israel. Thiago e Saif participavam da Flotilha da Liberdade Global, iniciativa marítima de organizações da sociedade civil que tem o objetivo de romper o bloqueio israelense à faixa de Gaza. Os dois foram presos ilegalmente quando forças israelenses abordaram um navio da flotilha que levava alimentos e itens de sobrevivência para a população de Gaza. Eles ficaram em isolamento total e sob maus tratos, segundo o Centro Legal para os Direitos das Minorias Árabes em Israel. A extensão da prisão do ativista brasileiro foi criticada pelo presidente Lula. Brasil e Espanha exigiram que eles recebessem garantias de segurança e fossem imediatamente soltos. Mais de 100 outros ativistas pró-palestinos a bordo de cerca de 20 barcos foram levados para a ilha grega de Creta. Em outubro do ano passado, militares israelenses já haviam prendido mais de 450 participantes da flotilha, incluindo Ávila e a ativista sueca Greta Thunberg. Segundo os organizadores, 57 embarcações permanecem hoje na Turquia, onde os participantes se reúnem para discutir os próximos passos.
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4: O presidente Luiz Inácio Lula da Silva sancionou uma nova lei que estabelece regras rigorosas para a produção de chocolates no Brasil. A medida define um percentual mínimo obrigatório de cacau que deve estar presente nos produtos comercializados em todo o território nacional. A partir de agora, os rótulos deverão conter informações claras e precisas sobre a porcentagem exata de cacau na composição. A iniciativa visa garantir mais transparência para o consumidor e valorizar a produção cacaueira nacional, elevando o padrão de qualidade dos chocolates vendidos no país.
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4: O Brasil acaba de alcançar um marco histórico no setor de energias renováveis. Foi confirmado que o país ultrapassou a impressionante marca de 300 bilhões de reais em investimentos acumulados na geração de energia solar. Esse avanço consolida a fonte solar como uma das principais matrizes energéticas do Brasil, impulsionando a transição para uma economia mais verde. Além dos benefícios ambientais, o setor tem sido um motor fundamental para a criação de milhares de empregos e para o barateamento da conta de luz de muitos brasileiros.
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4: A Agência Nacional de Vigilância Sanitária, a Anvisa, decide se mantém ou revoga a suspensão de diversos lotes de produtos da marca IP. A medida cautelar havia sido tomada após um alerta sanitário que gerou grande repercussão entre os consumidores e até disputas políticas nas redes sociais. A decisão da agência reguladora ocorre logo após uma inspeção detalhada nas instalações da fábrica da empresa. Os técnicos avaliaram as

0: condições de produção para garantir que os produtos de limpeza não ofereçam nenhum tipo de risco à saúde da população brasileira.
1: 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Fique ligado.
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1: Carlo Ancelotti enviou a pré-lista da seleção brasileira para a Copa do Mundo de 2026. A chamada lista larga conta com 55 nomes e serve como base para a convocação oficial dos 26 jogadores que irão disputar o Mundial. Entre os atletas cotados para aparecer na relação estão Neymar, Thiago Silva, Vini Júnior, Rafinha, Casemiro, Bruno Guimarães, Gabriel

0: partida pela 15ª rodada do Campeonato Brasileiro. O único gol da partida foi marcado por Jorge Carrascal, no segundo tempo, garantindo mais 3 pontos para o rubro-negro na briga pelas primeiras posições da tabela. O time carioca dominou boa parte do jogo, criou as melhores oportunidades e ainda acertou a trave em 2 ocasiões. Já o Grêmio tentou reagir diante da torcida, mas encontrou dificuldades para furar a defesa flamenguista. Com o resultado, o Flamengo chegou aos 30 pontos e segue firme na perseguição ao líder do Brasileirão, enquanto o Grêmio permanece no meio da tabela com 17 pontos.
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2: O Santos iniciou as discussões sobre o novo estatuto do clube, e o principal assunto nos bastidores é a possível criação de uma SAF. O Conselho Deliberativo começou a analisar mudanças importantes na estrutura política e administrativa do Peixe, mas o tema ainda divide opiniões dentro da Vila Belmiro. Entre as propostas debatidas estão alterações nas regras eleitorais, redução do número de conselheiros e até o possível fim do conselho gestor. A pauta da SAF vem gerando tensão entre situação e oposição. Posição no clube. Parte dos conselheiros acredita que o debate precisa acontecer com mais calma, enquanto outros defendem uma modernização urgente para atrair investimentos. Nos bastidores, opositores do presidente Marcelo Teixeira também criticam o momento escolhido para as reuniões, já que a convocação da seleção brasileira por Carlo Ancelotti acontece no mesmo período e pode tirar a atenção do debate político santista.
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3: A primeira seleção a divulgar oficialmente os convocados para a Copa do Mundo de 2026 foi a Bélgica. A lista chamou atenção pela presença do atacante Romelu Lukaku, principal nome do setor ofensivo da equipe e uma das maiores esperanças do país para o torneio. O técnico também manteve boa parte da base experiente que disputou as últimas competições internacionais, misturando juventude e jogadores mais rodados. Além de Lukaku, nomes como Kevin De Bruyne, Jeremy Doku, Yuri Tielemans e Courtois aparecem entre os convocados para o Mundial. A Bélgica chega para a competição tentando apagar as campanhas abaixo das expectativas nas últimas grandes competições e aposta na experiência de sua geração mais conhecida para buscar um desempenho melhor na Copa do Mundo de 2026.
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2: O Vasco voltou a vencer no Campeonato Brasileiro ao bater o Atlético Paranaense por 1-0 na noite de domingo, 10 de maio, em São Januário. O gol da vitória cruzmaltina foi marcado por Thiago Mendes ainda no primeiro tempo, garantindo 3 pontos importantes para a equipe carioca diante da torcida. Com o resultado, o Vasco chegou aos 20 pontos e subiu para a 8ª posição na tabela do Brasileirão, encerrando uma sequência de 2 partidas sem vitória. Já o Atlético Paranaense permaneceu com 23 pontos e caiu para a 5ª colocação. Após a partida, o técnico Renato Gaúcho elogiou a postura do time e destacou a entrega dos jogadores dentro de campo.
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4: O Tesouro Nacional anunciou o lançamento do Tesouro Reserva, uma nova modalidade de investimento voltada para pequenos poupadores. A principal novidade é que os brasileiros poderão começar a investir com aplicações a partir de apenas R$1. Além do baixo valor inicial, o novo título público permite que o investidor solicite o resgate e saque o dinheiro na mesma hora. A medida visa democratizar o acesso a investimentos seguros e incentivar a formação de reservas de emergência no país.
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5: Os governos do Brasil e da China firmaram um novo acordo diplomático que promete facilitar o turismo e os negócios entre os dois países. A partir de agora, cidadãos brasileiros e chineses terão isenção de visto para viagens de até 30 dias. A medida, anunciada, fortalece as relações bilaterais e deve impulsionar o fluxo de viajantes e investidores. Autoridades destacam que a facilitação da entrada é um passo importante para estreitar os laços comerciais e culturais com o gigante asiático.
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6: Uma boa notícia para os motoristas e o setor de transportes. O preço do óleo diesel caiu pela 4ª vez em um período de 5 semanas. Com esse novo recuo, o combustível já acumula uma redução de 4,5% nas bombas. A sequência de quedas traz alívio para os caminhoneiros e pode impactar positivamente o valor dos fretes em todo o país. Especialistas apontam que a redução reflete os recentes

0: ajustes no mercado internacional e a política de preços adotada pelas distribuidoras.
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2: O governo federal lançou uma campanha nacional para promover o fim da escala de trabalho de 6 dias de atuação para 1 de descanso, a chamada escala 6x1. O objetivo é estimular o debate sobre a redução da jornada sem que haja corte nos salários dos trabalhadores. A iniciativa busca alinhar o Brasil a tendências internacionais de valorização da qualidade de vida e saúde mental dos profissionais. Representantes da área econômica defendem que o aumento da produtividade permite essa flexibilização no mercado de trabalho.
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3: As autoridades dos Estados Unidos realizaram uma grande operação para desmantelar uma quadrilha formada por brasileiros. O grupo criminoso era especializado em aplicar golpes financeiros contra imigrantes recém-chegados ao país norte-americano. As investigações revelaram que os golpistas se aproveitavam da vulnerabilidade e da falta de informação das vítimas para extorquir dinheiro com falsas promessas. Os envolvidos foram presos e deverão responder por fraude e associação criminosa na justiça americana.
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4: Esse foi mais uma edição do Repórter Brasil News. Obrigado pela sua companhia e até a próxima edição.
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3: E aí, cheguei, tô na área e tá começando agora o Music Pop aqui pela sua melhor rádio comigo, Bia Ipsen. A partir de agora, só as melhores do pop pra você. Muita música boa, novidades e tudo que tá bombando aí no Brasil e no mundo, você confere sempre por aqui também. Hoje,

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3: Music Pop trazendo só as melhores músicas atuais pra você, lançamentos, top 10 da Billboard e muito mais. Segura aí que eu vou para um rápido

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2: Tá, agora é o Bia Y, vou indo nessa. Obrigada pela companhia, obrigada pela sua audiência. E a gente se encontra por aqui, belezeira? Beijão pra você, viu? Fica com Deus, um abraço, tchau, tchau.
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2: Uma excelente.

excelente terça-feira pra você. Hoje, terça-feira, terçou, hein? Eu sou Kleber Salles. E aí, tá a fim de curtir aquele ritmo contagiante, né? O programa que vai animar o seu dia, certamente, é o nosso Pagodaço. Com certeza, agitando aí a sua terça-feira. Então, bora curtir, hein? Vamos se jogar junto aqui no Pagodaço. Aumente o volume. A minha primeirinha de hoje é essa daqui.

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1: E aí, tá curtindo bastante? Tá curtindo o nosso pagodaço? Tá requebrando, mexendo o esqueleto? Ó, uma parada rapidinha só pra você tomar uma aguinha, mas eu volto já já com mais músicas. Não sai daí.
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3: 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Aumenta o volume e vamos nessa.
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3: Décima posição.

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0: Não saia da sintonia. 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
3: Estamos de volta com Super 10, aumente o som.
2: Sexta posição.

0: Super 10. Muito bom estar contigo. Voltaremos no próximo programa. Beijos e até lá.
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2: Muito bem, a partir de agora está no ar o Jornal Rádio News. Informação em primeiro lugar. Brasil e o mundo passam aqui na sua rádio favorita. Sejam bem-vindos.
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3: Previsão do tempo para terça-feira, 12 de maio de 2026. Região Centro-Oeste. Em Brasília, capital federal, o dia vai ser de céu com muitas nuvens na maior parte do dia. Os termômetros registram mínima de 16 e máxima de 28 graus. A umidade relativa do ar gira em torno de 80 a 45%. Em Costa Rica, Mato Grosso do Sul, a comemoração de aniversário vai ser com poucas nuvens. Temperatura mínima 11 e a máxima 30 graus. A umidade relativa do ar é de 80 a 30%. Região Nordeste. São Luís, no Maranhão, vai ter uma terça-feira com céu repleto de nuvens e pancadas de chuva e trovoadas isoladas. A temperatura mínima é de 22 e a máxima de 29 graus. A umidade relativa do ar vai de 100 a 80%. Eunápolis, da Bahia. A comemoração de aniversário vai ser com muitas nuvens e pancadas de chuva isoladas. A temperatura mínima é de 20 e a máxima de 30 graus. A umidade do ar varia de 100 a 40%. Região Norte, em Rio Branco, Acre, o dia vai ser de muitas nuvens e possibilidade de chuva isolada. A temperatura mínima é de 17 e a máxima de 27 graus. A umidade do ar é de 90 a 60%. Medicilândia, no Pará, celebra mais um ano de fundação com céu repleto de nuvens e pancadas de chuva e trovoadas isoladas. A temperatura mínima é de 24 e a máxima de 30 graus. A umidade relativa do ar é de 100 a 70%. Região Sudeste. Em Vitória, no Espírito Santo, a previsão é de muitas nuvens e possibilidade de chuvas isoladas. Os termômetros registram mínima de 22 e máxima de 26 graus. A umidade relativa do ar vai de 80 a 40%. Indiaporã, São Paulo, comemora aniversário com céu claro, sem previsão de chuva. A temperatura mínima é de 13 e a máxima de 28 graus. A umidade relativa do ar é de 60 a 30%. Região Sul, em Porto Alegre, Rio Grande do Sul, vai ser de céu claro. Os termômetros registram mínima de 8 e máxima de 17 graus.

0: A umidade relativa do ar oscila entre 95% e 30%. Turvo, no Paraná, festeja aniversário com céu de poucas nuvens, mas pode ocorrer geada. Os termômetros registram mínima de 5 e máxima de 20 graus. A umidade relativa do ar fica entre 80% e 30%. Você ouviu a previsão do tempo para esta terça-feira, 12 de maio de 2026, com informações do INMET, o Instituto Nacional de Meteorologia.
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2: Pelo menos 13 cidades localizadas na Serra Catarinense amanheceram nesta segunda-feira com temperaturas negativas, segundo a IPAGRE Ciran. Destas cidades, destacamos Urupema, a capital nacional do frio, onde os termômetros marcaram menos 3,07 graus Celsius às 7 da manhã, e São Joaquim, registrando menos 2,04 graus Celsius às 8 da manhã. Ainda em São Joaquim, no Morro do Cruzeiro, o registro foi de cincelo, que é quando o orvalho noturno ou a água da chuva congelam sobre plantas e superfícies. A Serra Catarinense é considerada uma das regiões mais frias do estado. No fim de semana, foi registrada a primeira ocorrência de neve do ano. Os flocos de neve foram registrados em Bom Jardim da Serra entre o fim da tarde de sábado e a madrugada de domingo, e caíram em meio à chuva congelada, que é um fenômeno onde as gotas de chuva congelam ainda dentro da nuvem. De acordo com meteorologistas da Defesa Civil de Santa Catarina, as ocorrências foram pontuais e em pequena quantidade.
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3: Alerta feito por uma conceituada Organização Mundial de Pesquisa e Tratamento de Pessoas com Câncer aponta para a importância da vacinação desses pacientes. A imunização, segundo o estudo da American Society of Clinical Oncology, é uma aliada porque previne doenças virais e bacterianas, funcionando como escudo contra infecções que podem agravar o quadro do paciente, que normalmente tem baixa imunidade. No entanto, há um período ideal para se imunizar, que é logo após o diagnóstico do tumor e, de preferência, antes de iniciar o tratamento. O hematologista e pesquisador Márcio Nucci explica o motivo.
4: Como a imunidade dele é, de certa forma, comprometida, pode acontecer que a efetividade da vacina não seja completa, acontecer que a vacina não funcione como funcionaria no indivíduo imunocompetente. Daí que a janela de oportunidade antes de iniciar o tratamento é fundamental, porque os tratamentos em geral deprimem mais a imunidade.
3: Também é preciso atenção com o tipo de imunizante, já que nem todas as vacinas são indicadas para pessoas com câncer. É o caso das produzidas com vírus vivo atenuado, como as de febre amarela, dengue e sarampo. O médico, especialista em oncohematologia, explica que, apesar de não oferecer risco às pessoas saudáveis, essas vacinas podem gerar um efeito contrário em corpos com baixa imunidade.
4: São vacinas que, como o indivíduo está com a imunidade debilitada e o micro-organismo é vivo, atenuado, quando vacinar, o indivíduo pode desenvolver a doença causada por aquele vírus. Então, essas vacinas dos vírus atenuados, que são muito poucas, elas, em geral, não são recomendadas para o paciente com câncer.
3: Já as vacinas inativadas não apresentam contraindicações. Além disso, segundo Márcio Nucci, as que combatem doenças respiratórias são essenciais, pois essas infecções são mais recorrentes no cotidiano. Ele afirma ainda que a proteção deve se estender às pessoas de convívio com o paciente oncológico.
4: É muito importante também que os familiares sejam vacinados, porque se o indivíduo com câncer está com a sua imunidade deprimida, pode ser que a vacina não funcione bem para ele. Mas se os seus contactantes familiares forem vacinados, isso promove um bom bloqueio de contato do vírus nesse paciente.
3: No Brasil, apesar da melhora recente, a taxa de cobertura vacinal representa uma preocupação. Dados do anuário Vacina BR 2025, feito por órgãos de saúde brasileiros em parceria com a Unicef, apontam que entre 2000 e 2023, mais de 80% dos brasileiros viviam em municípios que não atingiram as metas de cobertura para a maioria das vacinas. Segundo o Dr. Márcio Nucci, a disseminação de notícias falsas e a desinformação sobre o tema são agravantes para esse cenário.
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5: Após 10 dias preso em Israel, o ativista Thiago Ávila chega ao Brasil nesta segunda-feira. A informação foi confirmada nas redes sociais do brasileiro. Thiago Ávila foi solto por Israel e seguiu neste final de semana para o Cairo, no Egito, antes de embarcar de volta para

0: Brasil. A previsão de chegada ao Aeroporto Internacional de Guarulhos, em São Paulo, é às 4h20 da tarde. Depois, em voo nacional, Thiago Ávila segue para Brasília, onde deve desembarcar às 11h30 da noite desta segunda-feira. Ele foi deportado junto com outro ativista, o espanhol Saif Abouqueshek, confirmou o Ministério das Relações Exteriores de Israel. Ao chegar em Barcelona neste domingo, Saif falou com a imprensa e disse que a maior preocupação são os palestinos nos centros de detenção de Israel. Thiago e Saif participavam da Flotilha da Liberdade Global, iniciativa marítima de organizações da sociedade civil que tem o objetivo de romper o bloqueio israelense à faixa de Gaza. Os dois foram presos ilegalmente quando forças israelenses abordaram um navio da flotilha que levava alimentos e itens de sobrevivência para a população de Gaza. Eles ficaram em isolamento total e sob maus tratos, segundo o Centro Legal para os Direitos das Minorias Árabes em Israel. A extensão da prisão do ativista brasileiro foi criticada pelo presidente Lula. Brasil e Espanha exigiram que eles recebessem garantias de segurança e fossem imediatamente soltos. Mais de 100 outros ativistas pró-palestinos a bordo de cerca de 20 barcos foram levados para a ilha grega de Creta. Em outubro do ano passado, militares israelenses já haviam prendido mais de 450 participantes da flotilha, incluindo Ávila e a ativista sueca Greta Thunberg. Segundo os organizadores, 57 embarcações permanecem hoje na Turquia, onde os participantes se reúnem para discutir os próximos passos.
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2: O presidente Luiz Inácio Lula da Silva sancionou uma nova lei que estabelece regras rigorosas para a produção de chocolates no Brasil. A medida define um percentual mínimo obrigatório de cacau que deve estar presente nos produtos comercializados em todo o território nacional. A partir de agora, os rótulos deverão conter informações claras e precisas sobre a porcentagem exata de cacau na composição. A iniciativa visa garantir mais transparência para o consumidor e valorizar a produção cacaueira nacional, elevando o padrão de qualidade dos chocolates vendidos no país.
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2: O Brasil acaba de alcançar um marco histórico no setor de energias renováveis. Foi confirmado que o país ultrapassou a impressionante marca de 300 bilhões de reais em investimentos acumulados na geração de energia solar. Esse avanço consolida a fonte solar como uma das principais matrizes energéticas do Brasil, impulsionando a transição para uma economia mais verde. Além dos benefícios ambientais, o setor tem sido um motor fundamental para a criação de milhares de empregos e para o barateamento da conta de luz de muitos brasileiros.
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2: A Agência Nacional de Vigilância Sanitária, a Anvisa, decide se mantém ou revoga a suspensão de diversos lotes de produtos da marca IP. A medida cautelar havia sido tomada após um alerta sanitário que gerou grande repercussão entre os consumidores e até disputas políticas nas redes sociais. A decisão da agência reguladora ocorre logo após uma inspeção detalhada nas instalações da fábrica da empresa. Os técnicos avaliaram as condições de produção para garantir que os produtos de limpeza não ofereçam nenhum tipo de risco à saúde da população brasileira.
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3: Estamos de volta e agora vamos falar de esporte aqui no Jornal Rádio News.
4: E o Barcelona sagrou-se campeão espanhol pela 29ª vez ao vencer o Real Madrid por 2-0 pela 35ª rodada de La Liga no Camp Nou. Faltando ainda 3 rodadas para o fim do campeonato, o Barça soma 91 pontos e não pode mais ser alcançado pelo vice, justamente o Real, que tem 77 pontos. Bastava apenas um empate no clássico, mas o time catalão não deu chances para o maior rival. Rashford abriu o placar com um golaço de falta logo aos 8 minutos e Ferran Torres ampliou a vantagem ainda no primeiro tempo.
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4: E o Cruzeiro virou sobre o Bahia e venceu por 2-1 na Arena Fonte Nova, em duelo válido pela 15ª rodada do Campeonato Brasileiro. O jovem Kaique, que vem tendo pouco espaço, foi acionado por Arthur Jorge e definiu a virada. Antes, Luciano Juba havia inaugurado o placar para o Bahia. Cauã Moraes também balançou as redes. As equipes voltam a campo neste meio de semana pela volta da quinta fase da Copa do Brasil. Depois de empatar por 2-2 na ida, o Cruzeiro recebe o Goiás nesta terça-feira. Já o Bahia, que perdeu por 3-1 para o Remo na ida, terá que buscar o resultado fora de casa na quarta-feira.
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4: E o volante Bobadilla, do São Paulo, afirmou que o tricolor entregou os 3 gols na derrota da equipe por 3-2 para o Corinthians, em duelo disputado na Neoquímica Arena e válido pelo Brasileirão. Ele deu entrevista ao Amazon Prime Video após o majestoso. O paraguaio admitiu que o tricolor não fez boa partida. Ele também citou a necessidade de corrigir erros cometidos no duelo para as próximas partidas. As equipes voltam a campo nesta semana. O elenco comandado por Roger Machado visita o Juventude nesta quarta-feira, às 19 horas, horário de Brasília, enquanto a equipe de Fernando Diniz retorna aos gramados contra o Barra na quinta, às 19h30, ambos pela Copa do Brasil.
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5: Quase 40% dos brasileiros entre 18 a 64 anos têm o sonho de abrir o próprio negócio. É o mesmo desejo de 12% dos que estão na faixa etária de 65 a 74 anos. Em 2024, 34% da população almejava empreender. Os dados são da pesquisa Monitor Global de Empreendimento de 2025, realizada no Brasil pelo Sebrae e pela Associação Nacional de Estudos em Empreendedorismo e Gestão de Pequenas Empresas. O objetivo de conquistar o próprio negócio só fica atrás do sonho da casa própria, que é a meta de quase 44% da população. O presidente do Sebrae, Rodrigo Soares, cita alguns fatores que influenciam os brasileiros a sonhar com o próprio empreendimento.
6: Este dado confirma o bom momento que estamos vivendo da economia. Liderado pelo presidente Lula, o Brasil hoje tem inflação sob controle, com apenas 4% de inflação, a renda

0: Média do brasileiro chega a R$ 3.700, a melhor da história das últimas décadas. Além disso, nós estamos com 6% de desemprego, um dado importantíssimo mostrando o sinal de desenvolvimento da nossa economia. O que leva os brasileiros a voltarem a sonhar com a ideia de transformar um projeto pessoal de empreendedorismo em realidade.
1: Rodrigo Soares destaca também que o empreendimento... Rodrigo Soares destaca também que o empreendimento feminino cresceu 27% em 10 anos, com registro de 8 milhões de mulheres empreendedoras em 2015 e 10 milhões em 2025.
0: Uma pesquisa feita pelo Sebrae, a partir da leitura da PNAD Contínua, revelou que o empreendedorismo feminino cresceu 27% no Brasil nos últimos 10 anos. Esse crescimento foi 16 pontos percentuais maior do que verificado entre os homens empreendedores durante o mesmo período. Em 2015, havia 8,2 milhões de donas de negócios no país. Já em 2025, nós passamos para 10,4 milhões de donas de negócio. Recordes na série histórica da pesquisa.
1: Ainda segundo a pesquisa do Sebrae, apesar de muitas pessoas terem vontade de abrir um empreendimento, alguns fatores como incertezas econômicas, custos de abertura e manutenção da empresa limitam a realização desse sonho. Com supervisão de Bianca Paiva.
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3: Nos quatro primeiros meses de 2026, mais de 150 casos da doença do jardineiro foram registrados em gatos de Salvador. Diante deste cenário, a Prefeitura, por meio do Centro de Controle de Zoonoses, o CCZ, vem mantendo uma estrutura especializada para monitorar o avanço da doença. A subcoordenadora de apoio e diagnóstico do centro, Ivana Barbosa, explica como ocorre o contágio e o que a população deve fazer para se prevenir.
4: Então, a esporotricose ela é uma micose, né, causada por um fungo do gênero Sporotrix, e o contágio ocorre principalmente através do contato de uma pessoa com um animal doente ou de uma pessoa tendo contato com matéria orgânica contaminada. E os animais, eles se contaminam através ou de um contato com outro animal doente ou em contato também com o solo contaminado. E as medidas de prevenção é castrar os animais, porque castrando reduz as fugas, manter esses animais sem acesso à rua. Em caso de óbito, manter contato com o Centro de Controle de Zoonoses para que a gente faça esse recolhimento e a destinação correta.
3: Para além dos cuidados habituais com os felinos, a subcoordenadora ainda pontua os sinais aos quais os tutores devem estar atentos, pois podem indicar uma possível infecção dos pets e como não confundir os sintomas com outros quadros de saúde do animal.
4: Os felinos, eles podem apresentar lesões de pele. As lesões, elas são lesões que não cicatrizam, pode apresentar nódulos, quadro respiratório como espirro, secreção. Então, se o tutor observar sinais como esses, esse animal tem que ser levado para uma avaliação com o médico veterinário.
3: O CCZ mantém uma unidade móvel de zoonoses, responsável por avaliar os possíveis quadros de infecção dos felinos.
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5: No cenário internacional, Brasil e Estados Unidos buscam uma reaproximação diplomática após um período marcado por tensões comerciais. O encontro entre os presidentes Luiz Inácio Lula da Silva e Donald Trump representa uma tentativa de reconstruir o diálogo entre os dois governos, que possuem posicionamentos ideológicos opostos. A parceria histórica entre as duas nações sofreu abalos recentes devido à cobrança de tarifas impostas pelo governo americano sobre as exportações brasileiras. Agora, as equipes de diplomáticas trabalham para superar os impasses e fortalecer os laços econômicos bilaterais.
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6: A Justiça brasileira condenou o ex-assessor da presidência, Felipe Martins, a 21 anos de prisão. A decisão judicial marca um dos desdobramentos mais significativos envolvendo figuras ligadas ao alto escalão do governo do ex-presidente Jair Bolsonaro. A defesa de Felipe Martins já está traçando novas estratégias jurídicas na tentativa de reverter a dura sentença e escapar das determinações impostas pelo ministro Alexandre de Moraes. O caso continua gerando forte repercussão no cenário político e jurídico nacional.
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7: Essas foram as últimas de hoje do Jornal Rádio News. Voltaremos na próxima edição. Fique ligado.
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1: Coisa linda, meu Cocó.
2: Ah, que surpresa maravilhosa.
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1: Coisa linda, gente!
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0: Obrigado, irmão.
1: Obrigado!
0: Pancada, viu, meu irmão?
2: Que sequência é essa, hein, gente? A gente volta já, não sai daí!
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2: Nossa galera, e benza Deus, tá?

0: Deus!
1: Com essas e outras, a gente encerra a edição dessa quarta-feira. Fica triste não, gente. O melhor que tá chegando aí, mais um campeão pra você aqui na Mais Ouvida. E a gente volta amanhã com mais Alô Tocaí na quinta-feira.

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0: Está no ar mais uma edição do seu Jornal de Confiança. Com as informações mais quentes do dia. Trazendo tudo o que você precisa saber de maneira clara e direta. Eu sou Naldo Meirelles e prepare-se para ficar por dentro do que acontece no Brasil e no mundo, com análises e reportagens especiais. A partir de agora no Repórter Brasil News. Sejam bem-vindos.
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2: Previsão do tempo para quarta-feira, 13 de maio de 2026. Região Centro-Oeste. Em Goiânia, Goiás, o dia vai ser de céu com muitas nuvens. Os termômetros registram mínima de 20 e máxima de 30 graus. A umidade relativa do ar gira em torno de 70 a 40%. Em Vila Rica, Mato Grosso, celebra mais um ano de fundação com céu repleto de nuvens e pancadas de chuva isoladas. A temperatura mínima é de 22 e a máxima de 37 graus. A umidade relativa do ar é de 90 a 30%. Região Nordeste, Aracaju, Sergipe, vai ter uma quarta-feira com céu repleto de nuvens e pancadas de chuva isoladas. A temperatura marca mínima de 24 e a máxima de 28 graus. A umidade relativa do ar vai de 90 a 60%. Serra do Mel, Rio Grande do Norte. A comemoração de aniversário vai ser com muitas nuvens e pancadas de chuva isoladas. A temperatura mínima é de 24 e a máxima de 32 graus. A umidade do ar varia de 90 a 50%. Região Norte, em Porto Velho, Rondônia, o dia vai ser de muitas nuvens e possibilidade de chuva isolada. A temperatura mínima é de 22 e a máxima de 27 graus. A umidade do ar é de 100 a 60%. Rio Maria, no Pará, sopra velhinhas sob um céu de muitas nuvens e pancadas de chuva isoladas. A temperatura mínima é de 23 e a máxima de 33 graus. A umidade relativa do ar é de 100 a 40%. Região Sudeste. Em Belo Horizonte, Minas Gerais, a previsão é de muitas nuvens. Os termômetros registram mínima de 15 e máxima de 27 graus. A umidade relativa do ar vai de 95 a 35%. Arraial do Cabo, Rio de Janeiro. Festeja aniversário com céu de muitas nuvens, mas sem previsão de chuva. A temperatura mínima é de 18 e a máxima 29 graus. A umidade relativa do ar é

0: de 90% a 45%. Região Sul, em Florianópolis, Santa Catarina, o dia vai ser de céu claro. Os termômetros registram mínima de 13 e máxima de 21 graus. A umidade relativa do ar oscila entre 70 e 45%. Ribeirão Claro, no Paraná, comemora aniversário com céu claro, sem previsão de chuva. Os termômetros registram mínima de 9 e máxima de 25 graus. A umidade relativa do ar fica entre 70 e 20%. Você ouviu a previsão do tempo? Registram mínima de 9 e máxima de 25 graus. A umidade relativa do ar fica entre 70 e 20%. Você ouviu a previsão do tempo para quarta-feira, 13 de maio de 2026, com informações do INMET, o Instituto Nacional de Meteorologia.
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2: A Polícia Federal deu início na manhã desta terça-feira à Operação Castratio, que investiga um suposto esquema de fraudes em contratos ligados à Secretaria de Estado de Agricultura, Pecuária e Abastecimento do Rio de Janeiro. Os agentes cumprem 12 mandados de busca e apreensão expedidos pelo Supremo Tribunal Federal. As ações ocorrem em municípios do Rio de Janeiro, incluindo a capital, Niterói, Macaé e Itaocara, além das cidades de São Roque e Mairinque, em São Paulo. Na sala de um funcionário na sede da Secretaria em Niterói, os policiais apreenderam valores em espécie. Também em Niterói, houve a apreensão de um veículo na residência de um dos alvos da operação. De acordo com as investigações, foram identificados indícios de superfaturamento e fraude. A PF informou ainda que a soma dos contratos sob suspeita chega a 200 milhões de reais. Além do crime de organização criminosa, os investigados também podem responder por lavagem de dinheiro.
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3: A Polícia Federal cumpre 71 mandados de prisão e 165 de busca e apreensão contra organizações criminosas em 16 estados nesta terça-feira. É a Operação Força Integrada 2, que combate tráfico de drogas e de armas, atuação de facções criminosas, a lavagem de dinheiro, bem como outros crimes. Além da PF, outras forças de segurança, como a Polícia Rodoviária Federal, as polícias e secretarias estaduais de segurança pública, guardas municipais, participam por meio das FICOs, as Forças Integradas de Combate ao Crime Organizado. Essa operação nacional reúne diferentes ações nos estados do Espírito Santo, Ceará, Amapá, Minas Gerais, Rondônia, Acre, Sergipe, Tocantins, Rio Grande do Sul, Santa Catarina, Rio Grande do Norte, Paraná, Paraíba, Alagoas, Maranhão e Rio de Janeiro. Em Minas Gerais, por exemplo, as investigações miram o uso de transporte aéreo, empresas de fachada e laranjas para ocultação patrimonial e movimentação de ativos ilícitos por organizações criminosas. Só nesse caso, 22 pessoas são alvos de prisão.
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4: A Procuradoria-Geral da República pediu a condenação do ex-deputado federal Eduardo Bolsonaro pelo crime de coação. O pedido feito ao Supremo Tribunal Federal faz parte das alegações finais do Procurador-Geral Paulo Gonet. A Procuradoria acusa Eduardo Bolsonaro de postar nas redes sociais e conceder entrevistas à imprensa para articular e ameaçar a imposição de sanções internacionais graves contra o Brasil, como a suspensão de vistos de 8 ministros do STF, além da aplicação da Lei Magnitsky, contra o ministro Alexandre de Moraes. O objetivo do ex-deputado seria interferir tanto no julgamento da trama golpista, que condenou o ex-presidente Jair Bolsonaro, quanto na denúncia pendente contra o empresário Paulo Figueiredo, que hoje está nos Estados Unidos. A acusação detalha que Eduardo queria garantir a impunidade ao pai, forçando o judiciário a voltar atrás em decisões ou dando uma anistia ampla, geral e restrita ao ex-presidente, sob a ameaça de represálias internacionais. O procurador-geral cita que Eduardo Bolsonaro chegou a chamar as tarifas comerciais de 50% impostas pelos Estados Unidos ao Brasil com o nome de Tarifa Moraes, para constranger diretamente o relator dos processos. Segundo a acusação, as ameaças foram concretizadas e trouxeram prejuízos para diversos setores produtivos brasileiros, afetando com isso os trabalhadores dessas cadeias econômicas.

0: Desde o ano passado, Eduardo está foragido nos Estados Unidos. Ele já perdeu o mandato de parlamentar por faltar às sessões da Câmara e esse ano a Polícia Federal abriu um processo disciplinar contra ele devido a faltas injustificadas no seu cargo de escrivão, uma vez que ele não é mais deputado e deveria ter voltado. No processo no STF, Eduardo Bolsonaro não apresentou advogado e foi defendido pela Defensoria Pública da União, que alega que as declarações do ex-deputado estão protegidas pela imunidade parlamentar. A PGR, entretanto, rebateu esse argumento, afirmando que não há nexo causal entre as ameaças e o exercício do mandato.
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2: Um projeto coordenado pela Universidade do Estado do Rio de Janeiro desenvolveu novas formas de ensinar ciências a deficientes visuais. Trata-se da rede EducaSist, que aposta, entre outras tecnologias, na impressão 3D de modelos de seres vivos com alto contraste de cores, inscrições em braille e texturização precisa. Com recursos da FINEP, a financiadora de estudos e projetos vinculada ao Ministério da Ciência, Tecnologia e Inovação, a iniciativa amplia o acesso ao conhecimento em diversas áreas, entre elas biológica, biomédica, ambiental e tecnológica. Para isso, o projeto conta com uma rede de mais de 10 laboratórios e centros de pesquisa do país. No entanto, o uso da impressão 3D no ambiente educacional não é recente. O professor da UERJ, coordenador do EducaSist, Eduardo Torres, explica que a novidade está no modo de produção.
3: A rede EducaSist tem como grande diferencial a produção dos modelos 3D com tecnologia assistiva embarcada, com base em imagens diretamente capturadas dos objetos biológicos, que são, em grande maioria, estruturas microscópicas. Então, nós utilizamos diferentes técnicas de microscopia, microscopia de ponta, ou microtomógrafos, ou scanners 3D, ferramentas muito utilizadas na fronteira da morfologia contemporânea.
2: Com a aplicação da tecnologia assistiva na impressão dos objetos, estruturas de vírus, bactérias, vermes ou até partes do corpo de animais são melhor compreendidas por deficientes visuais, que usam o tato para análise. Voltados à educação básica e ensino superior, esses recursos passam pela aprovação de avaliadores cegos do IBC, o Instituto Benjamin Constant, antes de utilizados em escolas, universidades, museus e eventos científicos. A ideia é que os projetos gerados sejam patenteados e produzidos em larga escala para distribuição gratuitamente em escolas públicas e instituições que atendem pessoas cegas. Segundo o IBGE, no Brasil, 35 milhões de pessoas vivem com algum grau de deficiência visual, sendo que 528 mil são cegas. Para tornar a educação mais inclusiva, Eduardo Torres afirma que é fundamental que a tecnologia assistiva esteja ligada aos softwares das máquinas.
3: Não é um modelo biológico que foi adaptado. Ele já é desenvolvido, ele sai dos equipamentos de caracterização 3D, dos microscópios, dos tomógrafos, e eles são desenvolvidos nos softwares de modelagem 3D com a ideia da produção de modelos em tecnologia assistiva. Isso faz todo o diferencial.
2: Além dos protótipos, o projeto prevê a criação de jardins sensoriais, espaços onde plantas podem ser sentidas através do olfato, tato e audição. A ideia é promover o ensino ambiental de forma imersiva e acessível.
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1: O Flamengo foi denunciado pela Procuradoria do STJD por causa das confusões registradas no entorno do Maracanã durante o clássico contra o Vasco, disputado no dia 3 de maio pelo Campeonato Brasileiro. Como era o mandante da partida, o rubro-negro foi enquadrado no artigo 213 do Código Brasileiro de Justiça Desportiva, que trata da responsabilidade do clube em prevenir e reprimir desordens em sua praça esportiva. A procuradoria pediu a perda de mando de campo, além de multa, que pode variar de R$100 até R$100 mil. O julgamento está marcado para quinta-feira, 14 de maio, e o Flamengo pode perder de uma até 10 partidas de mando. Os episódios de violência envolvendo torcedores e polícia deixaram o clima ainda mais pesado, com registros de confrontos, feridos e até uma morte nos arredores do estádio. Além do Flamengo, Vasco também foi denunciado por atraso no início da partida.
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1: A seleção da Espanha surpreendeu ao deixar de fora dois nomes históricos da pré-lista para a Copa do Mundo de 2026, o lateral Dani Carvajal e o atacante Álvaro Morata. Carvajal, ídolo do Real Madrid e campeão mundial com a seleção, sofreu bastante com lesões nos últimos meses e acabou perdendo espaço. Já Morata, maior artilheiro da atual geração espanhola, vive uma fase complicada no Como, da Itália, onde marcou apenas um gol em 28 partidas. A ausência da dupla repercutiu bastante na imprensa espanhola, principalmente porque os dois eram lideranças importantes do elenco campeão da Eurocopa. Mesmo assim, a Espanha segue sendo apontada como uma das favoritas ao título mundial e está no Grupo H, ao lado de Arábia Saudita, Cabo Verde e Uruguai. A convocação definitiva da seleção espanhola deve ser anunciada no dia 26 de maio.
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1: O atacante brasileiro Daverson viveu uma noite daquelas no futebol equatoriano. Jogando pela LDU, ele marcou dois gols na vitória por 3-1 sobre o Muxucruia e acabou protagonizando uma cena polêmica. Após balançar as redes pela primeira vez, o ex-Palmeiras mandou a própria torcida calar a boca, fazendo gesto de silêncio em direção aos torcedores que vinham criticando suas atuações recentes. Pouco depois, Daverson marcou novamente e mudou completamente a postura. O atacante correu até os torcedores da LDU e pediu desculpas pelo gesto anterior, tentando se reconciliar com a torcida. Conhecido pelo jeito irreverente e pelas provocações dentro de campo, o brasileiro voltou a virar assunto nas redes sociais e na imprensa internacional.

0: por mais um episódio polêmico da carreira.
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0: A crise financeira envolvendo os clubes da rede Eagle Football ganhou mais um capítulo pesado. Em relatório financeiro divulgado pelo Lyon, o clube francês acusa John Textor e afirma ter cerca de 727 milhões a receber do Botafogo. Segundo o documento, o valor corresponde a empréstimos e operações financeiras feitas entre os clubes da holding, e o Lyon já admite até risco de não conseguir recuperar totalmente essa quantia. O relatório também faz críticas diretas à gestão de Textor, alegando que o Lyon teria sido usado como garantidor de empréstimos ligados ao Botafogo e ao RWDM Brussels, sem conhecimento prévio dos franceses. Enquanto isso, o Botafogo também trava uma batalha judicial contra o Lyon e cobra aproximadamente 745 milhões do clube francês. A disputa escancarou a guerra interna dentro da Eagle Football e aumentou ainda mais a tensão nos bastidores do Glorioso.
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2: Rodrigo Garro vive a melhor fase da carreira com a camisa do Corinthians e se tornou o principal garçom da Série A em 2026. No clássico contra o São Paulo, disputado no último domingo, o argentino deu 2 assistências na vitória do Timão e chegou à marca de 10 passes para gol na temporada, superando seus próprios números anteriores no futebol profissional. Além da grande fase individual, Garro também assumiu a liderança entre os maiores assistentes do Campeonato Brasileiro, deixando para trás nomes como Andreas Pereira e Samuel Lino. O meia argentino virou peça fundamental no esquema de Fernando Diniz e segue sendo um dos jogadores mais decisivos do Corinthians na temporada.
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3: O ministro da Secretaria-Geral da Presidência da República, Guilherme Boulos, criticou o que chamou de terrorismo econômico contra a proposta de fim da escala de trabalho 6x1. Segundo ele, a resistência vem de setores poderosos da economia brasileira. Boulos defende a redução da jornada de trabalho, argumentando que o impacto médio no custo operacional das empresas seria de apenas 1%, semelhante ao aumento real do salário mínimo. O debate sobre o tema segue intenso no Congresso Nacional.
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3: A Organização Mundial da Saúde confirmou 11 casos de antivírus relacionados a um surto no navio de cruzeiro MV Hondius, incluindo 3 mortes. Apesar do aumento, a entidade afirmou que não há sinais de uma disseminação maior da doença no momento. Os passageiros foram evacuados e a embarcação segue para a Holanda para limpeza e desinfecção. A OMS recomenda que os passageiros permaneçam em 42 dias devido ao longo período de incubação do vírus.
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3: O governo federal lançou o programa Brasil Contra o Crime, destinando 11 bilhões de reais para os estados. O objetivo é equipar as polícias, qualificar investigações e combater o crime organizado em todo o país. A iniciativa busca fortalecer a segurança pública e enfrentar as facções criminosas que atuam no Brasil. O programa prevê a interlocução entre os estados e as forças de inteligência para uma ação mais eficaz.
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4: O Supremo Tribunal Federal negou o direito a pais de retirarem seus filhos de aulas sobre gênero no Espírito Santo. A decisão da Suprema Corte reafirma a autonomia das instituições de ensino na abordagem de temas curriculares. O debate sobre a inclusão de temas de gênero nas escolas tem sido pauta de discussões em diversas esferas. A decisão do STF estabelece um precedente importante para a educação no país.
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5: O presidente dos Estados Unidos, Donald Trump, declarou que o frágil cessar-fogo com o Irã está em seus últimos momentos. A afirmação veio após a rejeição da contraproposta iraniana a uma proposta americana para encerrar o conflito. O Irã, por sua vez, exigiu o fim da guerra na região, a suspensão do bloqueio americano aos seus portos e a liberação de ativos congelados. As tensões permanecem elevadas, com o parlamento iraniano afirmando que suas forças armadas estão prontas para responder a qualquer agressão.
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6: Esse foi mais uma edição do Repórter Brasil News. Obrigado pela sua companhia e até a próxima edição.
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2: Quarta-feira, meiuca de semana. E como é que você tá? Tudo tranquilinho? Tudo 100%? Eu sou Kleber Salles e a partir deste momento começa o nosso Pagodaço. E vamos juntos com mais um super programa, né? Com muita música boa, com aquele swing, aquela swingueira, aquela pagodeira que eu tenho certeza que você gosta de verdade, né? De conferir com a gente aqui. Então, vamos subir o som aí? Vamos lá? Ah, vamos que vamos, né? Aqui é animação pura. Aumente o volume!

Gente aqui no Abbey Road Studios de Londres. Esse projeto é uma homenagem musicada aos imortais do grupo Fundo de Quintal, fonte direta de inspiração do sorriso.

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1: Esse pagodaço é bom demais, hein, rapaz? Só música boa pra gente mexer o esqueleto. Daqui a pouquinho tem mais sucessos. Aqui, os melhores do samba e do pagode, né? O ritmo mais brasileiro que contagia, né? De volta depois do intervalo.
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3: Décima posição.

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2: Maravilha! Que bom estar aqui contigo. Já já volto com mais Super 10 pra você.
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4: Super 10 na parada. Estamos aqui. Aumenta o som.
3: Sexta posição.
5: Bora, Gilmazinho.

0: Uma salva de palmas, Mari Fernandes!
1: Obrigado, gente!
2: Ponto final na programação de hoje do Super 10. Muito bom estar contigo. Voltaremos no próximo programa. Beijos e até lá.
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2: Muito bem, a partir de agora está no ar o Jornal Rádio News. Informação em primeiro lugar. Brasil e o mundo passam aqui na sua rádio favorita. Sejam bem-vindos.
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3: Previsão do tempo para quarta-feira, 13 de maio de 2026. Região Centro-Oeste. Em Goiânia, Goiás, o dia vai ser de céu com muitas nuvens. Os termômetros registram mínima de 20 e máxima de 30 graus. A umidade relativa do ar gira em torno de 70 a 40%. Em Vila Rica, Mato Grosso, celebra mais um ano de fundação com céu repleto de nuvens e pancadas de chuva isoladas. A temperatura mínima é de 22 e a máxima de 37 graus. A umidade relativa do ar é de 90 a 30%. Região Nordeste, Aracaju, Sergipe, vai ter uma quarta-feira com céu repleto de nuvens e pancadas de chuva isoladas. A temperatura marca mínima de 24 e a máxima de 28 graus. A umidade relativa do ar vai de 90 a 60%. Serra do Mel, Rio Grande do Norte. A comemoração de aniversário vai ser com muitas nuvens e pancadas de chuva isoladas. A temperatura mínima é de 24 e a máxima de 32 graus. A umidade do ar varia de 90 a 50%. Região Norte, em Porto Velho, Rondônia, o dia vai ser de muitas nuvens e possibilidade de chuva isolada. A temperatura mínima é de 22 e a máxima de 27 graus. A umidade do ar é de 100 a 60%. Rio Maria, no Pará, sopra velinhas sob um céu de muitas nuvens e pancadas de chuva isoladas. A temperatura mínima é de 23 e a máxima de 33 graus. A umidade relativa do ar é de 100 a 40%. Região Sudeste. Em Belo Horizonte, Minas Gerais, a previsão é de muitas nuvens. Os termômetros registram mínima de 15 e máxima de 27 graus. A umidade relativa do ar vai de 95 a 35%. Arraial do Cabo, Rio de Janeiro, festeja aniversário com céu de muitas nuvens.

0: E sem previsão de chuva. A temperatura mínima é de 18 e a máxima 29 graus. A umidade relativa do ar é de 90,45%. Região Sul. Em Florianópolis, Santa Catarina, o dia vai ser de céu claro. Os termômetros registram mínima de 13 e máxima de 21 graus. A umidade relativa do ar oscila entre 70% e 45%. Ribeirão Claro, no Paraná, comemora aniversário com céu claro, sem previsão de chuva. Os termômetros registram mínima de 9 e máxima de 25 graus. A umidade relativa do ar fica entre 70% e 20%. Você ouviu a previsão do tempo para quarta-feira, 13 de maio de 2026, com informações do INMET, o Instituto Nacional de Meteorologia.
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2: A Polícia Federal deu início na manhã desta terça-feira à Operação Castratio, que investiga um suposto esquema de fraudes em contratos ligados à Secretaria de Estado de Agricultura, Pecuária e Abastecimento do Rio de Janeiro. Os agentes cumprem 12 mandados de busca e apreensão expedidos pelo Supremo Tribunal Federal. As ações ocorrem em municípios do Rio de Janeiro, incluindo a capital, Niterói, Macaé e Itaocara, além das cidades de São Roque e Mairinque, em São Paulo. Na sala de um funcionário na sede da secretaria em Niterói, os policiais apreenderam valores em espécie. Também em Niterói, houve a apreensão de um veículo na residência de um dos alvos da operação. De acordo com as investigações, foram identificados indícios de superfaturamento e fraude. A PF informou ainda que a soma dos contratos sob suspeita chega a 200 milhões de reais. Além do crime de organização criminosa, os investigados também podem responder por lavagem de dinheiro.
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3: A Polícia Federal cumpre 71 mandados de prisão e 165 de busca e apreensão contra organizações criminosas em 16 estados nesta terça-feira. É a Operação Força Integrada 2, que combate tráfico de drogas e de armas, atuação de facções criminosas, a lavagem de dinheiro, bem como outros crimes. Além da PF, outras forças de segurança, como a Polícia Rodoviária Federal, as polícias e secretarias estaduais de segurança pública, guardas municipais, participam por meio das FICOs, as Forças Integradas de Combate ao Crime Organizado. Essa operação nacional reúne diferentes ações nos estados do Espírito Santo, Ceará, Amapá, Minas Gerais, Rondônia, Acre, Sergipe, Tocantins, Rio Grande do Sul, Santa Catarina, Rio Grande do Norte, Paraná, Paraíba, Alagoas, Maranhão e Rio de Janeiro. Em Minas Gerais, por exemplo, as investigações miram o uso de transporte aéreo, empresas de fachada e laranjas para ocultação patrimonial e movimentação de ativos ilícitos por organizações criminosas. Só nesse caso, 22 pessoas são alvos de prisão.
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4: A Procuradoria-Geral da República pediu a condenação do ex-deputado federal Eduardo Bolsonaro pelo crime de coação. O pedido feito ao Supremo Tribunal Federal faz parte das alegações finais do Procurador-Geral Paulo Gonet. A Procuradoria acusa Eduardo Bolsonaro de postar nas redes sociais e conceder entrevistas à imprensa para articular e ameaçar a imposição de sanções internacionais graves contra o Brasil, como a suspensão de vistos de 8 ministros do STF, além da aplicação da Lei Magnitsky contra o ministro Alexandre de Moraes. O objetivo do ex-deputado seria interferir tanto no julgamento da trama golpista que condenou o ex-presidente Jair Bolsonaro, quanto na denúncia pendente contra o empresário Paulo Figueiredo, que hoje está nos Estados Unidos. A acusação detalha que Eduardo queria garantir a impunidade ao pai, forçando o judiciário a voltar atrás em decisões ou dando uma anistia ampla, geral e restrita ao ex-presidente, sob ameaça de represálias internacionais. O procurador-geral cita que Eduardo Bolsonaro chegou a chamar as tarifas comerciais de 50% impostas pelos Estados Unidos ao Brasil com o nome de tarifa Alexandre Moraes para constranger diretamente o relator dos processos. Segundo a acusação, as ameaças foram concretizadas e trouxeram prejuízos para diversos

0: diversos setores produtivos brasileiros, afetando com isso os trabalhadores dessas cadeias econômicas. Desde o ano passado, Eduardo está foragido nos Estados Unidos. Ele já perdeu o mandato de parlamentar por faltar às sessões da Câmara e esse ano a Polícia Federal abriu um processo disciplinar contra ele devido a faltas injustificadas no seu cargo de escrivão, uma vez que ele não é mais deputado e deveria ter voltado. No processo no STF, Eduardo Bolsonaro não apresentou advogado e foi defendido pela Defensoria Pública da União, que alega que as declarações do ex-deputado estão protegidas pela imunidade parlamentar. A PGR, entretanto, rebateu esse argumento, afirmando que não há nexo causal entre as ameaças e o exercício do mandato.
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2: Um projeto coordenado pela Universidade do Estado do Rio de Janeiro desenvolveu novas formas de ensinar ciências a deficientes visuais. Trata-se da rede EducaSist, que aposta, entre outras tecnologias, na impressão 3D de modelos de seres vivos com alto contraste de cores, inscrições em braille e texturização precisa. Com recursos da FINEP, a financiadora de estudos e projetos vinculada ao Ministério da Ciência, Tecnologia e Inovação, a iniciativa amplia o acesso ao conhecimento em diversas áreas, entre elas biológica, biomédica, ambiental e tecnológica. Para isso, o projeto conta com uma rede de mais de 10 laboratórios e centros de pesquisa do país. No entanto, o uso da impressão 3D no ambiente educacional não é recente. O professor da UERJ, coordenador do EducaSist, Eduardo Torres, explica que a novidade está no modo de produção.
3: A rede EducaSist tem como grande diferencial a produção dos modelos 3D com tecnologia assistiva embarcada, com base em imagens diretamente capturadas dos objetos biológicos, que são, em grande maioria, estruturas microscópicas. Então, nós utilizamos diferentes técnicas de microscopia, microscopia de ponta ou microtomógrafos ou escâneres 3D, ferramentas muito utilizadas na fronteira da morfologia contemporânea.
2: Com a aplicação da tecnologia assistiva na impressão dos objetos, estruturas de vírus, bactérias, vermes ou até partes do corpo de animais são melhor compreendidas por deficientes visuais, que usam o tato para análise. Voltados à educação básica e ensino superior, esses recursos passam pela aprovação de avaliadores cegos do IBC, o Instituto Benjamin Constant, antes de utilizados em escolas, universidades, museus e eventos científicos. A ideia é que os projetos gerados sejam patenteados e produzidos em larga escala para distribuição gratuitamente em escolas públicas e instituições que atendem pessoas cegas. Segundo o IBGE, no Brasil, 35 milhões de pessoas vivem com algum grau de deficiência visual, sendo que 528 mil são cegas. Para tornar a educação mais inclusiva, Eduardo Torres afirma que é fundamental que a tecnologia assistiva esteja ligada aos softwares das máquinas.
3: Não é um modelo biológico que foi adaptado, ele já é desenvolvido, ele sai dos equipamentos de caracterização 3D, dos microscópios, dos tomógrafos, e eles são desenvolvidos nos softwares de modelagem 3D com a ideia da produção de modelos em tecnologia assistiva. Isso faz todo o diferencial.
2: Além dos protótipos, o projeto prevê a criação de jardins sensoriais, espaços onde plantas podem ser sentidas através do olfato, tato e audição. A ideia é promover o ensino ambiental de forma imersiva e acessível.
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4: Depois do intervalo, tem mais Jornal Rádio News. Fique na sintonia.
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3: Estamos de volta e agora vamos falar de esporte aqui no Jornal Rádio News.
4: E o Flamengo dominou e venceu o Grêmio por 1-0 em Porto Alegre pela 15ª rodada do Brasileirão. O gol rubro-negro foi de Carrascal, trazendo alívio ao Fla na etapa final, depois de muitas chances desperdiçadas no primeiro tempo. O resultado na Arena do Grêmio deixou o Fla mais perto do Palmeiras na briga pela liderança do Brasileirão. No próximo jogo, o Grêmio visita o Confiança nesta quinta às 19h pela Copa do Brasil. No mesmo dia, mas às 21h30, o Flamengo encara o Vitória também fora de casa.
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4: E com direito a gol de Neymar, o Santos venceu o RB Bragantino por 2-0 no último domingo, em confronto pela 15ª rodada do Brasileirão. O duelo foi o último do alvinegro praiano na Vila Belmiro, antes da convocação para a Copa do Mundo de 2026. Os gols da partida foram marcados pelo camisa 10 e por Adonis Frias. Com a vitória, o Peixe chegou a 18 pontos na tabela, enquanto o Massa Bruta permaneceu com 20. As equipes voltam a campo nesta semana em compromissos da Copa do Brasil. Nesta quarta-feira, o Santos visita o Coritiba às 19h30, horário de Brasília, e o Braga enfrenta o Mirassol às 20h30.
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4: Em um jogo que começou com 1h40 de atraso, Palmeiras e Remo ficaram no empate por 1-1 no Mangueirão, em duelo válido pela 15ª rodada do Campeonato Brasileiro. Alef Manga abriu o placar para o Remo no início do jogo, mas Sosa empatou ainda no primeiro tempo. O Palmeiras jogou com um a mais desde os 24 minutos da etapa final e teve um gol anulado, por mão de Flaco Lopes, já nos acréscimos. O Palmeiras volta a campo nesta quarta-feira pelo jogo de volta da quinta fase da Copa do Brasil. O Verdão visita o Jacuipense depois de ter vencido na ida por 3-0. O Remo também faz o jogo de volta no mesmo dia e tem a vantagem de ter vencido o Bahia por 3-1 na ida.
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5: O vício nas famosas casas de apostas online, também conhecidas como bets, tem causado não só endividamento de famílias, mas também inúmeros transtornos mentais naqueles que possuem essa compulsão. O crescimento dessa dependência tem gerado um alerta de saúde pública, uma vez que está associado a altos índices de ansiedade, depressão, isolamento social e jogo patológico. Para combater esse problema, a Fundação Oswaldo Cruz Brasília, em

0: Parceria com o Ministério da Saúde quer qualificar profissionais da saúde para lidar com os impactos do vício. Para isso, a instituição vai ofertar a profissionais de saúde o curso Jogos de Aposta, cuidado na rede de atenção psicossocial, que está com inscrições abertas até 2 de junho por meio do site da Fiocruz. Hermano Tavares, psiquiatra da USP, explica o que é o transtorno do jogo.
1: O transtorno do jogo, ele foi reconhecido como um diagnóstico psiquiátrico em 1979 pela Organização Mundial de Saúde e no ano seguinte, 1980, a Associação Norte-Americana de Psiquiatria também seguiu o exemplo e incluiu isso como um diagnóstico no rol de diagnósticos psiquiátricos.
2: Ele funciona de um modo muito semelhante à dependência por drogas, álcool, cocaína.
1: A novidade é essa, a gente sempre achou que a dependência só poderia ser causada por uma substância, certo?
0: Voltada para trabalhadores da rede de atenção psicossocial e da atenção primária, a formação será ofertada na modalidade à distância, com carga horária de 45 horas. Serão ofertadas, ao todo, 20 mil vagas para o curso em todo o país. Ricardo Zorzetto, editor da revista Pesquisa FAPESP, destaca que desde 2018 existem milhares de casas de apostas no país.
2: Tem alguns levantamentos que indicam que desde 2018 já existam quase 2 mil casas de apostas no país e que só nos últimos 6 meses 25 milhões de pessoas tenham começado a jogar esse tipo de jogo. Lógico que nem todo mundo que joga passa a ter problemas com eles, mas tem estudos e levantamentos internacionais que calculam que mais ou menos 9% das pessoas passam a enfrentar algum grau de problema ou financeiro ou social e 1,4% dos jogadores desenvolvem o que eles chamam de transtorno do jogo.
0: O principal objetivo da formação é desenvolver competências como a identificação de comportamentos de risco, construção de projetos terapêuticos singulares, acolhimento de famílias e atuação integrada no território. Os participantes que concluírem o curso vão receber certificado digital gratuito, emitido automaticamente pela plataforma.
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4: O Instituto Brasileiro de Geografia e Estatística divulgou o Índice Nacional de Preços ao Consumidor Amplo Oficial referente ao mês de abril. A expectativa do mercado era de uma alta de 0,69% no mês, com um acumulado de 4,40% nos últimos 12 meses. Esses números são cruciais para a análise econômica do país, influenciando diretamente as decisões de política monetária e o poder de compra dos brasileiros. Acompanharemos de perto os impactos desses dados no cenário nacional.
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4: O presidente dos Estados Unidos, Donald Trump, declarou que o frágil cessar-fogo com o Irã está em seus últimos momentos. A afirmação veio após a rejeição da contraproposta iraniana a uma proposta americana para encerrar o conflito. O Irã, por sua vez, exigiu o fim da guerra na região, a suspensão do bloqueio americano aos seus portos e a liberação de ativos congelados. As tensões permanecem elevadas, com o parlamento iraniano afirmando que suas forças armadas estão prontas para responder a qualquer agressão.
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4: A União Europeia anunciou a exclusão da carne brasileira de sua lista sanitária, o que pode impedir as exportações do Brasil para o bloco a partir de setembro. A medida foi tomada pela falta de garantia no cumprimento dos padrões sanitários exigidos. Essa decisão representa um duro golpe para o agronegócio brasileiro, que terá que se adequar rapidamente às exigências europeias para reverter a situação e evitar grandes perdas econômicas.
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5: O ministro da Secretaria-Geral da Presidência da República, Guilherme Boulos, criticou o que chamou de terrorismo econômico contra a proposta de fim da escala de trabalho 6x1. Segundo ele, a resistência vem de setores poderosos da economia brasileira. Boulos defende a redução da jornada de trabalho, argumentando que o impacto médio no custo operacional das empresas seria de apenas 1%, semelhante ao aumento real do salário mínimo. O debate sobre o tema segue intenso no Congresso Nacional.
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5: A Organização Mundial da Saúde confirmou 11 casos de antivírus relacionados a um surto no navio de cruzeiro MV Hondius, incluindo 3 mortes. Apesar do aumento, a entidade afirmou que não há

0: sinais de uma disseminação maior da doença no momento. Os passageiros foram evacuados e a embarcação segue para a Holanda para limpeza e desinfecção. A OMS recomenda que os passageiros permaneçam em 42 dias devido ao longo período de incubação do vírus.
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2: Essas foram as últimas de hoje do jornal Rádio News.

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0: Cristina. Essas e muitas outras já são nas principais manchetes da violência pernambucana. Manchetes que algumas serão detalhadas ao longo deste programa Combate. 7:08. 7:08.
1: Brasil.
0: E aí, portanto,
1: Brasil.
0: A informação da hora
1: Brasil.
0: Certa aí pra você.
1: Brasil.
0: 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Linha aberta, canal aberta. Estão, canal aberto. Estão na pauta deste programa. As participações do Adielson Galvão. Suas principais manchetes. Casal foi assassinado a tiros em Toridama. Adolescente morreu numa colisão de trânsito em Afogados da Ingazeira. Morador de rua morreu ao ser atropelado por uma motocicleta aqui em Garanhões. Morador de rua morreu ao ser atropelado por uma motocicleta aqui em Garanhões. Essas estão em poder do repórter de Pernambuco, Adielson Galvão. Daqui a pouco, giro de notícias, agência Rádio Web, o apresentador Alan Barbosa, ele vai trazer como destaque: o Senado aprova renovação automática de CNH para bons condutores. Presta atenção, senhores. Alan Barbosa, Senado aprova renovação automática de CNH, a carteira nacional de habilitação somente para os bons condutores. E ainda, Aline Costa vai trazer uma matéria: tráfico interestadual, operação resgata 373 aves silvestres. Nesta operação, o Ministério Público de Pernambuco está também participando da grande operação envolvendo outros ministérios públicos em outros estados. O de Pernambuco está dentro e a Aline Costa vem trazendo esse detalhe pra gente. Tráfico interestadual, operação resgata 373 aves silvestres. Detalhes ao longo deste programa Combate. E agora, canal aberto, linha aberta. Linha aberta, canal aberto. Blog do Carlos Eugênio. Principais destaques de interesse deste programa Combate.

0: Primeiro destaque, Justiça da Paraíba condena Ruber Neto por estelionato. Vereador destaca a inocência e garante que vai recorrer da decisão. Detalhes daqui a pouco. Processo registra que caso ocorreu em 2015. O processo registra que caso ocorreu em 2015. E agora, a Justiça Paraibana condena o vereador de Garanhuns, Ruber Neto, por estelionato. Vereador destaca a inocência e garante que vai recorrer da decisão. Detalhes daqui a pouco. E ainda, outro destaque importante no blog do Carlos. Cidadão pede que justiça execute multa de R$1.000 contra prefeito de Garanhuns e aumente o valor da penalidade para R$100.000 em caso de reincidência. Olha, preste atenção, é porque o prefeito descumpriu a decisão judicial na divulgação de cantores, na divulgação de artistas em festas futuras aqui em Garanhuns. Ele estava proibido de subir, mas ele subiu, ele descumpriu decisão judicial, e agora um cidadão pede que justiça execute essa multa de R$1.000 contra o prefeito de Garanhuns e aumente o valor da penalidade para R$100.000 em caso de reincidência. Detalhes a qualquer momento. E atenção, outro destaque importante no blog do Carlos. Audiência pública sobre falta de água em Garanhuns ocorre sem a presença da Compesa. Por outro lado, Ministério Público de Pernambuco promoverá uma reunião no dia 28 e exige a presença da Compesa. Por outro lado, Ministério Público de Pernambuco promoverá a reunião no próximo dia 28 de maio e exige a presença da Compesa. Esses destaques que estão no blog do jornalista Carlos Eugênio serão detalhados neste programa ao longo do mesmo. Ele publica e a gente repercute. Jornalista publica e a gente repercute aqui no programa. 7:14. 7:14. Brasil. Daqui a pouco, o Luiz Sebastião de Andrade chegando por aqui. E segundo ele, trazendo as broncas da cidade. Segundo ele, trazendo as broncas da cidade. Segundo Luiz Sebastião de Andrade, que é o lasca tudo, que é o lasca tudo, que é o lasca tudo. 7:15, 7:15. Aí, portanto, a informação da hora certa. Então, somente pra você, trabalhador.
1: Brasil!
0: E aí, pra você, trabalhadora do meu Brasil.
1: Brasil!
0: Obrigado você, muito obrigado pelo rádio ligado. E obrigado você sempre pela companhia. Sempre pela companhia, amiga. Obrigado pelo carinho da honrosa audiência. Muito obrigado. Todas as pessoas, sejam bem-vindas a este programa. E atenção! 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

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Aqui em Garanhões. 7:17. 7:17. 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É espaço natural, é espaço natural, é espaço natural. 7:18, 7:18. Brasil. E aí, portanto, a informação da hora certa. 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A partir da cidade de Garanhões, para Brasil. Todo o Agreste Meridional, Pernambucano. Brasil. Agora 7:21. 7:21. Apresentando
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0: Cidade, maior porta-voz do rádio pernambucano. Canal aberto, linha aberta, canal aberto. Vamos até a nossa live. Eu vejo por aqui a Alexandra Gomes. Ela diz bom dia, bom dia, bom dia. Bom dia, Pereira Filho, bom dia, Alexandra. Bom dia, meu amigo Mané.
1: Bom dia.
0: Que Deus abençoe este novo dia na vida de cada um de nós.
1: Amém.
0: Obrigado, Alexandra. Muito obrigado, ouvinte fiel, cadeira cativa. Muito obrigado. Alô, Selma Risada. Essa é a minha Rufino Freire. Ela chega por aqui dizendo: bom dia, Pereira Filho. Bom dia, Selma. Bom dia, Manuel Araújo.
1: Bom dia.
0: Bom dia, Luiz Andrade. Bom dia, Rosa Silva. Bom dia, José Adriano. Bom dia, Daniel Espinhara. Bom dia para todos. E deixa maravilhoso o programa. Deus abençoe cada um de vocês. Que Nossa Senhora cubra todos com suas bênçãos. E que o anjo da guarda, o anjo fiel guardador do Senhor Jesus.
1: Amém.
0: Ilumina todos nós. E que ele nos guarde hoje e sempre, amém?
1: Amém.
0: Amém, amém, amém, sempre amém, risada. Sempre amém, risada, muito obrigado. Tereza Souza, discípula da Rosa Silva. Ela chega por aqui, bom dia. Rosa Silva está desaparecida, mas a Tereza Souza está presente. A Rosa Silva já faz bastante tempo que está desaparecida. Ninguém sabe o paradeiro da Rosa Silva. Mas ela deixou uma discípula. Ela deixou a Tereza Souza. Alô, Tereza Souza, bom dia, bom dia. Seja sempre bem-vinda, amiga. Claudiana Ferreira, bom dia. Alô, Claudiana Ferreira, bom dia. Ezequiel Lima, mande um alô para todos nós aqui da Baixa do Imbé. Minha mãe Joseane, minha avó Terezinha, para todos nós aqui. Alô, Baixa do Imbé, obrigado. Alô, Baixa do Imbé, muito obrigado. Alô, Baixa do Imbé, muito obrigado. Alô, Ezequiel Lima, grande abraço. Alô, sua mãe, Joseane. Alô, dona Joseane, como vai a senhora? Grande abraço, dona Joseane. E a vozinha Terezinha. Ah, que prazer você ter vó ainda. Que maravilha, sua vozinha Terezinha. E para todos aí, Lucídio, Baixa do Imbé. Alô, Lucídio, Baixa do Imbé. Bom dia, bom dia, bom dia.
2: Brasil.
0: Obrigado vocês, muito obrigado.
2: Brasil.
0: Obrigado vocês, muito obrigado, obrigado.
2: Brasil.
0: Muito obrigado. 7h24, 7h24. E agora, canal aberto, linha
2: Brasil.
0: Aberta. Canal aberto, linha aberta. Eu quero chamar o repórter de Pernambuco, neste exato momento. Alô, Mané, casal foi assassinado a tiros em Toritama. Casal foi assassinado a tiros em Toritama. Primeira intervenção do repórter Adielson Galvão. Alô, você, repórter, detona aí, amigo.
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4: Por volta das 18 horas desta terça-feira, um casal foi assassinado a tiro aqui na cidade de Toritama. Foi aqui no conhecido Morro do Chaves, que fica aqui no loteamento Valentim 2. As vítimas, a Ingrid Tainara da Silva, de 33 anos de idade, e o esposo, o Diego da Silva Pereira, de 33 anos, foram mortos a tiros. Eles estavam em uma motocicleta, uma Bros vermelha. O Diego foi morto e a esposa ainda tentou correr, mas foi alcançada e também assassinada a tiros. Estou aqui com o radialista Naldo Forró, que também é forrozeiro, né? Inclusive, tive a honra de trabalhar com ele há 26 anos, aqui mesmo, em Toritama, numa emissora de rádio. Ô, meu irmão, quando eu soube que era o teu menino, realmente fiquei muito impactado, né? Porque eu te conheço há muito tempo, Nau, e não imaginava, né, que você fosse passar por esse momento tão árduo, meu irmão.
5: É, Deus, é coisas que acontecem na nossa vida, né? É, às vezes a gente não espera para ser surpresa e aconteceu, né? A gente vai fazer o quê, né? A gente é um pai. E eu fiquei estranho, foi o local, né? O local, porque o pai da esposa dele.

0: trabalha aqui bem pertinho, onde vende, tem um açougue de carne aqui bem pertinho, né? Eu acho que eles iam para lá, né? Aconteceu, né, Deus?
1: Pois é, e esse local, inclusive, eu recentemente vim para cá, uma mulher foi assassinada dentro de casa, acho que o amigo, o companheiro dela, também foi baleado naquela ocasião, bem pertinho daqui, a cerca de 50 metros aqui dessa localidade. Agora, é um local ermo, né? Um local que a gente vê uma iluminação muito precária, local, inclusive, de difícil acesso. A realidade é essa, né, não?
0: É, Deus, dificulta um pouco, né? Porque eu não moro com a mãe dele, eu tenho outra família, mas a mãe dele mora aqui por trás, né? Eu acho que eles ia para lá, para casa da mãe, ou então ia para casa do pai da mulher dele, que tem um açougue aqui, vende carne, bem próximo aqui.
1: É, ou seja, no local que eles, costumeiramente, né, viviam nessa região.
0: É, possivelmente, eu acho que ele ou ia para casa da mãe dele, que ela mora aqui por trás, nessa rua aqui, ou então ia para cá, para onde fica o açougue de carne do pai da mulher dele agora.
1: Não, e ele fazia o que da vida? Trabalhava em que, amigo?
0: Ele trabalhava com confecção, em roupa.
1: Era costureiro?
0: Era, ele mexia com roupa, né? Trabalhava, ele e ela costurava, mexia com roupa.
1: E estava convivendo com a Ingrid havia quanto tempo?
0: Pelo que me informaram, é pouco tempo. Ele teve outro casamento, inclusive tem um filho também, com a primeira, também separado.
1: Ou não, o que é que passa pela tua cabeça, meu irmão? Do que está por trás desse duplo assassinato, tendo aí uma das vítimas sendo o teu filho, meu irmão?
0: É, fica difícil da gente descobrir e saber o que foi que aconteceu, porque é negócio tão estranho, né? Inclusive o local, né, Deus? Difícil ter acesso. Não, o que aconteceu, não.
1: Amigo Naldo Forró, e como foi que tu tomasse conhecimento, né? Como foi que tu fosse informado de que teu filho havia sido assassinado com a esposa nesse local?
0: Meu menino mais novo, irmão dele, ligou pra mim. Disse, olha pai, matar Diego agora e a mulher dele. Eu disse, oxente, tá onde? Lá por trás da creche, que fica aqui. Aí eu vim pra cá, realmente vi o fato aí, né?
1: Só tem uns dois de filho?
0: Com essa mulher eu tenho quatro. Tem duas meninas e eles dois.
1: Não, eu torcer que papai do céu lhe dê forças de que você consiga superar a morte do seu filho, da sua nora, lhe conheço há muito tempo e torço realmente que você consiga superar o quanto antes, amigo.
0: É complicado, né, Deus? Porque, que nem diz o outro, né? A ficha ainda não caiu, né?
1: Pois é. Inclusive você dizia isso, né? Que a ficha não havia caído ainda, né? Infelizmente, você está, né, forte aí, né? Mas daqui a pouco, amigo, vai desmoronar. Disso não tenha dúvida.
0: Inclusive, pelo que me informaram, que a mãe dele está lá, está de loucura, está desmaiando lá e
1: de amparo, né?
0: Não é fácil, né? Perder um filho não é fácil, né?
1: Ele é o teu mais velho?
0: É o meu mais velho.
1: O delegado doutor Igor Nogueira, né? Delegado seccional de Santa Cruz do Capibari, veio pra cá, pra Toritama, pra acompanhar esse duplo assassinato. Doutor, o senhor já conversou com familiares, e aí, o que o senhor descobriu, né, em relação à conduta das vítimas? Delegado, boa noite.
2: Bom, boa noite. A gente tomou conhecimento aí do tecido desse duplo homicídio aqui na cidade de Toritama, viemos de imediato aqui ao local. Confirmamos os dois óbitos, né? Uma vítima no sexo masculino, uma vítima no sexo feminino, aqui já tombados, né? Constatados os óbitos, passei a investigar qual foi a origem, né? A motivação desse crime de homicídio, qual foi acontecido. Em primeiro lugar, a primeira suspeita é de que tem realmente um envolvimento, uma vinculação com o tráfico de drogas, tendo em vista que a perícia realizada, o exame realizado dos corpos, já indicou a presença que estava escondida no corpo da vítima masculina uma porção da substância verde, né, análogo à maconha. Esse indivíduo já com antecedentes criminais, inclusive por tráfico de drogas, recentemente que teve seu monitoramento eletrônico retirado pela justiça, e possivelmente estavam vindo fazer uma entrega de drogas aqui na região e foram surpreendidos, por não se saber ainda se um ou dois indivíduos, né. O certo é que receberam disparo de arma de fogo e não tiveram outra reação. Infelizmente acabaram ainda óbito.
1: E doutor, dá para entender ali a dinâmica do crime, porque a gente percebe que um corpo está bem distante do outro.
2: Isso, como a vítima masculina era o alvo principal, ele tombou no local juntamente com a moto. A vítima feminina, que acabou sendo atingida por menos disparo de arma de fogo, ainda teve alguma reação de evasão, contudo, acabou tombando poucos metros de distância, né? Mas também indo a óbito.
1: Obrigado, doutor Igor Nogueira, né? Tá aí. Os corpos das vítimas, após serem periciados, serão encaminhados para o IML de Caruaru. Ingrid Tainá.

0: da Silva, 33 anos de idade, e o Diego da Silva Pereira, também de 33 anos, portanto, duplo assassinato sendo investigado já aqui pela equipe do Dr. Igor e a equipe da delegacia de Toritama. Diego da Silva Pereira, também de 33 anos, portanto, duplo assassinato sendo investigado já aqui pela equipe do Dr. Igor e a equipe da delegacia de Toritama dará sequência aí à investigação. Corpos serão encaminhados para o IML de Caruaru. Repórter Adielson Galvão.
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4: Sete e 33.
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6: 7:39.
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1: Sete e quarenta.
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2: Legal, minha gente, 7:43. E aí, Brasil. Portanto, a informação Brasil. Da hora certa. Aí pra você, trabalhador. E aí pra você, trabalhadora do meu Brasil. Obrigado você, muito obrigado pelo rádio ligado. Obrigado você sempre pela companhia amiga. Alô, cidade. Alô, toda cidade. Alô, zona rural. Alô, sítios, fazendas, agrovilas, povoados, distritos. Alô, São Pedro, bom dia. Miracica, bom dia. Alô, Iratama, bom dia. Alô, toda a região, bom dia. Obrigado pelo apoio. Obrigado pela parceria, amiga. E atenção, povo reclamando. Povo reclama. Escuridão em ponto de ônibus. Em frente ao INSS. Preocupa. Quem precisa do transporte alternativo em Garanhões. E atenção, canal aberto, linha aberta, reclamação do nosso povo, moradores e usuários do transporte alternativo estão cobrando providências quanto à falta de iluminação pública no ponto de ônibus localizada em frente ao INSS, centro da cidade, na Praça do Moura. Segundo relatos enviados ao portal Agreste Alerta, o local está bastante escuro durante a noite, situação que vem causando medo e insegurança para quem precisa utilizar o espaço diariamente. De acordo com os usuários, a escuridão tem deixado passageiros à mercê da criminalidade, principalmente trabalhadores e estudantes que aguardam transporte no período da noite. A população afirma que a iluminação precária compromete diretamente a segurança das pessoas que circulam naquela área. Abre aspas, está muito escuro e perigoso. Quem espera

transporte ali fica vulnerável à violência, relatou um usuário preocupado com a situação. Os moradores pedem que o setor responsável da Prefeitura de Garanhuns, eu não sei se eu diria responsável ou se eu diria o setor irresponsável da Prefeitura de Garanhuns, realize a manutenção da iluminação pública no trecho o mais rapidamente possível, garantindo mais segurança, tranquilidade para a população que utiliza diariamente o ponto de ônibus na Praça do Moura, no centro da cidade. Alô, prefeitura, a escuridão, centro da cidade, a escuridão na Praça do Moura, ali exatamente no ponto de ônibus, ali no ponto de parada que localiza-se bem na frente do INSS, bem na frente do INSS, a escuridão é intensa, a escuridão é algo grave e que põe em risco a vida de passageiros. Eles estão colocados à disposição da marginalidade, da violência, porque aquele trecho está em uma total escuridão. Alô, prefeitura! Alô, departamento de iluminação pública! Alô, prefeitura! Alô, departamento de iluminação pública! Vergonha, vergonha! Centro da cidade! Vergonha, vergonha! Centro da cidade! 7h48, 7h40 e 8 minutos. E aí, portanto, a informação da hora certa. Aí é pra você, trabalhador. E aí é pra você, trabalhadora do meu Brasil. Daqui a pouco, Justiça da Paraíba condena Ruber Neto por estelionato. Vereador destaca a inocência dele e garante que vai recorrer da decisão da Justiça da Paraíba. Processo registra que este caso aconteceu em 2015. Detalhes daqui a pouco, ao longo deste programa Combate. Maior porta-voz do rádio pernambucano. 7h49, 7h49. 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

0: para todo o Agreste Meridional Pernambucano. 7:50 e 1 minutos. 7:50 e 1 minuto. E agora, a fala do povo. Fala, povo, fala, povo. Fala, povo.
1: Ele na rua da Estupa. Tá com um frio, chegou água. É, caso da minha filha, todos os bebezinhos pequenos. Precisa tomar banho, a caixa de cima já secou. A gente não tem água para dar banho nas crianças. Quando chega, vou ter que comprar água para dar banho no menino. Não para ir para a escola, né? Isso é uma vergonha, Manachel. Uma falta d'água da babônica dessa. Tanto que chove, as barras tudo estourando. Parece que esses canos que eles estão ajeitando, parece que é cano de isopor. Porque ajeita hoje, quando é no outro dia, os canos já estão quebrados. Que cano da peste é esse? Né? Isso é uma vergonha para nossa cidade. Porque a pessoa paga água e não tem água. Isso não existe. Isso não existe. Só uma pouca vergonha, está com o peso amaldiçoado. Agora, na casa deles não falta água, não, nem na casa da família dele. Mas pra gente falta, né? Agora, quando o papel chega, a gente não chama que paga, porque se não pagar, eles mandam cortar. Esses incompetentes da peste.
2: Bom dia, Felipe.
1: Mas que lenha aí nessa vovó. A Rua das Tulipas, mas não é céu inteiro, tá sem água. Rua das Dalhas, Rua das Tulipas, não tem água pra nada.
0: 7:53. A indignação do nosso povo, a revolta da nossa gente com essa compesa. Praticamente todo Manechel sem água. Ruas das Dálias, Rua das Tulipas e tantas outras ruas sem água. É a revolta, é a indignação do nosso povo, da nossa gente, com essa compesa aqui em Garanhões. Com essa compesa aqui em Garanhões. Vergonha, vergonha, vergonha. Quase todo Manechel sem água. Quase todo Manechel sem água. Sem água, sem água. População está revoltada com esta situação. 7:54. 7:54. 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

0: Machado, 543, bem ao lado da Unique, bem ao lado da Faculdade Unique, bairro da Brama, Garanhuns, Pernambuco, 7h56, 7h, mais 56 minutos. E aí, Brasil, portanto, a informação Brasil, da hora certa.
1: Brasil.
0: Aí, pra você, trabalhador.
1: Brasil.
0: E aí, pra você, trabalhadora Brasil. Do meu Brasil. Canal aberto, linha aberta. E atenção, a bronca do momento, a você, trabalhador.
1: Brasil.
0: E aí, pra você, trabalhadora Brasil. Do meu Brasil. Canal aberto, linha aberta. E atenção, a bronca do momento agora. A bronca do momento agora. Blog do jornalista Carlos Eugênio. Justiça da Paraíba condena Rubem Neto por estelionato. Vereador destaca inocência e garante que vai recorrer da decisão. Blog do Carlos Eugênio. Terça-feira, 12 de maio, D26. E atenção, o vereador de Garanhuns, Rubem Neto do PSD, foi condenado pela Justiça da Paraíba a 2 anos e 6 meses de reclusão pelo crime de estelionato. De acordo com o portal VIC Garanhuns, a sentença foi proferida pelo juiz Rodrigo Augusto Gomes Brito Vital da Costa, da segunda vara mista de Monteiro, na Paraíba, que fixou o regime inicial semiaberto, além do pagamento de multa. Semiaberto é aquele regime que o cabra fica o dia todo para trabalhar e à noite recolhe-se ao presídio. Semiaberto, o dia liberado para trabalhar e à noite recolhe-se ao presídio. Então, inicialmente, diz o juiz, inicialmente o regime é o de semiaberto, além do pagamento de multa. De acordo com o processo, o caso aconteceu em janeiro de 2015, período em que Rubem Neto ainda integrava a Polícia Militar da Paraíba. Ele era integrante da Polícia Militar da Paraíba. Segundo os autos, ele teria recebido 39,5 mil reais de um sargento da corporação, sob a promessa de intermediar a compra de um veículo Fiat Strada, que estaria localizado em Garanhuns. Então, segundo os autos, o Rubem Neto teria recebido quase 40 mil, 39,5, quase 40 mil de um sargento da corporação, da própria Polícia Militar da Paraíba, sob a promessa de intermediar a compra de um veículo Fiat Strada, que estaria localizado em Garanhuns. Conforme a investigação, o veículo nunca foi apresentado. Ainda segundo o processo, para adiar a devolução do dinheiro, o então policial teria repassado cheques de terceiros, posteriormente devolvidos por falta de fundos e divergências de assinatura. Na decisão, o magistrado afirmou que a autoria e a materialidade do crime ficaram comprovadas e destacou que o réu utilizou a credibilidade da função de policial militar para aplicar o suposto golpe. O juiz também determinou a devolução do valor de 39,5 mil reais à vítima, acrescido de todas as correções monetárias. O pedido de substituição da pena por medidas alternativas foi negado pelo juízo. A sentença aponta que o réu é reincidente em crimes dolosos, condição que impede o benefício previsto no Código Penal. Apesar da condenação, o vereador poderá recorrer em liberdade e permanecer no exercício do mandato enquanto o processo tramita

0: as instâncias superiores, já que a decisão ainda não transitou em julgado. A posição de Ruber Neto. Em nota pública, o vereador Ruber Neto afirmou que a decisão não é definitiva e destacou o direito constitucional à presunção de inocência. O processo continua. A própria justiça já garantiu o direito de recorrer em liberdade. Nossa equipe jurídica já está apresentando os recursos cabíveis para instâncias superiores, afirmou o parlamentar em Garanhões. Ainda segundo Ruber Neto, os fatos narrados datam de mais de uma década atrás e serão devidamente contestados com provas que ainda não foram plenamente consideradas. O vereador ainda ressalta na nota publicada nas redes sociais que segue exercendo o mandato com a mesma transparência e dedicação de sempre. Não permitiremos que interpretações precipitadas manchem o trabalho que estamos fazendo por nossa cidade. Portanto, esta é a bronca do momento. E a verdade mais verdadeira é que o vereador foi condenado por estelionato lá na Paraíba. 8:02, 8:02. E aí, portanto, a informação Brasil. Da hora certa. Brasil. Aí pra você, trabalhador. Brasil. E aí pra você, Brasil. Trabalhadora do meu Brasil. Brasil. Obrigado você, muito obrigado pelo rádio ligado. Brasil. E obrigado você pela companhia, sempre amiga. Muito obrigado você pela companhia, sempre amiga. E que todos sejam bem-vindos aqui a este programa Combate. Olha o comunicador Silva. Bom dia, colega. Bom dia, amigo. Ele está na rádio Alegria da Cidade. É a Alegria da Cidade lá em São Paulo. Fala, Josafá. Ah, Silva Radialista. Essa rádio Alegria da Cidade deve ser uma rádio web, né, amigo? É rádio web, é? Diz aí, colega. Diz aí, colega. Diz aí, colega. Se é uma rádio web. Diz aí, Silva, se é uma rádio web, é a Rádio Alegria da Cidade de São Paulo. Grande abraço, amigo, muito obrigado. A Elane Cristina dos Santos.
1: Brasil.
0: Bom dia, meu amigo, bom dia, bom dia, bom dia. Alô, Elane, grande abraço, amiga, bom dia.
1: Brasil.
0: Seja sempre bem-vinda, amiga. 8:04. 8:04. E aí, portanto, a informação da hora certa. Aí pra você, trabalhador.
1: Brasil.
0: E aí pra você, trabalhadora do meu Brasil. Olha, gente boa. 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

0: pouco, trazendo informações para este programa Combate. E agora a história macabra é: a adolescente morreu numa colisão de trânsito em Afogados, em Gazeira. Alô, repórter, alô, você detona.
1: Adielson Galvão, o repórter de Pernambuco.
2: Uma jovem morreu no trágico acidente que aconteceu lá na cidade de Afogados da Engazeira. A vítima, Deolinda Manuela Gomes do O, tinha 17 anos de idade. Ela morava em Engazeira, pegou a motocicleta, foi até a cidade de Afogados da Engazeira, onde acabou colidindo em um ônibus escolar. Infelizmente, ela não resistiu, né? Chegou a ser socorrida, foi levada para o hospital regional lá de Afogados da Engazeira, mas acabou falecendo algumas horas depois. Estou aqui com a Ana Maria, que é mãe da vítima. Ana, você nem sabia que ela tinha ido lá para Afogados, amiga?
3: Não, tinha não.
2: E essa moto é de quem, afinal?
3: Era de um primo da minha menina. Estavam eles três. Tava ela e mais ela e outra menina.
2: E, afinal, ela morreu, infelizmente, é fato, né? E os demais, como é que eles estão?
3: Ela tava sozinha na moto.
2: Ah, então, no caso, ela pegou a motocicleta emprestada com esse primo?
3: Foi.
2: Mas ele sabia que ela tinha o intuito, justamente, de ir lá para Afogados da Engazeira?
3: Tava eles três em Afogados. Ah. Ele também tava, o dono da moto.
2: Ah, mas aí tava numa outra moto.
3: Não, tudo numa moto só. Os três numa moto só.
2: Mas sofreram um acidente nessa moto? Não, eles ficaram, ela pegou a motocicleta.
3: Ela foi levar a menina, uma colega dela, em casa. Quando voltou, aí bateu.
2: E essa colega dela pode dizer que nasceu de novo, né? Porque a tua menina pegou a moto para levar essa colega em casa. Justamente quando tava voltando, aliás, quando tava voltando, né, na motocicleta, foi quando ela colidiu nesse ônibus estudantil?
3: Foi.
2: E como foi que a senhora soube do ocorrido?
3: Porque o hospital ligou pra lá, pra ir uma pessoa lá pro regional.
2: A senhora foi?
3: Aí eu fui pra lá.
2: Aí quando chegou lá, se deparou com a bagaceira?
3: Eu nem vi ela, porque eu não entrei pra lá. Aí depois eles vieram conversar, depois já chamaram que ela tinha falecido.
2: Eu soube, dona Ana Maria, que a moto dela não presta pra... A moto que ela sofreu o acidente não presta pra nada.
3: Pra nada. Pra nada, nada, nada.
2: Dá pra saber quem provocou o acidente? Foi sua menina ou o motorista deste ônibus estudantil?
3: A polícia falou que foi ela. Bateu de frente.
2: Carreira demais.
3: O homem vinha e ela bateu de frente.
2: Não observou? É que...
3: Tava bebendo, né?
2: Tava tomando uma. Os três, a senhora culpa alguém pela morte da sua filha?
3: Eu não.
2: O vacilo dela, que pagou caro por isso, né?
3: Se tivesse em casa, eu tava livre disso, né?
2: E a senhora só tinha ela de filha?
3: Não, tenho ela e mais três.
2: Pois é, e fica aí o alerta para outros jovens, ouvir conselhos dos pais, né? Para, infelizmente, não cometer isso que sua filha cometeu, né? Cabeça dura, infelizmente, tão nova, né? Acaba perdendo a vida.
3: É, em agosto ali ia completar 18 anos.
2: Ou seja, daqui a 2 meses, 3 meses, né?
3: É.
2: Pois é, gente, o corpo da jovem Deolinda Manuela Gomes do O, apenas 17 anos de idade, que sofreu este acidente lá em Afogados da Engazeira, o corpo foi encaminhado aqui para o IML de Caruaru. A reportagem é de Adielson Galvão.
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3: Oito e 12.

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3: 8:16.

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1: Oito e 17.

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0: 8:21.

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3: Oito horas 33 minutos. Canal aberto, linha aberta. Luiz Sebastião de Andrade. Alô, você amigo, bom dia. Detona aí, amigo.
4: Brasil.
5: Bom dia, Pereira Filho, bom dia, Garanhões, bom dia, Brasil, porque vocês Brasil. Também nos acompanham através do Facebook ou então pelo aplicativo no tradicional histórico rádio. Seja Brasil. Onde você estiver, já desejando a todos uma Brasil. Ótima quarta-feira, já 13 do mês de maio do ano 2026. E o tempo passa numa velocidade incrível para toda a humanidade e ninguém consegue mesmo amarrar o ponteiro do tempo, que deve ser bem pequenininho o ponteiro do tempo, viu? Que faz aí a medição horária do globo terrestre. Mas antes das informações, mandando um abraço especial ao xerife lá no bairro Aliso Pinto. O Baltazar também, grande figura lá do bairro Aliso Pinto. Carlão de massa familiar no Polo Heliópolis, bairro do mesmo nome. E a nossa amiga, comadre Antoneta, como é que chama, no bairro Magano, sua filha Sueli, lá no bairro do Magano. Eric e Beatriz, na 7 de setembro também, mãe e filha no centro da cidade. Mandando também um abração especial ao Neguinho Carroceiro, lá no Vale do Mundaú. É o Cabelinho do Milho, residente lá no bairro do Magano. Mandando também um abração especial ao Merengue e sua irmã Severina. Em nome do Merengue, ainda mando um abração especial a todos que trabalham na construção civil espalhada em todo o nosso município. E também mandando também um abração especial aos profissionais liberados que trabalham no centro da cidade, era adjacentes, pessoal que trabalha aí no aplicativo, pessoal taxistas, mototaxistas, pessoal de vans que leva e traz todos os dias pessoas de diversas cidades da região para aquecer o movimento em nosso comércio. Lembrando, segundo o serviço de meteorologia aqui do programa Combate, que a partir do primeiro dia da semana, que é o domingo, até a última próxima sexta-feira de hoje a hoje que vem, que promete que vai ser nublado de sol, vai ter uma semana de sol na próxima semana, viu? Hoje, amanhã, depois vai assim, variado, chove, mas não chove mais. Se a meteorologia não falhar, a próxima semana vai ser inteira de sol. O pessoal vai tirar o mofo, né? As coisas mofadas, roupa, cobertor e por aí afora. Agora, voltando para Garanhuns, a gente começou até a gravar a bendita Compesa, que a coisa estava melhorando, mas voltou a doença novamente. Presta atenção. Rua Nogalha Lima, há mais de uma semana sem uma gota d'água. Aí a gente vai agora para o centro da cidade, 4 dias hoje, que água só quando chove, viu?
6: Manechel também.
5: Manechel tá a mesma de graça, desgraça. E outros bairros da cidade com a mesma situação. Acho que é a única cidade no mundo que as barragens estão sangrando e tem racionamento d'água. Agora, desta vez, perguntamos na direção da Compesa, foi o quê? Será que foi excesso de chuva que os canos desmanchou? Então, não tem jeito. Compesa não cumpre com nada. Nem de abastecimento para os seus usuários, nem quando estouram o estouramento de um cano, que ficou combinado a uma última reunião que teve na Câmara dos Vereadores, que a Compesa ficaria responsável. Abriu aquele cano que estourou, tapava o buraco, mas não. Estão abrindo aquelas valas e deixando, já completando com os buracos que tem na cidade, pronto. Aí está aquela decoração. Então, abre a vala e deixa, chove, aumenta mais e ninguém toma as providências, nem a Compesa comprar outra audiência da Câmara. Não foi ninguém, nem mandou um representante. Agora o promotor do Brinco só veio que mandou a intimação.

0: que na próxima semana alguém da Compesa tem comparecido.
1: Dia 28.
0: Dia 28.
1: O Xerpu vai fazer uma reunião.
0: Exatamente.
1: E é obrigatório a presença, da Compesa.
0: Pelo menos para dar uma explicação à população, né? É. Realmente ninguém entende mais nada, tá uma torre de Babel a Compesa de Garanhuns.
1: 8 horas, 27 minutos. Chamaram o repórter Lenivaldo Pereira, neste exato momento, trazendo pra gente o balanço policial verdade. Alô, você detona.
2: Registrados 9 homicídios nesta terça-feira em Pernambuco, são 97 assassinatos neste mês de maio, este ano, de janeiro até agora.

Um feminicídio, uma idosa de 79 anos foi assassinada a facadas dentro de casa no bairro Alto da Boa Vista. O esposo dela, de 78 anos, foi preso em flagrante. A vítima foi esfaqueada na região do pescoço. Os idosos eram casados há 60 anos. De Caruaru, Helenivaldo Pereira. Registrados 9 homicídios nesta terça-feira em Pernambuco, são 97 assassinatos neste mês de maio. Este ano, de janeiro até agora, mataram 1.039 pessoas no estado. Em Toritama, a polícia registrou um duplo homicídio no bairro Diantão, localidade conhecida como Loteamento Valentim 2, vitimando um casal, Diego da Silva Pereira e

0: conhecida, mas pode ter ligação com drogas. No Recife, homens se passando por policiais invadiram uma casa e mataram uma mulher a tiros no bairro da Iputinga. A vítima foi identificada como Alexandra da Silva, de 43 anos. Ela estava com um companheiro de 34 anos, que também foi baleado e socorrido para o Hospital da Restauração. Em Araripina, no sertão, aconteceu um feminicídio. Uma idosa de 79 anos foi assassinada a facadas dentro de casa, no bairro Alto da Boa Vista. O esposo dela, de 78 anos, foi preso em flagrante. A vítima foi esfaqueada na região do pescoço. Os idosos eram casados há 60 anos. De Caruaru, Elenivaldo Pereira.
1: 8:30. Agora, já mais 30 minutos. Obrigado, Elenivaldo Pereira, obrigado. Grande abraço, até amanhã, se Deus quiser. Agora, 8:30, 8:30. A informação da hora certa. Aí é pra você, trabalhador. E aí é pra você, trabalhadora do meu Brasil. Obrigado você, muito obrigado pelo rádio ligado. Obrigado você sempre pela companhia amiga. E que você seja sempre bem-vindo aqui a este programa Combate, maior porta-voz do rádio pernambucano. 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

0: 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E agora, canal aberto, linha aberta. Linha aberta, canal aberto. Chamar neste exato momento mais uma participação do nosso Adielson Galvão. Morador de rua morreu ao ser atropelado por uma motocicleta aqui em Garanhões. E logo após, giro de notícias, agência Rádio Web, Alan Barbosa vai trazer como destaque: Senado aprova renovação automática da carteira nacional de habilitação somente para bons condutores. Então essas reportagens, elas seguem a sequência aqui e agora. Detona!
1: Adielson Galvão, o repórter de Pernambuco.
2: Uma jovem morreu no trágico acidente que aconteceu lá na cidade de Afogados da Ingazeira. A vítima, Adelinda Manuela Gomes do O, tinha 17 anos. O morador de rua, Emanuel Lima, de 61 anos de idade, morreu no Hospital Regional do Moura, lá na cidade de Garanhuns. Isso após ter sofrido um atropelamento há 2 meses lá no povoado de Iratama, que fica na área rural da cidade. Ele chegou a ser internado no Hospital Regional do Moura logo após sofrer o acidente, depois foi transferido e levado para o Hospital da Restauração no Recife, depois recebeu alta médica e aí quando estava em casa voltou a passar mal, foi novamente hospitalizado no Regional do Moura, mas infelizmente não resistiu, acabou falecendo, né? Eu tô aqui com o seu Adeildo, que é amigo da Adeilson, né? Que era amigo da vítima. O senhor é lá de do povoado de Iratama também, né, amigo?
3: Só que eu moro em Garanhuns.
2: Ah, mas aí, a sua juventude, quando o período também que o senhor era criança, o senhor sempre teve amizade com o Emanuel.
3: Exatamente. Exatamente isso mesmo.
2: Ô mestre, e aí ele passou por todas essas etapas, né, após ter sofrido este atropelamento. Eu soube que ele foi atropelado por uma motocicleta.
3: Exatamente, só que o cara fugiu, ninguém sabe quem. Fugiu, aí acharam ele lá jogado na beira da pista lá. Entendeu?
2: Esse povoado, ele é cortado por uma rodovia, né?
3: Entre Poço Comprido e Iratama, Poço Comprido. Foi ele ia de Iratama para o povoado de Poço Comprido.
2: E a pé mesmo, né?
3: A pé.
2: Foi quando justamente essa motocicleta o atropelou.
3: Exatamente.
2: Ô mestre, e como o senhor falou, uma questão até humanitária, né? O senhor veio para cá, para o IML de Caruaru, claro que depois de ter sido autorizado pelo delegado lá de Garanhuns, justamente para que o seu amigo não fosse enterrado como indigente. Então merece pelo menos uma despedida digna, né?
3: É verdade.
2: E seu Adeilson, qual a imagem que o senhor vai guardar dele?
3: É fazer que outra pessoa faça o mesmo que eu estou fazendo.
2: E assim também, apesar de ser um cara que não tinha endereço fixo, né? Mas sempre foi um cara do bem.
3: Exatamente, que um ser humano procure ajudar igual eu estou.
2: Pois é, ajudar o próximo, né? Dignidade acima de tudo, né?
3: Isso.
2: Pois é, gente, o corpo da vítima, do Emanuel Lima Andarilho, de 61 anos de idade, foi encaminhado aqui para o IML de Caruaru. Seu Adeilson está aguardando a liberação do corpo dele justamente para cuidar do funeral. O senhor hoje mora na cidade de Garanhuns, é natural lá do distrito de Iratama. Mas e aí, o sepultamento, velório e sepultamento dele ocorrerão onde? Lá em amanhã. Garanhuns ou Iratama mesmo?
3: Iratama, amanhã às 8 horas da manhã.
2: Vai ter velório?

0: vai.
1: Nós também.
0: Hoje lá, vai ter o velório à noite. Vamos chegar às 6 horas lá. Em Iratama vai ter o velório. E no outro dia enterra ele às 8, na segunda-feira.
1: A reportagem é de Adielson Galvão.
2: Credo!

0: Olá, este é o Giro de Notícias. Eu sou Alan Barbosa e você acompanha os destaques do momento. Bons motoristas terão a carteira de habilitação renovada automaticamente. Projeto de lei no Senado foi aprovado nesta terça-feira e segue para a sanção do presidente Lula. A medida já estava valendo por meio de medida provisória. Terão direito à renovação automática da habilitação motoristas sem infração de trânsito nos 12 meses anteriores ao vencimento. A única mudança no texto original enviado pelo governo é a exigência de exames médicos. Também foi aprovada a posse da carteira de habilitação apenas digital. A física fica por conta da preferência do motorista. A prefeita da cidade de Arcádia, nas proximidades de Los Angeles, renunciou ao cargo após se declarar culpada por promover propaganda da China nos Estados Unidos, sob direção e ordem do governo chinês. Eileen Wang, de 58 anos, ajudou a operar um site de notícias com conteúdo pró-China, se apresentando como fonte legítima do país asiático. A Assembleia Legislativa do Rio de Janeiro, Alerge, afastou o deputado Tiago Rangel do Avante. O parlamentar fluminense foi preso na semana passada pela Polícia Federal na Operação Unha e Carne. Rangel é investigado nos casos de fraudes na compra de materiais e serviços pela Secretaria Estadual de Educação. Os assessores do parlamentar também foram exonerados. A União Europeia suspendeu a compra de carnes do Brasil por conta do uso de antibióticos nos animais e aguarda posicionamento do governo brasileiro para rever a decisão. A carne do Brasil foi alvo de protestos de criadores europeus, principalmente os franceses, às vésperas da assinatura do acordo do bloco com o Mercosul. Argentina, Paraguai e Uruguai continuam autorizados a exportarem para a União Europeia. O Botafogo precisa pagar uma dívida de 25 milhões de dólares, 125 milhões de reais na cotação atual, para não perder pontos ou até ser rebaixado no Campeonato Brasileiro. A pendência financeira é com o Atlanta United, dos Estados Unidos, pela compra do jogador Almada. O Botafogo havia negociado a dívida, pagou a primeira parcela em fevereiro, mas não honrou a segunda. O time está proibido de fazer novas contratações. O Giro de Notícias é uma produção da agência Rádio Web, texto e apresentação Alan Barbosa, edição Sibelius Toledo.
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3: 8:45.

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2: Agora, 47 minutos. E aí, portanto, a informação da hora certa aí pra você. Quero fazer um apelo ao Departamento de Iluminação Pública da Prefeitura de Garanhões. Além da parada de ônibus ali na frente do INSS, que está na escuridão, ali no centro da cidade, na escuridão, eu faço apelo em nome dos moradores da Francisco Branco, aqui no bairro Brasília. Francisco Branco, aqui bairro Brasília, da escuridão. E não é de hoje não, já faz muito tempo, pondo em risco às 6, 7 horas da noite a segurança e a integridade daqueles moradores. Alô, Departamento de Iluminação Pública dessa Prefeitura de Garanhões, além da escuridão registrada na parada de ônibus ali na frente do INSS, centro da cidade, da escuridão, faço apelo aqui em nome dos moradores da Francisco Branco, que também vivem na escuridão. Aquele trecho ali entre a Academia Viver e duas esquinas depois, ou três esquinas depois, naquele trecho ali. Então, por favor, Departamento de Iluminação Pública, pondo em risco a vida, a integridade das pessoas que estão vivendo na escuridão. Garanhuns está cheio de malandro. Garanhuns tem bandido até dizer baixa. E é na escuridão que esses bandidos gostam de se aproveitar da fragilidade das pessoas. Pronto. Alô, Departamento de Iluminação Pública dessa Prefeitura de Garanhuns. Hoje, 49. Canal aberto, linha aberta. Luiz Andrade, alô, você, amigo, detona.
1: Luiz Andrade.
3: E é porque recentemente a prefeitura adquiriu 2 caminhões MUC que se encontram lá na exposição em frente ao Palácio Municipal. Não sei por quê. Não já bota esses MUC em movimento para acabar com essa escuridão.
4: Continua na exposição. Só na exposição.
3: Estão lá. 2 MUC, né, adquiridos.
4: E a cidade da escuridão.
3: É. E faltando também fazer podação em diversas artérias da nossa cidade.
4: E a cidade na escuridão.
3: Exatamente.
4: E os 2 MUCs?
3: Lá.
4: Na exposição.
3: Estão lá. 2 caminhão MUCs recentemente adquiridos.
4: E a cidade mergulhada na escuridão.
3: Adquirido recentemente pelo governo municipal. E aqui o povo fala, Manel, no canal do Manel Cristão, agora o povo falando, cobrando, como sempre.
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5: Bom dia, Lasco Luiz. Bom dia, Pereira Filho. Olha, Lasco Luiz, por favor, filho Deus, divulga esse vídeo aí de novo, filho Deus. Esse áudio. Vale pro prefeito, filho Deus, ver se ele vai ajeitar o bueiro aqui na rua, filho Deus. Tá acabando com tudo, filho Deus. Vai terminar, não passar nada, fica feita a rua lá de Mandexé. Mandexé não, Rua da Taba. Eita, prefeitozinho. Nós não tem prefeito, não. Pense. Só vem olhar, não faz porra nenhuma. E a rua tá se acabando, filho Deus. Tá rocando tudo por debaixo. Divulga aí, filho Deus, por favor. Valeu, Pereira Filho.
6: Valeu. Bora, cuida.
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2: 8 horas e 51 minutos. E atenção,
16: Brasil.
2: Cidadão garanhuense.

pede que a justiça execute a multa de R$1.000 contra o prefeito de Garanhuns e aumente o valor da penalidade para R$100.000 em caso de reincidência. Blog do Carlos Eugênio, terça-feira, 12 de maio de 26. E atenção, o prefeito de Garanhuns, o Sivaldo Albino do PSB, volta ao centro de uma disputa judicial após ser acusado de descumprir uma decisão liminar da vara da Fazenda Pública da comarca de Garanhuns, que o proibia atos de promoção pessoal em eventos custeados com recursos públicos. A nova manifestação foi protocolada na segunda-feira, dia 11, através de uma ação popular impetrada pelo cidadão Carlos Alberto Venâncio dos Santos, lá na vara da Fazenda Pública de Garanhuns, pedindo ao judiciário o reconhecimento do descumprimento da decisão judicial durante o Festival Viva Garanhuns, realizado no dia 2 de maio. Segundo a petição, o prefeito subiu ao palco do evento custeado com recursos públicos para anunciar atrações da edição já de 2027 do festival, prática que havia sido vedada em decisão interlocutória proferida no dia 13 de abril deste ano. O juiz Glacidelso Antônio da Silva havia determinado que o gestor se abstivesse de realizar a promoção pessoal em eventos promovidos pelo município, fixando a multa diária de R$1.000 em caso de descumprimento. Na ação apresentada ao judiciário, o cidadão sustenta que o prefeito desrespeitou a ordem judicial ao anunciar 5 atrações para o Viva Garanhuns 2027, entre elas Solange Almeida, Mano Walter, Geraldo Azevedo, Rei Vaqueiro e Calcinha Preta. Reportagens jornalísticas e transcrições anexadas ao processo mostram trecho do discurso do gestor durante o evento. Em uma das falas, Sivaldo afirma: sempre que eu subo ao palco é para anunciar atrações já do ano que vem. O autor da ação pede que o juiz responsável pela vara da Fazenda Pública de Garanhuns reconheça o descumprimento da liminar, execute a multa já fixada e aumente o valor da penalidade diária para R$100.000, sob a alegação que a sanção inicial se mostrou inócua, apenas R$1.000, diante da reincidência da conduta. Além disso, a petição solicita que o Ministério Público de Pernambuco seja intimado para apurar eventual prática de crime de desobediência e ato de improbidade administrativa. Caso ganhou repercussão estadual após publicação do Diário de Pernambuco, anexado ao processo, relatando que o prefeito voltou ao palco do festival mesmo após uma decisão judicial. Na mesma matéria, Sivaldo Albino afirmou entender não haver qualquer proibitivo legal para subir ao palco e anunciar atrações do evento, defendendo que os pronunciamentos têm caráter de divulgação institucional e não de promoção pessoal. A ação popular tramita desde abril de 2023, ou seja, há 3 anos, e questionou o uso de eventos públicos e canais institucionais para a promoção da imagem do prefeito, o que, segundo o autor, violaria os princípios da impessoalidade e da moralidade.

0: autoridade administrativa previstos na Constituição Federal. 8h57, reta finalíssima, bem no final do rabinho, reta finalíssima. Luiz Andrade, alô, você detona.
1: Luiz Andrade.
2: Ainda mandando uma abração especial, Eliane Barbosa, Montebello.
0: Finalíssima, bem no final do rabinho, reta finalíssima. Luiz Andrade, alô, você detona.
1: Luiz Andrade.
2: Ainda mandando uma abração especial, Eliane Barbosa, Montebello, lá na CEA. É como o Igor da Russo do saudoso sambista, né? Bezerra da Silva é ladrão que não acaba mais aqui em nossa cidade, lá de Garanhuns. E tem ladrão.
3: Não é brincadeira, não.
2: Ladrão da luz volta pra cá novamente, só que desta vez ele substituiu a luz por uma câmera de segurança, viu?
3: Esse
2: fato foi registrado na Rua dos Inconfidentes, lá no Bairro da Boa Vista. Tomada no dia anterior, roubou a lâmpada lá na Rua dos Inconfidentes. Voltou novamente, já não. Lâmpada é muito barata. Eu queria uma câmera. Ele deve pegar a câmera assim, torceu, olhando pra cara dele mesmo. Aí, ironizando mesmo. Distorceu a câmera naquela câmera. Na maior facilidade, botou ela debaixo do braço e saiu. Os moradores dizem que não aguenta mais tanto roubo. Em uma semana, várias residências foram roubadas e pergunta por onde anda a segurança da cidade. Eu queria saber também, os caras estão arrombando e roubando óticas, loja de perfumaria, box e outros setores do comércio na cidade, aqui no centro de Jacinto, é brincadeira. A gente pergunta, e segurança tem mais não, hein? Quem manda agora são velhianos, olha aí, estão roubando lâmpada, levando segurança e o pior de tudo, ninguém vai.
0: 8h59, 8h59 e agora chamar Jesus Cristo, a única esperança para a humanidade. Fala, Jesus.
4: Bom dia,
5: Pereira Filho, traga uma mensagem de Jesus pra gente.
6: Bíblia aberta, tudo pronto, vamos a nós. Nossa reflexão bíblica de hoje, com prazer, com carinho e sempre com gratidão a você por sua companhia. Texto bíblico, Evangelho escrito por Marcos, capítulo 10, vou ler os versos 26 e 27. Eles ficaram muito admirados, dizendo entre si: sendo assim, quem pode ser salvo? Jesus, olhando para eles, disse: para os seres humanos é impossível, contudo não para Deus, porque para Deus tudo é possível. Fazer planos para o futuro é algo natural ao ser humano, não é? Todos nós fazemos planos. Desde cedo nós aprendemos a sonhar, a traçar metas e a imaginar como nós gostaríamos que a nossa vida fosse daqui para alguns anos. Nós planejamos estudos, carreira, relacionamentos, finanças e até o lugar onde nós gostaríamos de morar. Esses planos, na maioria das vezes, são construídos com base naquilo que nós conseguimos enxergar, conseguimos calcular e considerar possível, né? Dentro das nossas limitações. O problema surge quando nos apegamos demais a esses planos. Quando algo não acontece quando nós imaginávamos, aí a frustração vem com força. Portas se fecham, oportunidades não se concretizam, relacionamentos terminam, sonhos parecem desmoronar. Nessas horas é comum nos perguntarmos onde erramos, ou até mesmo se Deus realmente está conduzindo a nossa vida. Afinal, nós fizemos tudo certo? Planejamos...

0: pastor, faz barulho!
1: Coisa linda, meu compadre.
2: Ah, que surpresa maravilhosa.
1: É muita emoção, né?
2: Fala. Ah, eu ganhei a minha vida agora. Eu zerei a vida agora.
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0: gentileza, levanta a mão e faz um barulho pra mim.
1: Obrigado!
0: Que prazer imenso, cara.
1: Coisa linda, gente!
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0: Graças a Deus!
1: Com essas e outras, a gente encerra a edição dessa quarta-feira. Fica triste não, gente. O melhor que tá chegando aí, mais um campeão pra você aqui na Mais Ouvida. E a gente volta amanhã com mais Alô Tocaí na quinta-feira.

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0: Está no ar mais uma edição do seu Jornal de Confiança. Com as informações mais quentes do dia. Trazendo tudo o que você precisa saber de maneira clara e direta. Eu sou Naldo Meirelles e prepare-se para ficar por dentro do que acontece no Brasil e no mundo, com análises e reportagens especiais. A partir de agora no Repórter Brasil News. Sejam bem-vindos.
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2: Previsão do tempo para quarta-feira, 13 de maio de 2026. Região Centro-Oeste. Em Goiânia, Goiás, o dia vai ser de céu com muitas nuvens. Os termômetros registram mínima de 20 e máxima de 30 graus. A umidade relativa do ar gira em torno de 70 a 40%. Em Vila Rica, Mato Grosso, celebra mais um ano de fundação com céu repleto de nuvens e pancadas de chuva isoladas. A temperatura mínima é de 22 e a máxima de 37 graus. A umidade relativa do ar é de 90 a 30%. Região Nordeste, Aracaju, Sergipe, vai ter uma quarta-feira com céu repleto de nuvens e pancadas de chuva isoladas. A temperatura marca mínima de 24 e a máxima de 28 graus. A umidade relativa do ar vai de 90 a 60%. Serra do Mel, Rio Grande do Norte. A comemoração de aniversário vai ser com muitas nuvens e pancadas de chuva isoladas. A temperatura mínima é de 24 e a máxima de 32 graus. A umidade do ar varia de 90 a 50%.

0: Região Norte, em Porto Velho, Rondônia, o dia vai ser de muitas nuvens e possibilidade de chuva isolada. A temperatura mínima é de 22 e a máxima de 27 graus. A umidade do ar é de 100 a 60%. Rio Maria, no Pará, sopra velhinhas sob um céu de muitas nuvens e pancadas de chuva isoladas. A temperatura mínima é de 23 e a máxima de 33 graus. A umidade relativa do ar é de 100 a 40%. Região Sudeste. Em Belo Horizonte, Minas Gerais, a previsão é de muitas nuvens. Os termômetros registram mínima de 15 e máxima de 27 graus. A umidade relativa do ar vai de 95 a 35%. Arraial do Cabo, Rio de Janeiro, festeja aniversário com céu de muitas nuvens, mas sem previsão de chuva. A temperatura mínima é de 18 e a máxima 29 graus. A umidade relativa do ar é de 90 a 45%. Região Sul. Em Florianópolis, Santa Catarina, o dia vai ser de céu claro. Os termômetros registram mínima de 13 e máxima de 21 graus. A umidade relativa do ar oscila entre 70 e 45%. Ribeirão Claro, no Paraná, comemora aniversário com céu claro, sem previsão de chuva. Os termômetros registram mínima de 9 e máxima de 25 graus. A umidade relativa do ar fica entre 70 e 20%. Você ouviu a previsão do tempo para quarta-feira, 13 de maio de 2026, com informações do INMET, o Instituto Nacional de Meteorologia.
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2: A Polícia Federal deu início na manhã desta terça-feira à Operação Castratio, que investiga um suposto esquema de fraudes em contratos ligados à Secretaria de Estado de Agricultura, Pecuária e Abastecimento do Rio de Janeiro. Os agentes cumprem 12 mandados de busca e apreensão expedidos pelo Supremo Tribunal Federal. As ações ocorrem em municípios do Rio de Janeiro, incluindo a capital, Niterói, Macaé e Itaocara, além das cidades de São Roque e Mairinque, em São Paulo. Na sala de um funcionário na sede da secretaria em Niterói, os policiais apreenderam valores em espécie. Também em Niterói, houve a apreensão de um veículo na residência de um dos alvos da operação. De acordo com as investigações, foram identificados indícios de superfaturamento e fraude. A PF informou ainda que a soma dos contratos sob suspeita chega a 200 milhões de reais. Além do crime de organização criminosa, os investigados também podem responder por lavagem de dinheiro.
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3: A Polícia Federal cumpre 71 mandados de prisão e 165 de busca e apreensão contra organizações criminosas em 16 estados nesta terça-feira. É a Operação Força Integrada 2, que combate tráfico de drogas e de armas, atuação de facções criminosas, a lavagem de dinheiro, bem como outros crimes. Além da PF, outras forças de segurança, como a Polícia Rodoviária Federal, as polícias e secretarias estaduais de segurança pública, guardas municipais, participam por meio das FICOs, as Forças Integradas de Combate ao Crime Organizado. Essa operação nacional reúne diferentes ações nos estados do Espírito Santo, Ceará, Amapá, Minas Gerais, Rondônia, Acre, Sergipe, Tocantins, Rio Grande do Sul, Santa Catarina, Rio Grande do Norte, Paraná, Paraíba, Alagoas, Maranhão e Rio de Janeiro. Em Minas Gerais, por exemplo, as investigações miram o uso de transporte aéreo, empresas de fachada e laranjas para ocultação patrimonial e movimentação de ativos ilícitos por organizações criminosas. Só nesse caso, 22 pessoas são alvos de prisão.
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4: A Procuradoria-Geral da República pediu a condenação do ex-deputado federal Eduardo Bolsonaro pelo crime de coação. O pedido feito ao Supremo Tribunal Federal faz parte das alegações finais do Procurador-Geral Paulo Gonet. A Procuradoria acusa Eduardo Bolsonaro de postar nas redes sociais e conceder entrevistas à imprensa para articular e ameaçar

0: imposição de sanções internacionais graves contra o Brasil, como a suspensão de vistos de 8 ministros do STF, além da aplicação da Lei Magnitsky contra o ministro Alexandre de Moraes. O objetivo do ex-deputado seria interferir tanto no julgamento da trama golpista, que condenou o ex-presidente Jair Bolsonaro, quanto na denúncia pendente contra o empresário Paulo Figueiredo, que hoje está nos Estados Unidos. A acusação detalha que Eduardo queria garantir a impunidade ao pai, forçando o judiciário a voltar atrás em decisões ou dando uma anistia ampla, geral e restrita ao ex-presidente sob a ameaça de represálias internacionais. O procurador-geral cita que Eduardo Bolsonaro chegou a chamar as tarifas comerciais de 50% impostas pelos Estados Unidos ao Brasil com o nome de Tarifa Moraes, para constranger diretamente o relator dos processos. Segundo a acusação, as ameaças foram concretizadas e trouxeram prejuízos para diversos setores produtivos brasileiros, afetando com isso os trabalhadores dessas cadeias econômicas. Desde o ano passado, Eduardo está foragido nos Estados Unidos. Ele já perdeu o mandato de parlamentar por faltar às sessões da Câmara e, esse ano, a Polícia Federal abriu um processo disciplinar contra ele devido a faltas injustificadas no seu cargo de escrivão, uma vez que ele não é mais deputado e deveria ter voltado. No processo no STF, Eduardo Bolsonaro não apresentou advogado e foi defendido pela Defensoria Pública da União, que alega que as declarações do ex-deputado estão protegidas pela imunidade parlamentar. A PGR, entretanto, rebateu esse argumento, afirmando que não há nexo causal entre as ameaças e o exercício do mandato.
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2: Um projeto coordenado pela Universidade do Estado do Rio de Janeiro desenvolveu novas formas de ensinar ciências a deficientes visuais. Trata-se da rede EducaSist, que aposta, entre outras tecnologias, na impressão 3D de modelos de seres vivos com alto contraste de cores, inscrições em braille e texturização precisa. Com recursos da FINEP, a financiadora de estudos e projetos vinculada ao Ministério da Ciência, Tecnologia e Inovação, a iniciativa amplia o acesso ao conhecimento em diversas áreas, entre elas biológica, biomédica, ambiental e tecnológica. Para isso, o projeto conta com uma rede de mais de 10 laboratórios e centros de pesquisa do país. No entanto, o uso da impressão 3D no ambiente educacional não é recente. O professor da UERJ, coordenador do EducaSist, Eduardo Torres, explica que a novidade está no modo de produção.
3: A rede EducaSist tem como grande diferencial a produção dos modelos 3D com tecnologia assistiva embarcada, com base em imagens diretamente capturadas dos objetos biológicos, que são, em grande maioria, estruturas microscópicas. Então, nós utilizamos diferentes técnicas de microscopia, microscopia de ponta, ou microtomógrafos, ou escâneres 3D, ferramentas muito utilizadas na fronteira da morfologia contemporânea.
2: Com a aplicação da tecnologia assistiva na impressão dos objetos, estruturas de vírus, bactérias, vermes ou até partes do corpo de animais são melhor compreendidas por deficientes visuais, que usam o tato para análise. Voltados à educação básica e ensino superior, esses recursos passam pela aprovação de avaliadores cegos do IBC, o Instituto Benjamin Constant, antes de utilizados em escolas, universidades, museus e eventos científicos. A ideia é que os projetos gerados sejam patenteados e produzidos em larga escala para distribuição gratuitamente em escolas públicas e instituições que atendem pessoas cegas. Segundo o IBGE, no Brasil, 35 milhões de pessoas vivem com algum grau de deficiência visual, sendo que 528 mil são cegas. Para tornar a educação mais inclusiva, Eduardo Torres afirma que é fundamental que a tecnologia assistiva esteja ligada aos softwares das máquinas.
3: Não é um modelo biológico que foi adaptado, ele já é desenvolvido, ele sai dos equipamentos de caracterização 3D, dos microscópios, dos tomógrafos, e eles são desenvolvidos nos softwares de modelagem 3D com a ideia da produção de modelos em tecnologia assistiva. Isso faz todo o diferencial.
2: Além dos protótipos, o projeto prevê a criação de jardins sensoriais, espaços onde plantas podem ser sentidas através do olfato, tato e audição. A ideia é promover o ensino ambiental de forma imersiva e acessível.
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1: O Flamengo foi denunciado pela Procuradoria do STJD por causa das confusões registradas no entorno do Maracanã durante o clássico contra o Vasco, disputado no dia 3 de maio pelo Campeonato Brasileiro. Como era o mandante da partida, o rubro-negro foi enquadrado no artigo 213 do Código Brasileiro de Justiça Desportiva, que trata da responsabilidade do clube em prevenir e reprimir desordens em sua praça esportiva. A procuradora

0: A diretoria pediu a perda de mando de campo, além de multa, que pode variar de R$ 100 até R$ 100 mil. O julgamento está marcado para quinta-feira, 14 de maio, e o Flamengo pode perder de 1 até 10 partidas de mando. Os episódios de violência podem variar de R$ 100 até R$ 100 mil. O julgamento está marcado para quinta-feira, 14 de maio, e o Flamengo pode perder de 1 até 10 partidas de mando. Os episódios de violência envolvendo torcedores e polícia deixaram o clima ainda mais pesado, com registros de confrontos, feridos e até uma morte nos arredores do estádio. Além do Flamengo, Vasco também foi denunciado por atraso no início da partida.
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2: A seleção da Espanha surpreendeu ao deixar de fora dois nomes históricos da pré-lista para a Copa do Mundo de 2026, o lateral Dani Carvajal e o atacante Álvaro Morata. Carvajal, ídolo do Real Madrid e campeão mundial com a seleção, sofreu bastante com lesões nos últimos meses e acabou perdendo espaço. Já Morata, maior artilheiro da atual geração espanhola, vive uma fase complicada no Como, da Itália, onde marcou apenas um gol em 28 partidas. A ausência da dupla repercutiu bastante na imprensa espanhola, principalmente porque os dois eram lideranças importantes do elenco campeão da Eurocopa. Mesmo assim, a Espanha segue sendo apontada como uma das favoritas ao título mundial e está no Grupo H, ao lado de Arábia Saudita, Cabo Verde e Uruguai. A convocação definitiva da seleção espanhola deve ser anunciada no dia 26 de maio.
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3: O atacante brasileiro Daverson viveu uma noite daquelas no futebol equatoriano. Jogando pela LDU, ele marcou dois gols na vitória por 3-1 sobre o Muxucruia e acabou protagonizando uma cena polêmica. Após balançar as redes pela primeira vez, o ex-Palmeiras mandou a própria torcida calar a boca, fazendo gesto de silêncio em direção aos torcedores que vinham criticando suas atuações recentes. Pouco depois, Daverson marcou novamente e mudou completamente a postura. O atacante correu até os torcedores da LDU e pediu desculpas pelo gesto anterior, tentando se reconciliar com a torcida. Conhecido pelo jeito irreverente e pelas provocações dentro de campo, o brasileiro voltou a virar assunto nas redes sociais e na imprensa internacional por mais um episódio polêmico da carreira.
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4: A crise financeira envolvendo os clubes da rede Eagle Football ganhou mais um capítulo pesado. Em relatório financeiro divulgado pelo Lyon, o clube francês acusa John Textor e afirma ter cerca de 727 milhões a receber do Botafogo. Segundo o documento, o valor corresponde a empréstimos e operações financeiras feitas entre os clubes da holding, e o Lyon já admite até risco de não conseguir recuperar totalmente essa quantia. O relatório também faz críticas diretas à gestão de Textor, alegando que o Lyon teria sido usado como garantidor de empréstimos ligados ao Botafogo e ao RWDM Brussels, sem conhecimento prévio dos franceses. Enquanto isso, o Botafogo também trava uma batalha judicial contra o Lyon e cobra aproximadamente 745 milhões do clube francês. A disputa escancarou a guerra interna dentro da Eagle Football e aumentou ainda mais a tensão nos bastidores do Glorioso.
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3: Rodrigo Garro vive a melhor fase da carreira com a camisa do Corinthians e se tornou o principal garçom da Série A em 2026. No clássico contra o São Paulo, disputado no último domingo, o argentino deu duas assistências na vitória do Timão e chegou à marca de 10 passes para gol na temporada, superando seus próprios números anteriores no futebol profissional. Além da grande fase individual, Garro também assumiu a liderança entre os maiores assistentes do Campeonato Brasileiro, deixando para trás nomes como Andreas Pereira e Samuel Lino. O meia argentino virou peça fundamental no esquema de Fernando Diniz e segue sendo um dos jogadores mais decisivos do Corinthians na temporada.
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5: O ministro da Secretaria-Geral da Presidência da República, Guilherme Boulos, criticou o que chamou de terrorismo econômico contra a proposta de fim da escala de trabalho 6x1. Segundo ele, a resistência vem de setores poderosos da economia brasileira. Boulos defende a redução da jornada de trabalho, argumentando que o impacto médio no custo operacional das empresas seria de apenas 1%, semelhante ao aumento real do salário mínimo. O debate sobre o tema segue intenso no Congresso Nacional.
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5: A Organização Mundial da Saúde confirmou 11 casos de antivírus relacionados a um surto no navio de cruzeiro MV Hondius, incluindo 3 mortes. Apesar do aumento, a entidade afirmou que não

0: há sinais de uma disseminação maior da doença no momento. Os passageiros foram evacuados e a embarcação segue para a Holanda para limpeza e desinfecção. A OMS recomenda que os passageiros permaneçam em 42 dias devido ao longo período de incubação do vírus.
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0: O governo federal lançou o programa Brasil Contra o Crime, destinando 11 bilhões de reais para os estados. O objetivo é equipar as polícias, qualificar investigações e combater o crime organizado em todo o país. A iniciativa busca fortalecer a segurança pública e enfrentar as facções criminosas que atuam no Brasil. O programa prevê a interlocução entre os estados e as forças de inteligência para uma ação mais eficaz.
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2: O Supremo Tribunal Federal negou o direito à pais de retirarem seus filhos de aulas sobre gênero no Espírito Santo. A decisão da Suprema Corte reafirma a autonomia das instituições de ensino na abordagem de temas curriculares. O debate sobre a inclusão de temas de gênero nas escolas tem sido pauta de discussões em diversas esferas. A decisão do STF estabelece um precedente importante para a educação no país.
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3: O presidente dos Estados Unidos, Donald Trump, declarou que o frágil cessar-fogo com o Irã está em seus últimos momentos. A afirmação veio após a rejeição da contraproposta iraniana a uma proposta americana para encerrar o conflito. O Irã, por sua vez, exigiu o fim da guerra na região, a suspensão do bloqueio americano aos seus portos e a liberação de ativos congelados. As tensões permanecem elevadas, com o parlamento iraniano afirmando que suas forças armadas estão prontas para responder a qualquer agressão.
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4: Esse foi mais uma edição do Repórter Brasil News. Obrigado pela sua companhia e até a próxima edição.
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2: Quarta-feira, meiuca de semana, e como é que você tá? Tudo tranquilinho? Tudo 100%? Eu sou Kleber Salles e a partir deste momento começa o nosso Pagodaço. E vamos juntos com mais um super programa, né? Com muita música boa, com aquele swing, aquela swingueira, aquela pagodeira que eu tenho certeza que você gosta de verdade, né? De conferir com a gente aqui. Então, vamos subir o som aí? Vamos lá? Ah, vamos que vamos, né? Aqui é animação pura, aumente o volume!

0: O amor continua pra todos nós. Obrigado, filosofia.
1: Valeu, Lucas Morato.
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3: E um sorriso maroto fazendo aquele pagodinho diferente aqui no Abre.

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2: Esse pagodaço é bom demais, hein, rapaz? Só música boa pra gente mexer o esqueleto. Daqui a pouquinho tem mais sucessos. Aqui, os melhores do samba e do pagode, né? O ritmo mais brasileiro que contagia, né? De volta depois do intervalo.
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3: Décima posição.

0: Eu acredito.
1: Nona posição.

0: com essa moda, rapaz.
1: Sétima posição.
2: Isso é Mari Fernandes
3: e Murilo Huck, mais ou menos assim.

0: Espeta seu ex, vai.
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2: Maravilha, que bom estar aqui contigo. Já já volto com mais Super 10 pra você.
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4: Super 10 na parada. Estamos aqui. Aumenta o som.
3: Sexta posição.
5: Bora, Gilmarzinho.

0: Uma salva de palmas, Mari Fernandes!
1: Obrigado, gente!
2: Super 10. Ponto final na programação de hoje do Super 10. Muito bom estar contigo. Voltaremos no próximo programa. Beijos e até lá.
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2: Muito bem, a partir de agora está no ar o Jornal Rádio News. Informação em primeiro lugar. Brasil e o mundo passam aqui na sua rádio favorita. Sejam bem-vindos.
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3: Previsão do tempo para quarta-feira, 13 de maio de 2026. Região Centro-Oeste. Em Goiânia, Goiás, o dia vai ser de céu com muitas nuvens. Os termômetros registram mínima de 20 e máxima de 30 graus. A umidade relativa do ar gira em torno de 70 a 40%. Em Vila Rica, Mato Grosso, celebra mais um ano de fundação com céu repleto de nuvens e pancadas de chuva isoladas. A temperatura mínima é de 22 e a máxima de 37 graus. A umidade relativa do ar é de 90 a 30%.

0: Rio de Janeiro. Festeja aniversário com céu de muitas nuvens, mas sem previsão de chuva. A temperatura mínima é de 18 e a máxima 29 graus. A umidade relativa do ar é de 90,45%. Região Sul. Em Florianópolis, Santa Catarina, o dia vai ser de céu claro. Os termômetros registram mínima de 13 e máxima de 21 graus. A umidade relativa do ar oscila entre 70% e 45%. Ribeirão Claro, no Paraná. Comemora aniversário com céu claro, sem previsão de chuva. Os termômetros registram mínima de 9 e máxima de 25 graus. A umidade relativa do ar fica entre 70% e 20%. Você ouviu a previsão do tempo para quarta-feira, 13 de maio de 2026, com informações do INMET, o Instituto Nacional de Meteorologia.
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2: A Polícia Federal deu início na manhã desta terça-feira à Operação Castratio, que investiga um suposto esquema de fraudes em contratos ligados à Secretaria de Estado de Agricultura, Pecuária e Abastecimento do Rio de Janeiro. Os agentes cumprem 12 mandados de busca e apreensão expedidos pelo Supremo Tribunal Federal. As ações ocorrem em municípios do Rio de Janeiro, incluindo a capital, Niterói, Macaé e Itaocara, além das cidades de São Roque e Mairinque, em São Paulo. Na sala de um funcionário na sede da secretaria em Niterói, os policiais apreenderam valores em espécie. Também em Niterói, houve a apreensão de um veículo na residência de um dos alvos da operação. De acordo com as investigações, foram identificados indícios de superfaturamento e fraude. A PF informou ainda que a soma dos contratos sob suspeita chega a 200 milhões de reais. Além do crime de organização criminosa, os investigados também podem responder por lavagem de dinheiro.
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3: A Polícia Federal cumpre 71 mandados de prisão e 165 de busca e apreensão contra organizações criminosas em 16 estados nesta terça-feira. É a Operação Força Integrada 2, que combate tráfico de drogas e de armas, atuação de facções criminosas, a lavagem de dinheiro, bem como outros crimes. Além da PF, outras forças de segurança, como a Polícia Rodoviária Federal, as polícias e secretarias estaduais de segurança pública, guardas municipais, participam por meio das FICOs, as Forças Integradas de Combate ao Crime Organizado. Essa operação nacional reúne diferentes ações nos estados do Espírito Santo, Ceará, Amapá, Minas Gerais, Rondônia, Acre, Sergipe, Tocantins, Rio Grande do Sul, Santa Catarina, Rio Grande do Norte, Paraná, Paraíba, Alagoas, Maranhão e Rio de Janeiro. Em Minas Gerais, por exemplo, as investigações miram o uso de transporte aéreo, empresas de fachada e laranjas para ocultação patrimonial e movimentação de ativos ilícitos por organizações criminosas. Só nesse caso, 22 pessoas são alvos de prisão.
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4: A Procuradoria-Geral da República pediu a condenação do ex-deputado federal Eduardo Bolsonaro pelo crime de coação. O pedido feito ao Supremo Tribunal Federal faz parte das alegações finais do Procurador-Geral Paulo Gonet. A Procuradoria acusa Eduardo Bolsonaro de postar nas redes sociais e conceder entrevistas à imprensa para articular e ameaçar a imposição de sanções internacionais graves contra o Brasil, como a suspensão de vistos de 8 ministros do STF, além da aplicação da Lei Magnitsky contra o ministro Alexandre de Moraes. O objetivo do ex-deputado seria interferir tanto no julgamento da trama golpista que condenou o ex-presidente Jair Bolsonaro, quanto na denúncia pendente contra o empresário Paulo Figueiredo, que hoje está nos Estados Unidos. A acusação detalha que Eduardo queria garantir a impunidade ao pai, forçando o judiciário a voltar atrás em decisões ou dando uma anistia ampla, geral e restrita ao ex-presidente sob ameaça de represálias internacionais. O procurador-geral cita que Eduardo Bolsonaro chegou a chamar as tarifas comerciais de 50% impostas pelos Estados Unidos ao Brasil com o nome de Tarifa Moraes, para constranger diretamente o relator do

0: processos. Segundo a acusação, as ameaças foram concretizadas e trouxeram prejuízos para diversos setores produtivos brasileiros, afetando com isso os trabalhadores dessas cadeias econômicas. Desde o ano passado, Eduardo está foragido nos Estados Unidos. Ele já perdeu o mandato de parlamentar por faltar às sessões da Câmara e esse ano a Polícia Federal abriu um processo disciplinar contra ele devido a faltas injustificadas no seu cargo de escrivão, uma vez que ele não é mais deputado e deveria ter voltado. No processo no STF, Eduardo Bolsonaro não apresentou advogado e foi defendido pela Defensoria Pública da União, que alega que as declarações do ex-deputado estão protegidas pela imunidade parlamentar. A PGR, entretanto, rebateu esse argumento, afirmando que não há nexo causal entre as ameaças e o exercício do mandato.
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2: Um projeto coordenado pela Universidade do Estado do Rio de Janeiro desenvolveu novas formas de ensinar ciências a deficientes visuais. Trata-se da rede EducaSist, que aposta, entre outras tecnologias, na impressão 3D de modelos de seres vivos com alto contraste de cores, inscrições em braille e texturização precisa. Com recursos da FINEP, a financiadora de estudos e projetos vinculada ao Ministério da Ciência, Tecnologia e Inovação, a iniciativa amplia o acesso ao conhecimento em diversas áreas, entre elas biológica, biomédica, ambiental e tecnológica. Para isso, o projeto conta com uma rede de mais de 10 laboratórios e centros de pesquisa do país. No entanto, o uso da impressão 3D no ambiente educacional não é recente. O professor da UERJ, coordenador do EducaSist, Eduardo Torres, explica que a novidade está no modo de produção.
3: A rede EducaSist tem como grande diferencial a produção dos modelos 3D com tecnologia assistiva embarcada, com base em imagens diretamente capturadas dos objetos biológicos, que são, em grande maioria, estruturas microscópicas. Então, nós utilizamos diferentes técnicas de microscopia, microscopia de ponta, ou microtomógrafos, ou escâneres 3D, ferramentas muito utilizadas na fronteira da morfologia contemporânea.
2: Com a aplicação da tecnologia assistiva na impressão dos objetos, estruturas de vírus, bactérias, vermes ou até partes do corpo de animais são melhor compreendidas por deficientes visuais, que usam o tato para análise. Voltados à educação básica e ensino superior, esses recursos passam pela aprovação de avaliadores cegos do IBC, o Instituto Benjamin Constant, antes de utilizados em escolas, universidades, museus e eventos científicos. A ideia é que os projetos gerados sejam patenteados e produzidos em larga escala para distribuição gratuitamente em escolas públicas e instituições que atendem pessoas cegas. Segundo o IBGE, no Brasil, 35 milhões de pessoas vivem com algum grau de deficiência visual, sendo que 528 mil são cegas. Para tornar a educação mais inclusiva, Eduardo Torres afirma que é fundamental que a tecnologia assistiva esteja ligada aos softwares das máquinas.
3: Não é um modelo biológico que foi adaptado, ele já é desenvolvido, ele sai dos equipamentos de caracterização 3D, dos microscópios, dos tomógrafos, e eles são desenvolvidos nos softwares de modelagem 3D com a ideia da produção de modelos em tecnologia assistiva. Isso faz todo o diferencial.
2: Além dos protótipos, o projeto prevê a criação de jardins sensoriais, espaços onde plantas podem ser sentidas através do olfato, tato e audição. A ideia é promover o ensino ambiental de forma imersiva e acessível.
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4: Depois do intervalo, tem mais Jornal Rádio News. Fique na sintonia.
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4: Estamos de volta e agora vamos falar de esporte aqui no Jornal Rádio News.
5: E o Flamengo dominou e venceu o Grêmio por 1-0 em Porto Alegre pela 15ª rodada do Brasileirão. O gol rubro-negro foi de Carrascal, trazendo alívio ao Fla na etapa final, depois de muitas chances desperdiçadas no primeiro tempo. O resultado na Arena do Grêmio deixou o Fla mais perto do Palmeiras na briga pela liderança do Brasileirão. No próximo jogo, o Grêmio visita o Confiança nesta quinta às 19h pela Copa do Brasil. No mesmo dia, mas às 21h30, o Flamengo encara o Vitória também fora de casa.
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5: E com direito a gol de Neymar, o Santos venceu o RB Bragantino por 2-0 no último domingo, em confronto pela 15ª rodada do Brasileirão. O duelo foi o último do alvinegro praiano na Vila Belmiro, antes da convocação para a Copa do Mundo de 2026. Os gols da partida foram marcados pelo camisa 10 e por Adonis Frias. Com a vitória, o Peixe chegou a 18 pontos na tabela, enquanto o Massa Bruta permaneceu com 20. As equipes voltam a campo nesta semana em compromissos da Copa do Brasil. Nesta quarta-feira, o Santos visita o Coritiba às 19h30, horário de Brasília, e o Braga enfrenta o Mirassol às 20h30.
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5: Em um jogo que começou com 1h40 de atraso, Palmeiras e Remo ficaram no empate por 1-1 no Mangueirão, em duelo válido pela 15ª rodada do Campeonato Brasileiro. Aleph Manga abriu o placar para o Remo no início do jogo, mas Sosa empatou ainda no primeiro tempo. O Palmeiras jogou com um a mais desde os 24 minutos da etapa final e teve um gol anulado, por mão de Flaco Lopes, já nos acréscimos. O Palmeiras volta a campo nesta quarta-feira pelo jogo de volta da quinta fase da Copa do Brasil. O Verdão visita o Jacuipense depois de ter vencido na ida por 3-0. O Remo também faz o jogo de volta no mesmo dia e tem a vantagem de ter vencido o Bahia por 3-1 na ida.
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6: O vício nas famosas casas de apostas online, também conhecidas como bets, tem causado não só endividamento de famílias, mas também inúmeros transtornos mentais naqueles que possuem essa compulsão. O crescimento dessa dependência tem gerado um alerta de saúde pública, uma vez que está associado a altos índices de ansiedade, depressão, isolamento social e jogo patológico. Para combater esse problema, a Fundação Oswaldo Cruz Brasília, em parceria com o Ministério da Saúde, quer qualificar profissionais da saúde para lidar com os impactos

0: impactos do vício. Para isso, a instituição vai ofertar a profissionais de saúde o curso Jogos de Aposta, cuidado na rede de atenção psicossocial, que está com inscrições abertas até 2 de junho por meio do site da Fiocruz. Hermano Tavares, psiquiatra da USP, explica o que é o transtorno do jogo.
1: O transtorno do jogo, ele foi reconhecido como um diagnóstico psiquiátrico em 1979 pela Organização Mundial de Saúde e no ano seguinte, 1980, a Associação Norte-Americana de Psiquiatria também seguiu o exemplo e incluiu isso como um diagnóstico no rol de diagnósticos psiquiátricos.
2: Ele funciona de um modo muito semelhante à dependência por drogas, álcool, cocaína.
1: A novidade é essa, a gente sempre achou que a dependência só poderia ser causada por uma substância, certo?
0: Voltada para trabalhadores da rede de atenção psicossocial e da atenção primária, a formação será ofertada na modalidade à distância, com carga horária de 45 horas. Serão ofertadas, ao todo, 20 mil vagas para o curso em todo o país. Ricardo Zorzetto, editor da revista Pesquisa FAPESP, destaca que desde 2018 existem milhares de casas de apostas no país.
2: Tem alguns levantamentos que indicam que desde 2018 já existam quase 2 mil casas de aposta no país e que só nos últimos 6 meses 25 milhões de pessoas tenham começado a jogar esse tipo de jogo. Lógico que nem todo mundo que joga passa a ter problemas com eles, mas tem estudos e levantamentos internacionais que calculam que mais ou menos 9% das pessoas passam a enfrentar algum grau de problema ou financeiro ou social e 1,4% dos jogadores desenvolvem o que eles chamam de transtorno do jogo.
0: O principal objetivo da formação é desenvolver competências como a identificação de comportamentos de risco, construção de projetos terapêuticos singulares, acolhimento de famílias e atuação integrada no território. Os participantes que concluírem o curso vão receber certificado digital gratuito, emitido automaticamente pela plataforma.
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4: O Instituto Brasileiro de Geografia e Estatística divulgou o Índice Nacional de Preços ao Consumidor Amplo Oficial referente ao mês de abril. A expectativa do mercado era de uma alta de 0,69% no mês, com um acumulado de 4,40% nos últimos 12 meses. Esses números são cruciais para a análise econômica do país, influenciando diretamente as decisões de política monetária e o poder de compra dos brasileiros. Acompanharemos de perto os impactos desses dados no cenário nacional.
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4: O presidente dos Estados Unidos, Donald Trump, declarou que o frágil cessar-fogo com o Irã está em seus últimos momentos. A afirmação veio após a rejeição da contraproposta iraniana a uma proposta americana para encerrar o conflito. O Irã, por sua vez, exigiu o fim da guerra na região, a suspensão do bloqueio americano aos seus portos e a liberação de ativos congelados. As tensões permanecem elevadas, com o parlamento iraniano afirmando que suas forças armadas estão prontas para responder a qualquer agressão.
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4: A União Europeia anunciou a exclusão da carne brasileira de sua lista sanitária, o que pode impedir as exportações do Brasil para o bloco a partir de setembro. A medida foi tomada pela falta de garantia no cumprimento dos padrões sanitários exigidos. Essa decisão representa um duro golpe para o agronegócio brasileiro, que terá que se adequar rapidamente às exigências europeias para reverter a situação e evitar grandes perdas econômicas.
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5: O ministro da Secretaria-Geral da Presidência da República, Guilherme Boulos, criticou o que chamou de terrorismo econômico contra a proposta de fim da escala de trabalho 6x1. Segundo ele, a resistência vem de setores poderosos da economia brasileira. Boulos defende a redução da jornada de trabalho, argumentando que o impacto médio no custo operacional das empresas seria de apenas 1%, semelhante ao aumento real do salário mínimo. O debate sobre o tema segue intenso no Congresso Nacional.
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5: A Organização Mundial da Saúde confirmou 11 casos de antivírus relacionados a um surto no navio de cruzeiro MV Hondius, incluindo 3 mortes. Apesar do aumento, a entidade afirmou que não há sinais de uma disseminação maior da doença no momento. Os passageiros foram evacuados

0: E a embarcação segue para a Holanda para limpeza e desinfecção. A OMS recomenda que os passageiros permaneçam em 42 dias devido ao longo período de incubação do vírus.
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2: Essas foram as últimas de hoje do jornal Rádio News. Voltaremos na próxima edição. Fique ligado.
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0: Obrigado.
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3: Pequenininha, tão pequenininha.

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1: Você vem.
0: Lindo, lindo.

0: Obrigado, irmão.
1: Obrigado!
2: Pancada, viu, meu irmão?
1: Que sequência é essa, hein, gente? A gente volta já, não sai daí! Ei, locutor! Toca aí!
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2: Nossa galera, e benza Deus, tá?

0: Deus!
1: Com essas e outras, a gente encerra a edição dessa quarta-feira. Fica triste não, gente. O melhor que tá chegando aí, mais um campeão pra você aqui na Mais Ouvida. E a gente volta amanhã com mais Alô Tocaí na quinta-feira.

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2: Está no ar mais uma edição do seu Jornal de Confiança. Com as informações mais quentes do dia. Trazendo tudo o que você precisa saber de maneira clara e direta. Eu sou Naldo Meirelles e prepare-se para ficar por dentro do que acontece no Brasil e no mundo, com análises e reportagens especiais. A partir de agora no Repórter Brasil News. Sejam bem-vindos.
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3: Previsão do tempo para quarta-feira, 13 de maio de 2026. Região Centro-Oeste. Em Goiânia, Goiás, o dia vai ser de céu com muitas nuvens. Os termômetros registram mínima de 20 e máxima de 30 graus. A umidade relativa do ar gira em torno de 70 a 40%. Em Vila Rica, Mato Grosso, celebra mais um ano de fundação com céu repleto de nuvens e pancadas de chuva isoladas. A temperatura mínima é de 22 e a máxima de 37 graus. A umidade relativa do ar é de 90 a 30%. Região Nordeste, Aracaju, Sergipe, vai ter uma quarta-feira com céu repleto de nuvens e pancadas de chuva isoladas.

0: A temperatura marca mínima de 24 e a máxima de 28 graus. A umidade relativa do ar vai de 90% a 60%. Serra do Mel, Rio Grande do Norte. A comemoração de aniversário vai ser com muitas nuvens e pancadas de chuva isoladas. A temperatura mínima é de 24 e a máxima de 32 graus. A umidade do ar varia de 90% a 50%. Região Norte, em Porto Velho, Rondônia, o dia vai ser de muitas nuvens e possibilidade de chuva isolada. A temperatura mínima é de 22 e a máxima de 27 graus. A umidade do ar é de 100% a 60%. Rio Maria, no Pará, sopra velhinhas sob um céu de muitas nuvens e pancadas de chuva isoladas. A temperatura mínima é de 23 e a máxima de 33 graus. A umidade relativa do ar é de 100% a 40%. Região Sudeste, em Belo Horizonte, Minas Gerais, a previsão é de muitas nuvens. Os termômetros registram mínima de 15 e máxima de 27 graus. A umidade relativa do ar vai de 95% a 35%. Arraial do Cabo, Rio de Janeiro, festeja aniversário com céu de muitas nuvens, mas sem previsão de chuva. A temperatura mínima é de 18 e a máxima 29 graus. A umidade relativa do ar é de 90% a 45%. Região Sul. Em Florianópolis, Santa Catarina, o dia vai ser de céu claro. Os termômetros registram mínima de 13 e máxima de 21 graus. A umidade relativa do ar oscila entre 70% e 45%. Ribeirão Claro, no Paraná, comemora aniversário com céu claro, sem previsão de chuva. Os termômetros registram mínima de 9 e máxima de 25 graus. A umidade relativa do ar fica entre 70% e 20%. Você ouviu a previsão do tempo para quarta-feira, 13 de maio de 2026, com informações do INMET, o Instituto Nacional de Meteorologia.
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2: A Polícia Federal deu início na manhã desta terça-feira à Operação Castratio, que investiga um suposto esquema de fraudes em contratos ligados à Secretaria de Estado de Agricultura, Pecuária e Abastecimento do Rio de Janeiro. Os agentes cumprem 12 mandados de busca e apreensão expedidos pelo Supremo Tribunal Federal. As ações ocorrem em municípios do Rio de Janeiro, incluindo a capital, Niterói, Macaé e Itaocara, além das cidades de São Roque e Mairinque, em São Paulo. Na sala de um funcionário na sede da Secretaria em Niterói, os policiais apreenderam valores em espécie. Também em Niterói, houve a apreensão de um veículo na residência de um dos alvos da operação. De acordo com as investigações, foram identificados indícios de superfaturamento e fraude. A PF informou ainda que a soma dos contratos sob suspeita chega a 200 milhões de reais. Além do crime de organização criminosa, os investigados também podem responder por lavagem de dinheiro.
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3: A Polícia Federal cumpre 71 mandados de prisão e 165 de busca e apreensão contra organizações criminosas em 16 estados nesta terça-feira. É a Operação Força Integrada 2, que combate tráfico de drogas e de armas, atuação de facções criminosas, a lavagem de dinheiro, bem como outros crimes. Além da PF, outras forças de segurança, como a Polícia Rodoviária Federal, as polícias e secretarias estaduais de segurança pública, guardas municipais, participam por meio das FICOs, as Forças Integradas de Combate ao Crime Organizado. Essa operação nacional reúne diferentes ações nos estados do Espírito Santo, Ceará, Amapá, Minas Gerais, Rondônia, Acre, Sergipe, Tocantins, Rio Grande do Sul, Santa Catarina, Rio Grande do Norte, Paraná, Paraíba, Alagoas, Maranhão e Rio de Janeiro. Em Minas Gerais, por exemplo, as investigações miram o uso de

0: transporte aéreo, empresas de fachada e laranjas para ocultação patrimonial e movimentação de ativos ilícitos por organizações criminosas. Só nesse caso, 22 pessoas são alvos de prisão.
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2: A Procuradoria-Geral da República pediu a condenação do ex-deputado federal Eduardo Bolsonaro pelo crime de coação. O pedido feito ao Supremo Tribunal Federal faz parte das alegações finais do Procurador-Geral Paulo Gonet. A Procuradoria acusa Eduardo Bolsonaro de postar nas redes sociais e conceder entrevistas à imprensa para articular e ameaçar a imposição de sanções internacionais graves contra o Brasil, como a suspensão de vistos de 8 ministros do STF, além da aplicação da Lei Magnitsky, contra o ministro Alexandre de Moraes. O objetivo do ex-deputado seria interferir tanto no julgamento da trama golpista que condenou o ex-presidente Jair Bolsonaro, quanto na denúncia pendente contra o empresário Paulo Figueiredo, que hoje está nos Estados Unidos. A acusação detalha que Eduardo queria garantir a impunidade ao pai, forçando o judiciário a voltar atrás em decisões ou dando uma anistia ampla, geral e restrita ao ex-presidente sob ameaça de represálias internacionais. O procurador-geral cita que Eduardo Bolsonaro chegou a chamar as tarifas comerciais de 50% impostas pelos Estados Unidos ao Brasil com o nome de Tarifa Moraes, para constranger diretamente o relator dos processos. Segundo a acusação, as ameaças foram concretizadas e trouxeram prejuízos para diversos setores produtivos brasileiros, afetando com isso os trabalhadores dessas cadeias econômicas. Desde o ano passado, Eduardo está foragido nos Estados Unidos. Ele já perdeu o mandato de parlamentar por faltar às sessões da Câmara, e esse ano a Polícia Federal abriu um processo disciplinar contra ele devido a faltas injustificadas no seu cargo de escrivão, uma vez que ele não é mais deputado e deveria ter voltado. No processo no STF, Eduardo Bolsonaro não apresentou advogado e foi defendido pela Defensoria Pública da União, que alega que as declarações do ex-deputado estão protegidas pela imunidade parlamentar. A PGR, entretanto, rebateu esse argumento, afirmando que não há nexo causal entre as ameaças e o exercício do mandato.
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3: Um projeto coordenado pela Universidade do Estado do Rio de Janeiro desenvolveu novas formas de ensinar ciências a deficientes visuais. Trata-se da rede EducaSist, que aposta, entre outras tecnologias, na impressão 3D de modelos de seres vivos com alto contraste de cores, inscrições em braille e texturização precisa. Com recursos da FINEP, a financiadora de estudos e projetos vinculada ao Ministério da Ciência, Tecnologia e Inovação, a iniciativa amplia o acesso ao conhecimento em diversas áreas, entre elas, biológica, biomédica, ambiental e tecnológica. Para isso, o projeto conta com uma rede de mais de 10 laboratórios e centros de pesquisa do país. No entanto, o uso da impressão 3D no ambiente educacional não é recente. O professor da UERJ, coordenador do EducaSist, Eduardo Torres, explica que a novidade está no modo de produção.
4: A rede EducaSist tem como grande diferencial a produção dos modelos 3D com tecnologia assistiva embarcada, com base em imagens diretamente capturadas dos objetos biológicos, que são, em grande maioria, estruturas microscópicas. Então, nós utilizamos diferentes técnicas de microscopia, microscopia de ponta, ou microtomógrafos, ou escâneres 3D, ferramentas muito utilizadas na fronteira da morfologia contemporânea.
3: Com a aplicação da tecnologia assistiva na impressão dos objetos, estruturas de vírus, bactérias, vermes ou até partes do corpo de animais são melhor compreendidas por deficientes visuais, que usam o tato para análise. Voltados à educação básica e ensino superior, esses recursos passam pela aprovação de avaliadores cegos do IBC, o Instituto Benjamin Constant, antes de utilizados em escolas, universidades, museus e eventos científicos. A ideia é que os projetos gerados sejam patenteados e produzidos em larga escala para distribuição gratuitamente em escolas públicas e instituições que atendem pessoas cegas. Segundo o IBGE, no Brasil, 35 milhões de pessoas vivem com algum grau de deficiência visual, sendo que 528 mil são cegas. Para tornar a educação mais inclusiva, Eduardo Torres afirma que é fundamental que a tecnologia assistiva esteja ligada aos softwares das máquinas.
4: Não é um modelo biológico que foi adaptado. Ele já é desenvolvido, ele sai dos equipamentos de caracterização 3D, dos microscópios, dos tomógrafos, e eles são desenvolvidos nos softwares de modelagem 3D com a ideia da produção de modelos em tecnologia assistiva. Isso faz todo o diferencial.
3: Além dos protótipos, o projeto

0: prevê a criação de jardins sensoriais, espaços onde plantas podem ser sentidas através do olfato, tato e audição. A ideia é promover o ensino ambiental de forma imersiva e acessível.
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1: O Flamengo foi denunciado pela Procuradoria do STJD por causa das confusões registradas no entorno do Maracanã durante o clássico contra o Vasco, disputado no dia 3 de maio pelo Campeonato Brasileiro. Como era o mandante da partida, o rubro-negro foi enquadrado no artigo 213 do Código Brasileiro de Justiça Desportiva, que trata da responsabilidade do clube em prevenir e reprimir desordens em sua praça esportiva. A procuradoria pediu a perda de mando de campo, além de multa, que pode variar de R$100 até R$100 mil. O julgamento está marcado para quinta-feira, 14 de maio, e o Flamengo pode perder de uma até 10 partidas de mando. Os episódios de violência envolvendo torcedores e polícia deixaram o clima ainda mais pesado, com registros de confrontos, feridos e até uma morte nos arredores do estádio. Além do Flamengo, Vasco também foi denunciado por atraso no início da partida.
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1: A seleção da Espanha surpreendeu ao deixar de fora dois nomes históricos da pré-lista para a Copa do Mundo de 2026, o lateral Dani Carvajal e o atacante Álvaro Morata. Carvajal, ídolo do Real Madrid e campeão mundial com a seleção, sofreu bastante com lesões nos últimos meses e acabou perdendo espaço. Já Morata, maior artilheiro da atual geração espanhola, vive uma fase complicada no Como, da Itália, onde marcou apenas um gol em 28 partidas. A ausência da dupla repercutiu bastante na imprensa espanhola, principalmente porque os dois eram lideranças importantes do elenco campeão da Eurocopa. Mesmo assim, a Espanha segue sendo apontada como uma das favoritas ao título mundial e está no Grupo H, ao lado de Arábia Saudita, Cabo Verde e Uruguai. A convocação definitiva da seleção espanhola deve ser anunciada no dia 26 de maio.
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1: O atacante brasileiro Daverson viveu uma noite daquelas no futebol equatoriano. Jogando pela LDU, ele marcou dois gols na vitória por 3-1 sobre o Muxucruia e acabou protagonizando uma cena polêmica. Após balançar as redes pela primeira vez, o ex-Palmeiras mandou a própria torcida calar a boca, fazendo gesto de silêncio em direção aos torcedores que vinham criticando suas atuações recentes. Pouco depois, Daverson marcou novamente e mudou completamente a postura. O atacante correu até os torcedores da LDU e pediu desculpas pelo gesto anterior, tentando se reconciliar com a torcida. Conhecido pelo jeito irreverente e pelas provocações dentro de campo, o brasileiro voltou a virar assunto nas redes sociais e na imprensa internacional por mais um episódio polêmico da carreira.
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1: A crise financeira envolvendo os clubes da rede Eagle Football ganhou mais um capítulo pesado. Em relatório financeiro divulgado pelo Lyon, o clube francês acusa John Textor e afirma ter cerca de 727 milhões a receber do Botafogo. Segundo o documento, o valor corresponde a empréstimos e operações financeiras feitas entre os clubes da holding, e o Lyon já admite até risco de não conseguir recuperar totalmente essa quantia. O relatório também faz críticas diretas à gestão de Textor, alegando que o Lyon teria sido usado como garantidor de empréstimos ligados ao Botafogo e ao RWDM Brussels, sem conhecimento prévio dos franceses. Enquanto isso, o Botafogo também trava uma batalha judicial contra o Lyon e cobra aproximadamente 745 milhões do clube francês. A disputa escancarou a guerra interna dentro da Eagle Football e aumentou ainda mais a tensão nos bastidores do Glorioso.
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1: Rodrigo Garro vive a melhor fase da carreira com a camisa do Corinthians e se tornou o principal garçom da Série A em 2026. No clássico contra o São Paulo, disputado no último domingo, o argentino deu duas assistências na vitória do Timão e chegou à marca de 10 passes para gol na temporada, superando seus próprios números anteriores no futebol profissional. Além da grande fase individual, Garro também assumiu a liderança entre os maiores assistentes do Campeonato Brasileiro, deixando para trás nomes como Andreas Pereira e Samuel Lino. O meia argentino virou peça fundamental no esquema de Fernando Diniz e segue sendo um dos jogadores mais decisivos do Corinthians na temporada.
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2: O ministro da Secretaria-Geral da Presidência da República, Guilherme Boulos, criticou o que chamou de terrorismo econômico contra a proposta de fim da escala de trabalho 6x1. Segundo ele, a resistência vem de setores poderosos da economia brasileira. Boulos defende a redução da jornada de trabalho, argumentando

0: apontando que o impacto médio no custo operacional das empresas seria de apenas 1%, semelhante ao aumento real do salário mínimo. O debate sobre o tema segue intenso no Congresso Nacional.
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0: A Organização Mundial da Saúde confirmou 11 casos de antivírus relacionados a um surto no navio de cruzeiro MV

0: reais para os estados. O objetivo é equipar as polícias, qualificar investigações e combater o crime organizado em todo o país. A iniciativa busca fortalecer a segurança pública e enfrentar as facções criminosas que atuam no Brasil. O programa prevê a interlocução entre os estados e as forças de inteligência para uma ação mais eficaz.
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2: O Supremo Tribunal Federal negou o direito a pais de retirarem seus filhos de aulas sobre gênero no Espírito Santo. A decisão da Suprema Corte reafirma a autonomia das instituições de ensino na abordagem de temas curriculares. O debate sobre a inclusão de temas de gênero nas escolas tem sido pauta de discussões em diversas esferas. A decisão do STF estabelece um precedente importante para a educação no país.
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3: O presidente dos Estados Unidos, Donald Trump, declarou que o frágil cessar-fogo com o Irã está em seus últimos momentos. A afirmação veio após a rejeição da contraproposta iraniana a uma proposta americana para encerrar o conflito. O Irã, por sua vez, exigiu o fim da guerra na região, a suspensão do bloqueio americano aos seus portos e a liberação de ativos congelados. As tensões permanecem elevadas, com o parlamento iraniano afirmando que suas forças armadas estão prontas para responder a qualquer agressão.
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4: Esse foi mais uma edição do Repórter Brasil News. Obrigado pela sua companhia e até a próxima edição.
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2: Quarta-feira, meiuca de semana, e como é que você tá? Tudo tranquilinho? Tudo 100%? Eu sou Kleber Salles e a partir deste momento começa o nosso Pagodaço. E vamos juntos com mais um super programa, né? Com muita música boa, com aquele swing, aquela swingueira, aquela pagodeira que eu tenho certeza que você gosta de verdade, né? De conferir com a gente aqui. Então, vamos subir o som aí? Vamos lá? Ah, vamos que vamos, né? Aqui é animação pura. Aumente o volume!

de Londres. Esse projeto é uma homenagem musicada aos imortais do grupo Fundo de Quintal, fonte direta de inspiração do sorriso

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2: Esse pagodaço é bom demais, hein, rapaz? Só música boa pra gente mexer o esqueleto. Daqui a pouquinho tem mais sucessos. Aqui, os melhores do samba e do pagode, né? O ritmo mais brasileiro que contagia, né? De volta depois do intervalo.
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3: Décima posição.

0: Eu acredito.
1: Mão na posição.

0: com essa moda, rapaz.
1: Sétima posição.
2: Isso é Mari Fernandes
3: e Murilo Huff, mais ou menos assim.

0: Respeita seu ex, vai.
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2: Maravilha! Que bom estar aqui contigo. Já já volto com mais Super 10 pra você.
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4: Super 10 na parada. Estamos aqui. Aumenta o som.
3: Sexta posição.
5: Bora, Gilmarzinho.

0: Uma salva de palmas, Mari Fernandes!
1: Obrigado, gente!
2: Super 10. Ponto final na programação de hoje do Super 10. Muito bom estar contigo. Voltaremos no próximo programa. Beijos e até lá.
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2: Muito bem, a partir de agora está no ar o Jornal Rádio News. Informação em primeiro lugar. Brasil e o mundo passam aqui na sua rádio favorita. Sejam bem-vindos.
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3: Previsão do tempo para quarta-feira, 13 de maio de 2026. Região Centro-Oeste. Em Goiânia, Goiás, o dia vai ser de céu com muitas nuvens. Os termômetros registram mínima de 20 e máxima de 30 graus. A umidade relativa do ar gira em torno de 70 a 40%. Em Vila Rica, Mato Grosso, celebra mais um ano de fundação com céu repleto de nuvens e pancadas de chuva isoladas. A temperatura mínima é de 22 e a máxima de 37 graus. A umidade relativa do ar é de 90 a 30%.

0: Região Nordeste, Aracaju, Sergipe, vai ter uma quarta-feira com céu repleto de nuvens e pancadas de chuva isoladas. A temperatura marca mínima de 24 e a máxima de 28 graus. A umidade relativa do ar vai de 90 a 60%. Serra do Mel, Rio Grande do Norte. A comemoração de aniversário vai ser com muitas nuvens e pancadas de chuva isoladas. A temperatura mínima é de 24 e a máxima de 32 graus. A umidade do ar varia de 90 a 50%. Região Norte, em Porto Velho, Rondônia, o dia vai ser de muitas nuvens e possibilidade de chuva isolada. A temperatura mínima é de 22 e a máxima de 27 graus. A umidade do ar é de 100 a 60%. Rio Maria, no Pará, sopra velhinhas sob um céu de muitas nuvens e pancadas de chuva isoladas. A temperatura mínima é de 23 e a máxima de 33 graus. A umidade relativa do ar é de 100 a 40%. Região Sudeste. Em Belo Horizonte, Minas Gerais, a previsão é de muitas nuvens. Os termômetros registram mínima de 15 e máxima de 27 graus. A umidade relativa do ar vai de 95 a 35%. Arraial do Cabo, Rio de Janeiro, festeja aniversário com céu de muitas nuvens, mas sem previsão de chuva. A temperatura mínima é de 18 e a máxima 29 graus. A umidade relativa do ar é de 90 a 45%. Região Sul. Em Florianópolis, Santa Catarina, o dia vai ser de céu claro. Os termômetros registram mínima de 13 e máxima de 21 graus. A umidade relativa do ar oscila entre 70 e 45%. Ribeirão Claro, no Paraná, comemora aniversário com céu claro, sem previsão de chuva. Os termômetros registram mínima de 9 e máxima de 25 graus. A umidade relativa do ar fica entre 70 e 20%. Você ouviu a previsão do tempo para quarta-feira, 13 de maio de 2026, com informações do INMET, o Instituto Nacional de Meteorologia.
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2: A Polícia Federal deu início na manhã desta terça-feira à Operação Castratio, que investiga um suposto esquema de fraudes em contratos ligados à Secretaria de Estado de Agricultura, Pecuária e Abastecimento do Rio de Janeiro. Os agentes cumprem 12 mandados de busca e apreensão expedidos pelo Supremo Tribunal Federal. As ações ocorrem em municípios do Rio de Janeiro, incluindo a capital, Niterói, Macaé e Itaocara, além das cidades de São Roque e Mairinque, em São Paulo. Na sala de um funcionário na sede da secretaria em Niterói, os policiais apreenderam valores em espécie. Também em Niterói, houve a apreensão de um veículo na residência de um dos alvos da operação. De acordo com as investigações, foram identificados indícios de superfaturamento e fraude. A PF informou ainda que a soma dos contratos sob suspeita chega a 200 milhões de reais. Além do crime de organização criminosa, os investigados também podem responder por lavagem de dinheiro.
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3: A Polícia Federal cumpre 71 mandados de prisão e 165 de busca e apreensão contra organizações criminosas em 16 estados nesta terça-feira. É a Operação Força Integrada 2, que combate tráfico de drogas e de armas, atuação de facções criminosas, a lavagem de dinheiro, bem como outros crimes. Além da PF, outras forças de segurança, como a Polícia Rodoviária Federal, as polícias e secretarias estaduais de segurança pública, guardas municipais, participam por meio das FICOs, as Forças Integradas de Combate ao Crime Organizado. Essa operação nacional reúne diferentes ações nos estados do

0: do Espírito Santo, Ceará, Amapá, Minas Gerais, Rondônia, Acre, Sergipe, Tocantins, Rio Grande do Sul, Santa Catarina, Rio Grande do Norte, Paraná, Paraíba, Alagoas, Maranhão e Rio de Janeiro. Em Minas Gerais, por exemplo, as investigações miram o uso de transporte aéreo, empresas de fachada e laranjas para ocultação patrimonial e movimentação de ativos ilícitos por organizações criminosas. Só nesse caso, 22 pessoas são alvos de prisão.
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2: A Procuradoria-Geral da República pediu a condenação do ex-deputado federal Eduardo Bolsonaro pelo crime de coação. O pedido feito ao Supremo Tribunal Federal faz parte das alegações finais do Procurador-Geral Paulo Gonet. A Procuradoria acusa Eduardo Bolsonaro de postar nas redes sociais e conceder entrevistas à imprensa para articular e ameaçar a imposição de sanções internacionais graves contra o Brasil, como a suspensão de vistos de 8 ministros do STF, além da aplicação da Lei Magnitsky contra o ministro Alexandre de Moraes. O objetivo do ex-deputado seria interferir tanto no julgamento da trama golpista, que condenou o ex-presidente Jair Bolsonaro, quanto na denúncia pendente contra o empresário Paulo Figueiredo, que hoje está nos Estados Unidos. A acusação detalha que Eduardo queria garantir a impunidade ao pai, forçando o judiciário a voltar atrás em decisões ou dando uma anistia ampla, geral e restrita ao ex-presidente sob ameaça de represálias internacionais. O procurador-geral cita que Eduardo Bolsonaro chegou a chamar as tarifas comerciais de 50% impostas pelos Estados Unidos ao Brasil com o nome de Tarifa Moraes, para constranger diretamente o relator dos processos. Segundo a acusação, as ameaças foram concretizadas e trouxeram prejuízos para diversos setores produtivos brasileiros, afetando com isso os trabalhadores dessas cadeias econômicas. Desde o ano passado, Eduardo está foragido nos Estados Unidos. Ele já perdeu o mandato de parlamentar por faltar às sessões da Câmara e esse ano a Polícia Federal abriu um processo disciplinar contra ele devido a faltas injustificadas no seu cargo de escrivão, uma vez que ele não é mais deputado e deveria ter voltado. No processo no STF, Eduardo Bolsonaro não apresentou advogado e foi defendido pela Defensoria Pública da União, que alega que as declarações do ex-deputado estão protegidas pela imunidade parlamentar. A PGR, entretanto, rebateu esse argumento, afirmando que não há nexo causal entre as ameaças e o exercício do mandato.
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3: Um projeto coordenado pela Universidade do Estado do Rio de Janeiro desenvolveu novas formas de ensinar ciências a deficientes visuais. Trata-se da rede EducaSist, que aposta, entre outras tecnologias, na impressão 3D de modelos de seres vivos com alto contraste de cores, inscrições em braille e texturização precisa. Com recursos da FINEP, a financiadora de estudos e projetos vinculada ao Ministério da Ciência, Tecnologia e Inovação, a iniciativa amplia o acesso ao conhecimento em diversas áreas, entre elas biológica, biomédica, ambiental e tecnológica. Para isso, o projeto conta com uma rede de mais de 10 laboratórios e centros de pesquisa do país. No entanto, o uso da impressão 3D no ambiente educacional não é recente. O professor da UERJ, coordenador do EducaSist, Eduardo Torres, explica que a novidade está no modo de produção.
4: A rede EducaSist tem como grande diferencial a produção dos modelos 3D com tecnologia assistiva embarcada, com base em imagens diretamente capturadas dos objetos biológicos, que são, em grande maioria, estruturas microscópicas. Então, nós utilizamos diferentes técnicas de microscopia, microscopia de ponta ou microtomógrafos ou escâneres 3D, ferramentas muito utilizadas na fronteira da morfologia contemporânea.
3: Com a aplicação da tecnologia assistiva na impressão dos objetos, estruturas de vírus, bactérias, vermes ou até partes do corpo de animais são melhor compreendidas por deficientes visuais, que usam o tato para análise. Voltados à educação básica e ensino superior, esses recursos passam pela aprovação de avaliadores cegos do IBC, o Instituto Benjamin Constant, antes de utilizados em escolas, universidades, museus e eventos científicos. A ideia é que os projetos gerados sejam patenteados e produzidos em larga escala para distribuição gratuitamente em escolas públicas e instituições que atendem pessoas cegas. Segundo o IBGE, no Brasil, 35 milhões de pessoas vivem com algum grau de deficiência visual, sendo que 528 mil são cegas. Para tornar a educação mais inclusiva, Eduardo Torres afirma que é fundamental que a tecnologia assistiva esteja ligada aos softwares das máquinas.
4: não é um modelo biológico que foi adaptado

0: dado, ele já é desenvolvido, ele sai dos equipamentos de caracterização 3D, dos microscópios, dos tomógrafos, e eles são desenvolvidos nos softwares de modelagem 3D com a ideia da produção de modelos em tecnologia assistiva. Isso faz todo o diferencial.
1: Além dos protótipos, o projeto prevê a criação de jardins sensoriais, espaços onde plantas podem ser sentidas através do olfato, tato e audição. A ideia é promover o ensino ambiental de forma imersiva e acessível.
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3: Depois do intervalo, tem mais Jornal Rádio News. Fique na sintonia.
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3: Estamos de volta e agora vamos falar de esporte aqui no Jornal Rádio News.
4: E o Flamengo dominou e venceu o Grêmio por 1-0 em Porto Alegre pela 15ª rodada do Brasileirão. O gol rubro-negro foi de Carrascal, trazendo alívio ao Fla na etapa final, depois de muitas chances desperdiçadas no primeiro tempo. O resultado na Arena do Grêmio deixou o Fla mais perto do Palmeiras na briga pela liderança do Brasileirão. No próximo jogo, o Grêmio visita o Confiança nesta quinta às 19h pela Copa do Brasil. No mesmo dia, mas às 21h30, o Flamengo encara o Vitória também fora de casa.
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4: E com direito a gol de Neymar, o Santos venceu o RB Bragantino por 2-0 no último domingo, em confronto pela 15ª rodada do Brasileirão. O duelo foi o último do alvinegro praiano na Vila Belmiro, antes da convocação para a Copa do Mundo de 2026. Os gols da partida foram marcados pelo camisa 10 e por Adonis Frias. Com a vitória, o Peixe chegou a 18

0: 8 pontos na tabela, enquanto o Massa Bruta permaneceu com 20. As equipes voltam a campo nesta semana em compromissos da Copa do Brasil. Nesta quarta-feira, o Santos visita o Coritiba às 19h30, horário de Brasília, e o Braga enfrenta o Mirassol às 20h30.
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0: Em um jogo que começou com 1h40 de atraso, Palmeiras e Remo ficaram no empate por 1x1 no Mangueirão, em duelo válido pela 15ª rodada do Campeonato Brasileiro. Alef Manga abriu o placar para o Remo no início do jogo, mas Sosa empatou ainda no primeiro tempo. O Palmeiras jogou com um a mais desde os 24 minutos da etapa final e teve um gol anulado, por mão de Flaco Lopes, já nos acréscimos. O Palmeiras volta a campo nesta quarta-feira pelo jogo de volta da quinta fase da Copa do Brasil. O Verdão visita o Jacuipense depois de ter vencido na ida por 3-0. O Remo também faz o jogo de volta no mesmo dia e tem a vantagem de ter vencido o Bahia por 3-1 na ida.
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3: O vício nas famosas casas de apostas online, também conhecidas como bets, tem causado não só endividamento de famílias, mas também inúmeros transtornos mentais naqueles que possuem essa compulsão. O crescimento dessa dependência tem gerado um alerta de saúde pública, uma vez que está associado a altos índices de ansiedade, depressão, isolamento social e jogo patológico. Para combater esse problema, a Fundação Oswaldo Cruz Brasília, em parceria com o Ministério da Saúde, quer qualificar profissionais da saúde para lidar com os impactos do vício. Para isso, a instituição vai ofertar a profissionais de saúde o curso Jogos de Aposta, cuidado na rede de atenção psicossocial, que está com inscrições abertas até 2 de junho, por meio do site da Fiocruz. Hermano Tavares, psiquiatra da USP, explica o que é o transtorno do jogo.
4: O transtorno do jogo, ele foi reconhecido como um diagnóstico psiquiátrico em 1979 pela Organização Mundial de Saúde e no ano seguinte, 1980, a Associação Norte-Americana de Psiquiatria também seguiu o exemplo e incluiu isso como um diagnóstico no rol de diagnósticos psiquiátricos.
5: Ele funciona de um modo muito semelhante à dependência por drogas, álcool, cocaína.
4: A novidade é essa, a gente sempre achou que a dependência só poderia ser causada por uma substância, certo?
3: Voltada para trabalhadores da rede de atenção psicossocial e da atenção primária, a formação será ofertada na modalidade à distância, com carga horária de 45 horas. Serão ofertadas, ao todo, 20 mil vagas para o curso em todo o país. Ricardo Zorzetto, editor da revista Pesquisa FAPESP, destaca que desde 2018 existem milhares de casas de apostas no país.
5: Tem alguns levantamentos que indicam que desde 2018 já existam quase 2 mil casas de apostas no país e que só nos últimos 6 meses 25 milhões de pessoas tenham começado a jogar esse tipo de jogo. Lógico que nem todo mundo que joga passa a ter problemas com eles, mas tem estudos e levantamentos internacionais que calculam que mais ou menos 9% das pessoas passam a enfrentar algum grau de problema ou financeiro ou social e 1,4% dos jogadores desenvolvem o que eles chamam de transtorno do jogo.
3: O principal objetivo da formação é desenvolver competências como a identificação de comportamentos de risco, construção de projetos terapêuticos singulares, acolhimento de famílias e atuação integrada no território. Os participantes que concluírem o curso vão receber certificado digital gratuito, emitido automaticamente pela plataforma.
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6: O Instituto Brasileiro de Geografia e Estatística divulgou o Índice Nacional de Preços ao Consumidor Amplo Oficial referente ao mês de abril. A expectativa do mercado era de uma alta de 0,69% no mês, com um acumulado de 4,40% nos últimos 12 meses. Esses números são cruciais para a análise econômica do país, influenciando diretamente as decisões de política monetária e o poder de compra dos brasileiros. Acompanharemos de perto os impactos desses dados no cenário nacional.
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6: O presidente dos Estados Unidos, Donald Trump, declarou que o frágil cessar-fogo com o Irã está em seus últimos momentos. A afirmação veio após a rejeição da contraproposta iraniana a uma proposta americana para encerrar o conflito. O Irã, por sua vez, exigiu o fim da guerra na região.

0: A suspensão do bloqueio americano aos seus portos e a liberação de ativos congelados. As tensões permanecem elevadas, com o parlamento iraniano afirmando que suas forças armadas estão prontas para responder a qualquer agressão.
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0: A União Europeia anunciou a exclusão da carne brasileira de sua lista sanitária, o que pode impedir as exportações do Brasil para o bloco a partir de setembro. A medida foi tomada pela falta de garantia no cumprimento dos padrões sanitários exigidos. Essa decisão representa um duro golpe para o agronegócio brasileiro. Impedir as exportações do Brasil para o bloco a partir de setembro. A medida foi tomada pela falta de garantia no cumprimento dos padrões sanitários exigidos. Essa decisão representa um duro golpe para o agronegócio brasileiro, que terá que se adequar rapidamente às exigências europeias para reverter a situação e evitar grandes perdas econômicas.
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2: O ministro da Secretaria-Geral da Presidência da República, Guilherme Boulos, criticou o que chamou de terrorismo econômico contra a proposta de fim da escala de trabalho 6x1. Segundo ele, a resistência vem de setores poderosos da economia brasileira. Boulos defende a redução da jornada de trabalho, argumentando que o impacto médio no custo operacional das empresas seria de apenas 1%, semelhante ao aumento real do salário mínimo. O debate sobre o tema segue intenso no Congresso Nacional.
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2: A Organização Mundial da Saúde confirmou 11 casos de antivírus relacionados a um surto no navio de cruzeiro MV Hondius, incluindo 3 mortes. Apesar do aumento, a entidade afirmou que não há sinais de uma disseminação maior da doença no momento. Os passageiros foram evacuados e a embarcação segue para a Holanda para limpeza e desinfecção. A OMS recomenda que os passageiros permaneçam em 42 dias devido ao longo período de incubação do vírus.
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3: Essas foram as últimas de hoje do jornal Rádio News. Voltaremos na próxima edição. Fique ligado.
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2: Pequenininha, tão pijinho.

0: Obrigado, irmão.
1: Obrigado!
2: Pancada, viu, meu irmão?
3: Que sequência é essa, hein, gente? A gente volta já, não sai daí! Ei, locutor! Toca aí!
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2: Nossa galera, e benza Deus, tá?
3: Que é isso? Licença pra chegar.

0: Deus!
1: Com essas e outras, a gente encerra a edição dessa quarta-feira. Fica triste não, gente. O melhor que tá chegando aí, mais um campeão pra você aqui na Mais Ouvida. E a gente volta amanhã com mais Alô Tocaí na quinta-feira.

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1: Eu tô vendo que o senhor vai quebrar mesmo esses negócios aí, viu?
2: Também. Rapaz, não sei que tu fica com a cara pra riba aí, não ajuda a pessoa de jeito nenhum. Se pequena, tá raiva tão grande.
1: O senhor tá muito desastrado.
2: Não, viu? Desastrado não, que as pessoas ficam caindo aqui, se vê. Pessoa, homem, ó, o povo olha dessa paixão, eu vou dizer uma coisa, eu tenho moeda, viu? Tá no
1: ar já. Tá no ar já.
2: Eita, se vê, peraí, rapaz. Não, tu tem que avisar que tá no ar, se eu deixar uma pilera aqui. Boa tarde, meu povo abençoado, boa tarde, minha gente. Mas, rapaz, eu chegando pedindo desculpa pro povo, que é uma coisa que raramente acontece, eu começar um programa atrasado, se bito. Eu cheguei um pouco atrasado, tive de passar lá na fazenda Bozó, se bito. Fui verificar a pista da vaquejegue. E jumento é um bicho que anda se relando na seca, tu sabe, né? Na seca, eu tava lá com bozó, a gente mandou botar alastrado todinho na beira da seca. Pra jumento correr reto. Porque quando ele encostar, ele se fura, ele não quer correr. Aí tava lá acertando todos. Se Deus quiser, esse ano sai a primeira vaquejegue. Essa pista da vaquejegue, se bita, ela só perde pro Parque Acamaque. Mas não perde para mais ninguém, não. Pista bonita, pista boa, organizada. A gente não vai fazer de areia, porque tu sabe. Boa tarde, né, pro povo. Porque...
1: Primeiramente, boa tarde, né?
2: Boa tarde,
1: toda essa bitão, educação
2: boa tarde,
1: nossa.
2: Essa educação que meu filho é um povo mais educado da bexiga, esse povo novo. De Maria, eu defendo vocês também. Aí, se biteu, a gente vai. Cibito tá ficando bonito. A pista ela é toda nas pedras, né, Cibito? Toda nas pedras, vai ficar bonito demais. Se tu vai ver, meu filho vai se emocionar quando meu filho chegar lá. Vai ficar bonita a pista. Pista bonita. E a Fazenda Bozó está muito organizada, se bito, muito organizada.
1: Bozó está investindo mesmo, né? Nesse
2: não,
1: negócio.
2: A gente está investindo na sociedade aí, Bozó.
1: Ah, é uma sociedade, é?
2: É a sociedade, né? Da gente. O povo, quem ganha com isso, Cibito? A cultura, você concorda,
1: certo,
2: meu filho?
1: Certo, certo.
2: A cultura é quem ganha com isso, porque eu vou dizer uma coisa, ninguém nunca teve uma ideia dessa de fazer uma vaquejegue, né? Isso aí vai ser, inclusive, vai ser a primeira pista de corrida de vaquejegue do Brasil, sabia? Nós vamos ser pioneiro.
1: É a primeira mesmo, né?
2: A primeira, não existe, a primeira, vai ser bonito demais, Cibito. E a gente, Bozó deu uma ideia que eu achei fantástico, fantástico mesmo, achei muito fantástico.
1: Fantástico, aí, né?
3: É fantástico.
2: Aí eu achei boa a ideia de Bozó, Cibito, porque, veja só. Ele, inclusive, ele estava dizendo uma coisa que eu achei importante. Ele disse, olha aí, vamos trazer aquelas cantoras que estavam lá no programa outro dia. A mulher das garrinchas, até porque a garrincha é um animal muito bonito da nossa fauna nordestina, né? O povo vai se identificar, Cibito, né? Porque mesmo que ela não possa trazer a garrincha, lá tem muito no sertão.
1: Tem um bocado, né? Já pode fazer participação no
2: participação,
1: show.
2: Justamente. Outra é aquela outra cantora. Eu sei que ela ia abusar demais, mas só pra começar o programa em alto astral, já no clima, né, da vaquejegue, meu filho poderia botar, assim, Cibito, um pouquinho dessa, como é que diz?
1: Vamos colocar agora.
2: É, meu filho.
1: O seu pedido é uma ordem.
2: Não, é mesmo, graças a Deus. Não digo que deixar de ser uma ordem, aí a bagaceira fica aqui, se embota um pouquinho, porque o povo implora por isso. Você
1: sabe? Sim, né, concordo.
2: O povo implora por isso, o povo quer isso, o povo...

0: satisfeito da qualidade de meu filho com alto conhecimento de música. Eu tô pra ver. Eu tô pra ver. Meu filho era pra fazer parte da equipe do Rock in Rio, no Rio de Janeiro.
1: Um dia a gente chega lá, quem sabe, né?
0: Meu filho, pode botar um pouquinho daquela outra da Xana? Bota aí, que é porque o povo gosta, ó. Bozó, inclusive, Bozó tá trazendo pra nós, Vitor. É, amanhã ele diz que tá trazendo aqui, ó, melancia, direto da fazenda Bozó, ó, aqui, ó. Melancia. Agora vou dizer que se o Bozó não chegar com uma melancia aqui, se bite, eu vou gastar um mês inteiro só pra excluir o velho todo dia aqui. Eu vou deixar ele mais raso do que um pire, como dizia a vovó. É. Porque o camarada mandar uma foto dessa, de melancia, só a foto e não trazer uma pro camarada aí, ó. Ó o camarada.
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0: lá no sertão, onde vai ter, inclusive, não tira, tá bom. Onde vai ter, tu sabe que dia 4 de julho vai ter aí a quadrilha arraiar da Cachoeirinha de Barro, né? E eu vou ser o padre dessa quadrilha, vai ser muito boa, quadrilha bem nordestina, vai ter o casamento matuto, que vai ser pipoco, o casamento matuto, a chegada triunfal da noiva, né, Cibito? Vai ser bonito, o noivo, a coisa mais feia do mundo, vai ser bonito demais essa quadrilha, eu com o padre para celebrar a missa, pensa numa quadrilha nordestina, vai ser dia 4 de julho, presta atenção, e vai ter muita música, já vou pegar aqui o nome dos cantores, vai ter música lá para depois o povo relar o bucho, né, porque vai ser uma fogueirona toda na lenha de Braúna para queimar 12 dias lá. E Sávio diz que tá tirando leite, diz que a vaca tava sem querer soltar o leite, olha só. Ele botou aqui, diz que quando a vaca começou a ouvir essa música aí, a outra aí... música... Ligeiro.
1: Liberou o leite.
0: Não,
1: ligeirinho.
0: Liberou o leite, diz que tá jorrando de leite. Isso sim é que é um programa, como é que diz, Cibito? Programa educativo, né, Cibito? Um programa, na realidade, um programa educativo. 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Léo Acauã, Cibito, ele tava até lembrando hoje, eu conversando com ele e Diego pequenininho, com o padre Marco, pai dele. Eu já falei de que eles, eu conheço esses meninos, catitinho, pequenininho assim, dois moleques, sambudinho, só tinha bucho, Cibito, só tinha bucho. E a gente uma vez na

0: vaquejada lá na Paraíba. Inclusive essa vaquejada, você sabe que aquela música daquela que teve aqui, Rita de Cássia, saudosa Rita de Cássia, eu vou pedir licença.
1: A Saga do Vaqueiro.
0: A Saga do Vaqueiro foi feita pela minha história, ela falou aqui. Eu tenho vídeo, ela aqui sentada, nós falando. Ela quando chegou, ela disse: eita, Jeremi, eu lembro de Vaz-me-ser, rapaz novo. Ela bem mais novinha, que ela era um pouquinho mais nova, mais jovem do que eu. E morreu jovem, mas a menina. E Cibito, ela.
1: Muito mais jovem do que o senhor, né? O senhor tá com 89.
0: 89.
1: É.
0: 89, ela era jovem. Ela era mais jovem do que eu, Cibito, acho que uns 20 anos ou 30.
1: É, por aí.
0: Era novinha, era menininha.
1: Por aí.
0: Mas já escrevia. Ela escreve, começou a escrever dos 7 anos de idade. Aí, e ela falou aqui desse negócio. Tem outra música interessante que foi feita pra mamãe, sabia? De Genivaldo da Serra. Você sabe, todo mundo sabe, o nome da minha mãe é Severina, né? Severina, e mamãe é muito conhecida como uma Severina chique-chique. Aí você me pergunta por quê?
1: Por quê?
0: Por quê? Por quê, né? Se pergunta é porque tá em dúvida. Se tá em dúvida, não tem certeza.
1: Aí eu
0: não
1: pergunto.
0: Tem certeza, eu respondo.
1: Vou, Jeremia.
0: Jeremia.
1: Por quê?
0: Jeremia. Aí esse bito, veja só que interessante, né? Depois eu entro no assunto da vaquejada, não, deixa eu falar essa história da mamãe, que eu gosto de história assim, que tenha, né, verdade. E.
1: Eu gosto do senhor por isso, porque o senhor começa um assunto e não termina, já entra em outro.
0: Meu filho poderia botar um pouquinho dessa música de ele de hoje na boutique dela, de Genivaldo da Serra. Bota só um tiquinho pro povo entender a história e o porquê. E eu vou explicar o porquê do. Como é que diz? Como é que diz, Cibito? Até me desconcentrei aqui, ô povo sem vergonha. Sim, Cibito, aí. Eu vou explicar o porquê da música que foi feita pra mamãe. Genivaldo Lacerda fez essa música pra mamãe. E mamãe, o nome da minha mãe é Severina, tá em São Paulo, né? E ele fez essa música pra ela, em homenagem, que ela é muito conhecida, né? Comercial. Ah, o Jatobazinho, hora dessa, mamãe.

0: não,
1: pra ela.
2: É na boutique dela.
1: É na boutique dela.
0: A música pra eu contar a história, porque essa música foi feita pra mamãe. Veja só, se me com essa coisa. Eu falo as coisas aqui, o povo pensa que eu tô com conversa mole. Eu não sou homem disso. Você sabe, meu filho conhece o seu avô, um homem sério, um homem mais sério do que eu, só um poico mijando. E aí, isso. É, no ano que foi feita a música, só que antes, mamãe ficou muito conhecida. Você sabe que lá no sertão tem muito. Chique chique. Tu sabe o que é chique chique?
3: Chique chique é uma planta nativa do sertão. Né?
0: É tipo um cacto. Tem um chique chique, né? Tem um alastrado, tem um. Né? Que é uma planta cheia de espinho.
3: Isso.
0: E mamãe plantava muito chique chique lá no oitão de casa, Cibito. Arrochou chique chique, por quê? Porque mamãe sempre plantou aquela rocinha no oitão de casa. E tu sabe que bode é a febre do rato. Bode. Bode é a bexiga lixa, Cibito. Pra, como é que diz? O pular, entrar na seca e comer o feijão de corda, o que tiver como tudo. Aí mamãe plantou chique chique, pronto, tá a coisa. Aí o povo dava risada, dizia, mas rapaz, a casa de compadre Alfredo, a casa de Alfredo, é meu pai, marido de mamãe na época, separou. Até porque mamãe separou por conta desse negócio aí, viu, desse Pedro. É meu amigo até hoje, eu não levei em consideração, mas ele teve
3: uma enronhazinha por causa dele.
0: Eu vou contar essa história, peraí.
3: Certo.
0: Esse negócio de Pedro, né? É conhecido como Pedro Caroço, que ele tem um caroço assim. Ele tem um caroço no pescoço, Bito. E como é que ele. Aí o povo às vezes diz, você sabe, né? O povo às vezes diz, não, vai estar inventando, não, não inventa não. E aí, quem sabe dessa história lá, sabe o que eu estou dizendo. Aí, esse Pedro, aí mamãe,

0: coisa, o povo tirava um dente, e Severina, mas pra que monte de chique-chique, a papai disse, não, ela botou por causa dos bodes, aí, não, mas sei o que, Severina chique-chique, ela ficava arretada.
1: Ela não gostava.
0: Ave Maria, ela ia pra feira, o povo, Severina chique-chique, ela se arretou e tirou depois, sabe? Um tempo, por causa da música, ela tirou. Mas ela ficou muito conhecida com a Severina chique-chique. E onde é que entra Pedro Caroço?
1: Sim, onde é?
0: Mamãe sempre foi empreendedora, mamãe, papai, e mamãe botou uma boutiquezinha de vender coisa, que antigamente tinha bodega e tinha boutique, né? Mamãe botou uma boutiquezinha de vender essas coisinhas, né? Besteirazinha, essas boutiquezinhas. Vendia transilice, vendia de tudo, vendia uma caçola, vendia um sitiã, vendia uma presilha, uma diadema, sabe o que é diadema, né?
1: Sei o que é diadema, porque o pessoal chama de tiara.
0: Tiara, vendia presilha de cabelo, né? Pulseira, relógio de pulso, meio mundo de coisa, era uma boutiquezinha bem chique.
1: Uhum.
0: Papai tinha a bodega, só que a bodega do papai era mais pra frente, assim, era afastado. Papai nunca gostou de bodega pegado com a casa, não.
1: Casa.
0: Por causa dos bebos que fica com pileira, com safadeza e né?
1: Sempre
0: os
1: tem.
0: Os bebos, quando bebe, fica com pileira. Aí nós tudo em casa. Papai, bodega era afastada. A mamãe disse, vou botar uma boutiquezinha aqui. É. Aí, e a boutiquezinha arrumada lá, cheia de surtida. E esse Pedro, olha onde é que entra Pedro na história, Cibito. Mas ainda tinha o chique-chique. E esse Pedro, Cibito, ele andou... Ele era daqueles caba novo, caba quando é novo, caba erra, né? Eu nunca errei dessa magnitude, não, graças a Deus. Sempre fui um homem de respeito, graças a Deus, até hoje. E esse Pedro com a sem vergonha, só aí o que é que Pedro fez, né? Eu já estava casado, não morava em casa. Mas aí esse Pedro se deu-se de... mamãe, tem uns... Todo mundo viu o retrato de mamãe que eu postei agora dentro da mãe. Mamãe é bonita, né? Porque a minha mãe é bonita. Ei, a véia é boculosa, meu filho. Pensa numa véia bonita. O zoião verde andou de paquerar a mamãe, olha. Toda vez que ele bebia, andou de paquerar a mamãe. E quando foi um dia, ele tapeou pra querer ir lá puxar conversa com mamãe. Só que papai ia chegando. Ia chegando. Aí papai, cabra safado, o que é que você tá fazendo aqui? Aí ele correu. Enganchou-se no chique-chique, na seca de chique-chique.
1: Eita.
0: Todinha. Se espinhou todinho, mas papai pegou, papai que pegou no cabelo, no colarinho da camisa, puxou, ele disse, não, você tava de olho reparando minha mulher tomar banho, porque tinha um banheirozinho. Ele disse, não, eu tava de olho na boutique dela. Eu ia comprar um presente pra não sei quem. Aí ele, olha a sujeita dele. Se bitucava malandro, é. Papai, ei! Papai malandro,
1: você
0: velho, papai.
1: Esperto.
0: Foi, aí ele, todo mundo, tinha uns bebos assim de longe, os cabos vendo. E ele tá. Aí, papai deu uns tabefes, ele foi-se embora. Aí, papai voltou, os cabos caçoando com o papai. Ei, Alfredo, ele tava reparando dona Severina. Aí, papai, não, ele tava de olho na boutique dela. Papai ficou dizendo, ele tava de olho na boutique dela. É bem querendo roubar, olha. É. Papai malandro, os cabos não dizer que papai tava levando 80. Veja só que história. Eu conto, o povo não acredita. Né? Se não fosse verdade, eu ia contar um negócio desse pro meu pai e minha mãe, esse bicho. Não ia cometer um adultério desse, bicho. Não ia, né? Um sacrilégio desse eu não ia cometer. E aí o que é que acontece? Aí ficou. Aí Genivaldo da Serra era novo. E aí ele andava, ele foi. Genivaldo da Serra foi na época fazer um show em um campo.
1: Sim, lá nem aqui.
0: No Clube Pedro Mike. Fazia essa festa lá no Clube Pedro Mike. E aí o povo, ele chegou cedo, foi andar na feira, num dia de quinta, e ele foi andar na feira e o povo só falava, não, rapaz, esse assunto, foi logo na época do acontecido, não, rapaz, o cabra tava reparando a mulher do papai, muito conhecido, reparando dona Severina, rapaz, a mulher de seu Alfredo, tomar banho, e seu Alfredo chegou, ele foi correr, enganchou-se lá no chique-chique, Severina, que Severina? Severina chique-chique, que plantou chique-chique ao redor de casa todinho por causa dos bodes. Aí, quando seu Alfredo pegou o cabo disse que estava de olho na boutique. Aí o povo ficou coisando quando o seu Alfredo voltou, os bebês perguntando, o seu Alfredo dizia, não, tava de olho na boutique dela.
1: Na boutique dela.
0: Aí, Genivaldo da Seta fez a música.
1: Severina,
0: ele tá de olho na boutique
1: dela.
0: Bota de novo a música do começo pro povo entender que eu não erro uma vírgula. E eu provo pra todo mundo, viu? Provo pra todo mundo aí, bota de novo aí. Porque às vezes eu conto as histórias, o povo pensa que eu tô com sem vergonhice, bicho. Você sabe que eu sou um homem sério, bicho. Eu, né? Bota aí. Bota aí. Bota aí, sim. Presta atenção na letra, ó.

0: esse menino, ele fica por causa da meia. Ele, pra não dizer tudo direito, ele botou pro Arrudei. Fez a música pro Arrudei. Chique Chique, era um secado de Chique Chique que ela fez. Pode pesquisar, quem não sabe o que é Chique Chique, pesquisa. Era a boutique dela. Porque aí papai acaba dizendo, oxe, ele tava olhando dona Severina, só fez. Aí papai disse, não.
1: É na boutique
0: tá
1: dela.
0: Ali, é na boutique dela, você vem querendo roubar. Ó, tá de aí ficou essa fuleiragem toda, ele volta.

0: com a gente até hoje, né? Eu era rapaz novo, o povo dizia que ele era meio doido da cabeça, esse Pedro, né? Aí ele tem um caroço assim, é conhecido como todo mundo sabe quem é, lá no sertão, Pedro Caroço.
1: Pedro Caroço.
0: Seu Pedro, é, seu Pedro Caroço, hoje é seu Pedro, mas antigamente era Pedro Caroço. E aí, Genivaldo, inteligente, esse homem era um gênio nesse bito, né? Ele, você vê que ele fez até a música de um rádio que ele deu de presente. Genivaldo, quando ganhou o primeiro dinheiro, não, é verdade, eu sei da história todinha esse bito, ele, não tem um rádio bonitinho que eu tenho, aquele rádiozinho.
1: Sim.
0: Só que era um anterior aquele, um motor rádio. E ele, quando ganhou o primeiro, tinha uma namorada, o Genivaldo Lacerda, doido por essa namorada. E antigamente a gente dava presente para as namoradas, eu sei da história todinha. E até o povo disse que esse acontecido foi uma maldição por causa da música que ele fez para a mamãe. Eu não sei. Vai entender as astrologias. Aí o que é que acontece? Genivaldo pegou a arrumar essa namorada. E gostava muito dela. E ele, na época, dava muita entrevista no rádio. E ele, aí ele dizia: escuta, ela não tinha. Aí ele pegou e comprou um rádio. Foi em São Paulo, não me lembro qual foi a loja, mas comprou um motor rádio, a coisa mais bonita do mundo. Um rádio vermelho, esse bicho. Eu tenho até um, eu até postei. Pronto, eu trouxe aqui outro dia, um rádio vermelho, bonito, danado. Aí ele deu o rádio a ela de presente, esse bicho. E ela. Tem gente, eu entendo até a insatisfação, mas se puder achar a música do rádio, pra gente botar pro povo entender, porque eu conto a história aqui, o povo pensa que eu tô falando inglês. Principalmente o mais novo que entender. Mas aqui eu mato a cobra, tiro o couro, faço cinturão. Eu tô aqui pra falar a verdade. Aqui eu não tô pra com arrudei, não, filho, cara, eu conto que é cagar. E aí, repare só, ó. Repare só. Olha, meu povo, repara um pouquinho dessa música pra mim terminar de contar a história. Ele, na época, no Rio de Janeiro, trabalhou com força, viu, Cibir? Era, claro, um rádio.

0: Ficou. Já deu pra entender? Entendeu? Porque da música.
1: Entendi.
0: E eu lembro dessa época porque ele trabalhava. É, antigamente a música não estava dando muito dinheiro ainda não, ele estava ali começando
1: ainda, né?
0: Ele trabalhava na construção civil, né? Inclusive ele ainda trabalhou no finalzinho ali da construção da ponte Rio-Niterói, parece, se eu não me engano. Você sabia que a ponte Rio-Niterói é... pouca gente sabe disso, mas assim, eu tenho um livro em casa que fala sobre isso. Morreu muita gente na construção da ponte Rio-Niterói. Você sabia disso?

0: Verdade.
1: Morreu muita gente. Tinha dia que morria 30 pessoas num dia só, tu acredita?
0: Uhum.
1: É, não, eu sei da história. Tem um livro em casa muito importante. Por isso que eu digo, meu povo, é importante acabar lendo, né? Eu sou analfabeto, mas eu sei ler. Aí esse bicho.
0: Se é analfabeto, mas sabe ler, como é isso?
1: É um dom que Deus dá, acredita?
0: Uhum.
1: É, não, eu sei da história. Tem um livro em casa muito importante. Por isso que eu digo, meu povo, é importante acabar lendo, né? Eu sou analfabeto, mas eu sei ler. Aí esse bicho.
0: Se é analfabeto, mas sabe ler, como é isso?
1: É um dom que Deus dá. Não, rapaz, é que é um jeito da gente falar, lascado. Tu também é cheio de coisa. Sim, se bita aí, o que é que acontece, né? Ele comprou esse rádio e deu pra ela, Cibito, e deu esse rádio pra ela, pra ela escutar que ele já tava começando ali as músicas, aí nos programas de rádio, que era rádio da AM na época, deu esse rádio a ela. Aí ela pegou e deu o rádio com um amigo dela, que era na época que estudava no ginásio, parece um negócio assim, não sei bem da história direito, não. Mas ela deu o rádio que ele comprou com tanto trabalho, tanto sacrifício, ela pegou, que Genivaldo Lacerda, as músicas dele, ele faz tudo música em cima da verdade.
0: Sim, baseado em acontecimentos.
1: É, nas coisas da verdade, ele era, né, tem até uma música que ele fala, que eu aprendi com o Genivaldo e é bom, que é a música do Tomei Caldo, de Mocotó, aí ó,
0: fiquei forte,
1: que ele tava fraco, foi logo quando ele casou com não foi nem com essa que deu o raio, foi a outra. Ele ficou com raiva dessa, terminou, aí arrumou outra. Não foi a do raio, não. E aí, esse bicho, ele trabalhando muito preocupado, ele tava feito gato velho, se é que vai me entender. Gato velho de armazém do mini riba do saco. Sem disposição, esse bicho. E aí, tinha um açougueiro. Ele foi chegando, tava se reclamando, chapar a mulher, vai me deixar, né, tô meio desanimado, na época não tinha aqueles comprimidozinhos que tem hoje, aquele da fila, que sim, tá lá na fila, não tinha, e outros tal, aí chegou no açougueiro, aí o açougueiro pegou e ensinou a receita pra ele, ó, faça isso, né, aí ele fez a música, o açougueiro me ensinou, viu, uma receita de rascar, viu, compre 4 mangos de vaca, tira o couro com uma faca e bota pra cozinhar. É, aí, por quê? Porque a música, Cibito, a mão de vaca, ela é forte pra você fazer o pirão. Se vai me dizer que tá me ouvindo, tá fraco, tome caldo de mocotó de mão de vaca. Menino, o caba fica fogoso, parecendo um canaro. Você pode olhar que os velhos antigamente, quando tinha pouco, era 10, 12 meninos.
0: É verdade.
1: Era menino pro pé. Aí ele, tomei caldo de mocotó. Aí, ó, fiquei forte. Eu digo assim, tomei caldo de mocotó. E eu sei da história, porque eu entrevistei Genivaldo Lacerda várias vezes. Até falei na história, você fez uma música pra mamãe. Aí ele até se emocionou na entrevista que eu conversei com ele. Ele disse, quem é a sua mãe? Eu digo, se vira.
0: Ele não sabia que era sua mãe.
1: Sabia não. Rapaz, ele disse, eu não acredito. Ele começou a chorar, ele disse, rapaz, que coisa linda. Tem um entrevista ele falando dessa música, disse, não, foi uma mulher de um rapaz de Afredo, lá do sertão, tal, não sei o que. Ele disse, mas rapaz, Severina, chique, é tua mãe, diga, é. Ele disse, mas rapaz, essa música rendeu um dinheiro, tanto que era pra me dar metade, porque ele rendeu muito dinheiro na época da. Porque antigamente a gente ganhava muito dinheiro com as músicas, sabia? Você era compositor, você enricava assim, se uma música acertasse uma música, você enricava de uma hora pra outra. Ligeirinho, e ele com essa música. E aí eu sei da história, dessa daí, que foi feita pra mamãe, e a do rádio, que eu sei da história do rádio. Eu conversei com o Genivaldo Lacerda, eu sei da história todinha. Eu não tô aqui, eu quero ver, ninguém sabe contar isso, só eu sei, porque eu sei da história todinha. E a história, tá vendo? Você não sabia dessa, mas foi historiador,
0: não,
1: né?
0: Sou historiador.
1: Olha aí, tá vendo? Eu disse a meu filho que quando ele chegou no Rio de Janeiro, ele trabalhou no finalzinho, já na ponte de Rio Niterói.
0: Uhum.
1: Né? Meu filho, pode pesquisar aí. Justamente na época que ele chegou lá. Se você pegar nas tabuletas, tá lá, ele tem...
0: Eu não sabia que ele tinha trabalhado naquela
1: trabalhou
0: obra.
1: Trabalhou naquela obra, foi. Ele rapazinho novo. Ele era rapaz novinho, tinha chegado no Rio de Janeiro. Aí, porque ele foi lá pra fazer sucesso de música, né? Luiz Gonzaga deu uma força e tudo, e aquela coisa toda, que Luiz Gonzaga foi o desbravador, pouca gente sabe. Um dia eu conto que eu sei cada história do Luiz Gonzaga também, só eu sei. E mais ninguém. Aí, ele chegou lá, e Luiz Gonzaga deu uma força assim, mas tem

0: trabalhar, porque aqui a música não estava dando para ele ganhar no SBT, ele fazia show lá no negócio, né? E um Paraíba que deu sucesso interessante, viu? O Luiz Gonzaga foi muito importante para a música nordestina, mas o maior divulgador da música nordestina foi Genivaldo Lacerda. Pouca gente sabe disso. Sabia disso?
1: Verdade.
0: Pode pesquisar. Ele foi o maior garoto propaganda do Nordeste, divulgando a música. E Luiz Gonzaga já estava bem, mas ele fortaleceu Luiz Gonzaga. Pouca gente sabe disso. Pouca gente sabe disso. Vocês podem pesquisar que vocês vão ver as histórias. As histórias. A turma, não, para contar a história é com eu mesmo. Aí eu sei. Aí essa música aí, né, como eu estou contando, para escutar a conversa, que sabe que eu não gosto de conversar muito, eu...
1: Nadinha.
0: Escutar a conversa, né? E o povo também não gosta dessas conversas que não, eu fico falando aqui, não. O povo não gosta, eu... É, bate música, também, programa derrubado, né? Dá oportunidade, isso aqui é... Deu oportunidade, não é feito cavalo sem rédea, não é, simbora. Aí, esse beat, então, como eu tava dizendo, e aí... Tenho certeza que quem ouvir a música de Genivaldo Lacerda a partir de hoje...
1: Vai se lembrar da sua
0: vai
1: mãe.
0: Vai se lembrar e vai ver, ouvir a música diferente. Uhum.
1: Até é, a do rádio também.
0: A do rádio, né? Também.
1: Vai
0: que
1: entendeu o porquê.
0: E era
1: do rádio.
0: Bonita a galega. É. Essa aqui deu rádio.
1: Foi.
0: Rádio bonito, nada. Ele ficou agastado, esse bicho. Quem imagina? Esse bicho, imagina. Posso me ser aí. Meu filho namora com a dona. Meu filho compra um presente com o maior carinho. É. Meu filho é o quê aqui na rádio? Locutor.
1: Eu sou locutor.
0: Meu filho quer que sua namorada, por exemplo, escute meu filho.
1: Certo.
0: Aí meu filho compra com o maior carinho, amor, mas... compra um radinho e dá o radinho a ela. E aí, esse bicho, ela pega depois e dá o radinho pra outra pessoa. E não escuta meu filho mais. E aí, meu filho... Então ela fez dois desbalteros de uma vez só. O de não lhe escutar.
1: Sim.
0: E o outro dela ter
1: dado o
0: rádio pra outra pessoa. Se ela não queria o rádio, ela dava pra meu filho mesmo.
1: Devolvia, né?
0: Devolvia. Devolvia. Então, assim, não se abra não, tá falando sério, sim. Isso é sério. Isso era um caso, se fosse hoje em dia, ela ia ser processada, porque eu achei uma falta de respeito.
1: É, mas também não chega a ser motivo de processo, não.
0: Pito não é. Aí tu com o maior amor do mundo, na intenção dela te escutar, sim. Tu compra um radinho, a coisa mais linda, um radinho todo coisado, ela pega o radinho e dá aos outros. E aí não te escuta mais. Aí tu diz, mandei um alô pra você, você escutou? Não, porque eu dei o rádio. A quem? A não sei quem. Esse bicho é uma falta de consideração muito grande. É um despautério um negócio desse, esse bicho. Então, eu sei da história galega bonita danada, esse bicho. E ele ficou muito agastado, terminou. E ele conheceu essa dona, se eu não me engano, num posto de combustível. Foi. Foi num posto, eu não sei se era do mesmo posto que seu Mané trabalhava aqui em Garanhuns. Seu Mané que deu o nome ao bairro do Mané Shell, seu Mané Shell, que eu já contei essa história aqui, o povo sabe como é que é. Mas eu acho que era o posto, ou era esse ou era aquele posto, esse. Eu não sei, não tô lembrado. Por isso que eu digo, meu povo, isso não é um programa, isso é cultura pura, isso aqui é um livro
1: aberto. Isso aqui é uma aula de história, viu? Uma aula diferenciada.
0: Hoje eu vim para contar a história diferente, justamente. Hoje eu vim com vontade de falar essas coisas, até porque, para incentivar a cultura desse país, né? Esse bicho, o povo está precisando muito de cultura, né? E graças a Deus é com esses conhecimentos que. Bozó botou aqui, eu lembro dessa, já ouvi falar nessa história mesmo. Tá vendo? O povo sabe esse bicho, tá vendo? Não, tem muitas músicas aí que foi feita com a história real. Né? A Fabiana botou, eu não sabia dessa história da saga do vaqueiro que foi de. Foi eu mesmo, isso aí depois eu conto, eu já contei aqui, não dá tempo, eu vou depois eu conto, mas essas histórias, e tem outras músicas aí, tem música aí que eu sei que meu filho sabe, que eu nem sabia que eu sei, e eu sei, mas meu filho não sabe, e eu sei.
1: Não entendi.
0: Não, música que eu sei da história, porque foi feita a música, e meu filho nem sabe que eu sabia, aí não sabia que eu sei, que meu filho não sabia que eu sei.

0: Mas eu sei.
1: É, eu não sabia mesmo, não. Nem tô sabendo de nada mais agora.
0: Não, vocês também, eu pego abuso às vezes.
1: Não, no meu juízo agora.
0: Né, Cibito, porque assim, é bom, meu filho, ter conhecimento, Cibito, é bom demais, viu? É bom demais ter conhecimento, né, porque você vê, Bozó, meu filho, você sabia dessas músicas aí, da história do rádio, tu sabia, meu filho, da história do Mocotó? Mocotó pode fazer, viu? Pode fazer.
1: É uma receita boa, né?
0: É, porque a música diz, é de Genivaldo Lacerda, e eu sei porque da história da música. Tomei caldo de Mocotó, que foi o açougueiro que ensinou ele. Comentando, né, rapaz? O açougueiro disse: não, rapaz, é o seguinte, aí. Compre 4 mãos de vaca, assim, você vai. Pode levar aqui, açougueiro, né? Ensinou. Disse, olha, leva essas 4 mãos de vaca, tira o couro lá com uma faquinha, te deixa bem, bem limpinho. E aí, você bota pra cozinhar. E aí, o caldo não tem melhor. Caldo de Mocotó. O vasmecê toma 3 vezes ao dia. Bem cedo, meio-dia e de noite. Cibito, meu filho, fica em... Já vi uns galos de briga batendo na asa bem cedo, com fogo da moléstia dos cachorros. Uma rinha de canário da terra.
1: Acabou ficando
0: daquele
1: jeito.
0: Meu filho fica
1: jeito,
0: doido, né? Fica virado na boca serena. Por isso que os velhão de antigamente era mais fornido do que os velhos de hoje, hein? É, tu vai ver. Não, eu conheço uns velhos aí, uns cabas que nem são velhos, tão fofos, coitado. É. Estão acabados, nós não, você vê, com 89 anos, não velho ainda, ando de bicicleta.
1: Disposto.
0: Por quê? A gente foi criado nessas coisas boas. 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
0: 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Tu tá se abrindo?
1: Tô.
0: Por que tu tá se abrindo? Ó, Cibito, eu tô gostando dessa tua algazarra aqui, não.
1: Algazarra é muito
0: essa
1: novo.
0: Essas tuas algazarra aqui, aí o povo fica pensando que eu tô com conversa. Tu tá caçoando da minha cara por uma casa?
1: Não, senhor, longe
0: então, de mim. 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
0: 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Cibito, bota uma música boa dessas antigas aí, bota. Bota aí que o povo gosta. Ó, essa daí é da nossa época, viu? Eita! Bota aí, que essa é da nossa época, viu? Olha, o povo já manda alô pra todo mundo. Chovendo de mensagem aí pro povo.

Rapaz, eu tava aqui, eu tô recebendo aqui o vereador Brejão, já eu bati um papo com ele, ele que eu conheço desde, né, de pequeno, né? E filho da minha comadre Terezinha, eita, o pai dele, meu grande amigo, Rafael, caboclo do Bancheiro. Já vou bater um papo com ele, irmão do meu grande amigo Adelvani também. Me prometeram uma galinha, essa galinha já é tataravó, né? Se fosse juntar os pitos que essa galinha já botou, Adelvani, viu? Pode dizer Adelvani. Essa galinha já tinha uma granja. Adelvani, um abraço pra meu amigo Adelvani, Fausto, Rafael Filho. Já vou bater um papo com ele, porque eu tenho um convite muito bom da Jegue-Trilha. A Jegue-Trilha que eu vi nascer, que é uma festa tradicional. Jegue-Trilha, eu vou contar uma história daqui a pouco já, né? Nós vamos rezar, que é pra amenizar nosso pecado. E Rafael tá aqui, bicho, tá mago, com força, bicho, tá. Bicho, chega, tá redondo. É casado com uma grande amiga minha, que eu conheço desde pequena, mando um cheiro pra ela. E seu Geraldo, seu sogro, que eu falo, sempre manda mensagem pra mim, viu? Valéria, um cheiro, Valéria, uma pessoa maravilhosa, educada, que eu tenho um carinho muito grande por essa família. E seu Geraldo, meu pequenininho, seu Geraldo já deve estar aí com 180 anos, que eu tenho 89. Então, já nós volta. 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Que vocês querem andar com as mãos livres como se fosse sorteiro, tem que botar aliança no dedo da mulher. 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

0: 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E não saia daí não, que eu volto já. Só vou tomar um cafezinho Ouro Verde aqui, já que Rafael chegou aqui com um pacote de bolacha, daquelas bolachas secas, que é boa pro peste. Aí a gente, e um pacote de bolo em tala gato, né, Cibito? É 6 horas em Garanhuns em ponto. Se for mais que isso no seu relógio, atrasa 4 minutos, porque o seu tá adiantado.
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2: Deus, eu te agradeço de todo o coração, proclamando todas as tuas maravilhas. Eu me alegro e exulto em ti e toco ao teu nome, ó Senhor Altíssimo. O anjo do Senhor anunciou a Maria, ela concebeu do Espírito Santo. Eis aqui a serva do Senhor, faça-se em mim segundo a vossa palavra. E o Verbo de Deus se fez carne e habitou entre nós.

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0: sexta. Rapaz, olha, nós estávamos ali, agora eu vou dizer uma coisa, Cibito. Pense no povo para comer, viu? Benza Deus. É melhor sustentar um cavalo neto do Dom Rochão de Purina do que esse povo de bolacha, viu? Pois é, meu povo abençoado, a nós de volta. E tem meio mundo de alô do povo para nós mandar aqui, inclusive meu amigo Alisson, lá de Caruaru, rapaz. Alisson, que é o maior representante da Rosa Branca. 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E meu compadre Alisson, lá de Caruaru, gente boa, filho do meu compadre João de Deus, que é gente boa demais. Alisson, que foi cantor da Puro Swing, né? Era o dono e cantor da Puro Swing, menino arretado de bom. Um grande abraço, Alisson, toda a família dele, Érica, que eu acompanhei eles, molequinho, começaram a namorar de moleque e tão casados, já são pai de uma família linda. Um abração, Alisson, todo o pessoal. Meu amigo Cláudio, que tá ligado no 87, lá em São João, meu povo de São João, ligadinho, nós também um cheiro. Celino Melo, cantor e compositor do bom, mandou então uma pergunta pra nós, já nós bota no ar. Bozó, lá de Mucambo, e a ti ligadinho no 87, alô Bozó, meu amigo Sávio, lá de Mucambo, também lá do sítio, Sítio Borracha, ligadinho no 87, sabe que vai ter uma quadrilha, a quadrilha nordestina, arraiada da Cachoeirinha de Fora. Cristiano, ligadinho no velho, disse, velho, tô aqui ligadinho, tu, ni, tere, ela botou Teresina, mas é Terezinha, logo depois de Brejão, meu povo de Terezinha, gente também aqui, ligadinho no 87. Manda alô também pra Aloysio, cabarretado de mundo, está no Parque Fênix, com som em toda a Artura Radiola. Tem gente aqui no Instagram, Cordeiro Filho, também tá ligado no 87, ele que é músico dos bons. Meu compadre Hélito, o Hélito Tenório, o bicho tá lá com o som ligadinho, nós um abraço, Hélito, aqui também ligadinho no 87, cadê aqui, rapaz, deixa eu pegar aqui. Tatiana e o esposo ligado em nós também. Cleito Santo, minha potência. Alô, Cleito Santo, um cheiro pra todo mundo. E Frederico, o homem do YouTube. Alô, Frederico, Dani, um cheiro, Daniel, ligadinho em nós também. Cibito, tem alô aí pra nós?
1: Tem alô por aí.
0: Hoje eu vou bater papo, não só com o vereador, mas um grande amigo que eu conheço, Derna de pequeno, esse caboclo arretado de bom, Rafael, que era bem pequenininho, hoje tá dando uns 4 da minha altura, né? Mas era, parecia um calanguinho sardão, vereador de Brejão, acabou com arretado, conheço demais o pai dele, a família todinha, inclusive a igrejinha de Santa Rita, a Santinha, quem botou a Santinha lá foi meu pai, Alfredo Cesaro. Meu pai tem história por ali, meu pai que foi um dos desbravadores.

0: narradores dos cafés ali, com o saudoso Zé Ferreira do Café. Já já vou bater um papo com o nosso vereador Rafael Filho, que tá por aqui, esse caboclo que é da gente, que veio trazer um convite arretado. Já vá se preparando para ir para a maior jegue trilha do todo o meu Nordeste. Essa tradicional, essa é boa, essa é da gente. Já já a gente vai bater um papo, e além da corrida de jegue, de moto também, vai ter aqui, claro, o forrozinho pra relar o bucho, e quem não arrumar a namorada aproveita, né não, Rafael? Pois é. Deixa eu mandar alô do povo aqui ligeirinho pra nós bater um papo. Cibito!
1: Boa noite, boa noite, Ré Jeremias, aqui é o Cicinho do Mal da Vai.
0: Certo.
1: Eu quero que você bota uma música aí de Bastião do Rojão aí. Se você escutar aqui, seu programa. Eu agradecer pra você, sou pai da 87 FM.
0: Isso.
1: A Severino, meu irmão que tá aqui comigo, assistindo a programação. Pra todos que estiver ouvindo aqui no Barro da Vale. O Jeremias.
0: Depende. Tá certo. Pronto, tem mais?
2: Tem mais, tem mais.
0: Deixa eu mandar alô, aproveitar aqui pra Zezinho, pra Xuxa, lá do sítio Baixa do Imbé. Alô, Xuxa, Xuxa prometeu também uns cozinhados de feijão até hoje. Zezinho, vaqueiro do bom e chega cedo, meu amigo aí. Já vi Zezinho tirar leite de 180 vacas dentro de uma hora, na munheca, que antigamente não tinha motor, não. Bicho bom de tirador de leite. Meu amigo Zezinho, gente boa, filho do meu saudoso, grande amigo também, Zé Preto, rapaz, que papai do céu, já conheço a família todinha ali. E Xoxa, um cheiro passou, Xoxa Romário, que ela botou o nome do filho em homenagem ao jogador de futebol, que na época nós podíamos botar, hoje em dia não dá não, o jogador de hoje em dia não dá pra botar a homenagem não. Se me tem alô aí, a Cunha, e Tereza também, Tereza e dona Terezinha, que é mãe de Ana Paula, Paulo Sérgio, a turma tudo isso tá ligado, tem até a casa de farinha lá pertinho, que é a casa Ibá, que é conhecido como Bar Farinha, né? É, o Bafarinha. Aí, cadê esse bicho? Tá Cunha aí.
3: Boa noite, vovô Jeremias. Boa noite, Cibito.
0: Depende.
3: Esse bicho, isso aí não é mentira, não, do vovô Jeremias, não. Vamos da ponta do Rio Niterói. Tinha dia que morria mais de 50 pessoas. Morria muita gente mesmo, isso é verdade aí.
0: Conheço as histórias, doidinho.
3: E existe um documentário falando sobre essa ponta do Rio Niterói.
0: Olha. Tá vendo aí? Mas aí não precisa nem documentar, aqui eu conto o que eu vivi. Deixa eu mandar alô, quem é esse mito?
2: Isso é o William do 99.
0: O William do 99, alô meu povo aí do 99. Por causa de um não fecharam os 100, mas estão ligados nós. Alô meu amigo também, Ivan, dá sorte, mandou até uma foto. Antigamente quem era, né? As televisão do carro antigamente era só um negocinho, já é uma televisão de 20 polegadas. Esse mito tem mais, a Cunha?
2: Tem mais aqui, ó. Bozó, ele tá por aqui dizendo... Que como é muita mentira, o senhor se perde um e já começa na outra, né? Ele disse aqui, esse vem inventa as mentiras dele e ainda bota nós pra confirmar.
0: Não, o Bozó lembra dessas histórias lá. Bozó que tá fazendo a primeira vaquejega. Rapaz, já imaginou os jumentos que vão correr aqui na jegue trilha, né? E ir pra vaquejega. Primeira vaquejega só com jumento. Vê se, rapaz. Já não começa. Tem mais, Bito? Bota aí.
2: Tem mais aqui.
0: Vai ser bom demais.
4: Pô, velho, tu que é um manimento de conhecimento histórico e gradativo na vegetação veterinária dos bois e das vacas. Por que é que das patas deles a gente só pode comer o mocotó do boi e as mãos da vaca? Diz aí pra mim.
0: Ah, isso
4: aí. Muito obrigado, boa noite, ouvinte, Cibito e tudo mais de gente da 87 FM.
0: Isso aí é meu amigo Celino. Ó, já tem gente aqui, uma cantora, dizendo que é tua prima, Cíntia Galindo, viu? É, tá aqui ligadinha, deixa aqui, Rafael, é meu primo. Aí um abração, Cíntia Galindo, que é a esposa de Celino Melo, cantor, viu? É, que vão estar no palco 87 esse ano, cheiro. Rapaz, aí a pergunta você viu que o Celino fez. Não, é verdade mesmo. Esse negócio das patas da vaca, dos pés do boi, do mocotó, é verdade. Já já eu vou explicar essa história, isso aí tem uma ciência, nem poder, é feito mulher não pode comer carne de ovelha não, sabia? De bode, nem quei, sabia? Pode não, é ruim, né? Tem mais, Beto?
2: Tem mais aqui.
0: Tá aí. Porra,
2: aí. Tem mensagem aqui de Gledson do Magano, ele tá dizendo, alô velho, eu tô ligado.
0: Olha, o Ana tá lá em Capoeira com sonho, toda a altura ligadinho em nós, nem o Ana, o cheiro. Tem mais alguma coisa aí, Beto?
2: Por enquanto são só essas.
0: Então vamos fazer o seguinte, meu povo, eu tô aqui

0: recebendo no meu programa hoje aqui, esse grande amigo aqui que eu conheço, Dernan Pequenininho, lá da nossa querida Brejão, terrinha velha, boa, medonha. Pense numa terra boa e outra Brejão, que foi uma das maiores produtoras de café aqui da região, que tem um solo maravilhoso, além de ser uma terra maravilhosa. Ele que é vereador lá da nossa querida Brejão, Rafael Filho, filho do meu saudoso Rafael, que papai do céu chamou, né? Que gente boa, que criou a Vila Santa Rita, né? Que deixou uma história, um legado bonito ali pra todo mundo, e que era um velho macho, trabalhador, uma simpatia de pessoa, né? Boa noite, Rafael Filho, seja bem-vindo aqui ao programa do Velho, meu amigo.
1: Boa noite, velho Jeremias, boa noite, Cibito, e boa noite toda a minha população de Brejão, boa noite a todos os ouvintes dessa rádio maravilhosa que é a 87. Vim aqui hoje, aqui na rádio, aqui fazer um grande convite para a nossa população e para a população da cidade vizinha, é isso, meu amigo Jeremias?
0: É isso aí, Rafael. Rafael, e convidar o povo para essa jegue trilha que eu tive a honra de ajudei no nascimento, né, Rafael? Eu lembro quando começou a jegue de trilha, a gente ali, eu tenho um retrato nos palanques, os palanques, a moda antiga, eu tenho um retrato lá.
1: Em cima dos caminhões.
0: Em cima dos caminhões, a moda antiga e outra no barro.
1: Isso.
0: E o forró comendo no centro e as mulheres, o povo dançando, o barro. E era uma festa, sempre foi uma festa maravilhosa, a jegue trilha. A jegue trilha que tem uma história interessante na minha carreira, né? Que eu saí de lá para ser garoto propaganda nacional na época, né? Fui contratado lá, trabalhando lá, por meu grande amigo Elis Bezerra, né? Erlan, que os meninos que criaram a maior rede de farmácia do Brasil, que geraram emprego e mais emprego, não só pelo Brasil, mas principalmente em Garanhuns. Então, o que eu gosto mais de Elis e Erlan, a gente estava até falando fora do ar, todo mundo sabe o respeito e o carinho que eu tenho por aqueles meninos. Rafael, e me fala dessa jegue trilha que tá chegando o dia, vai ser agora dia
1: 24.
0: Dia 24, isso mesmo. Além da jegue trilha, que é tradicional, vai ter um forrozinho do bom.
1: Isso, isso.
0: E que tem um apoio lá do prefeito de Brejão, que é
1: Saulo Maruim, né?
0: E Saulo Maruim, né?
1: É, e o nosso vice-prefeito Cícero Bezerra.
0: Cícero Bezerra. Abração aí para todos.
1: Pessoal, é o seguinte, Jeremias, Cibito, e mais uma vez a todos os ouvintes. Eu venho aqui nessa tarde fazer um grande convite aí, que a gente está aí realizando a 16ª edição lá na nossa Vila Santa Rita, como o velho falou, a jegue trilha, que é de manhã às 10 horas a gente temos o início dos trilheiros de moto, que dá a partida, e de 1h30 esses trilheiros estão de volta para a vila, pra gente servir uma feijoada.
0: Aquela feijoada, fala.
1: Isso.
0: Tipo.
1: A feijoada para todos os trilheiros e todo o público presente também será.
0: Que
1: também...
0: feijoada boa, viu? Rapaz, aquela feijoada é diferenciada.
1: Diferenciada.
0: Feijoada com jatobá, bem geladinho, tem a farinha.
1: Isso é bom demais, né, não, velho? Aí também a gente temos aí às 3 horas. Inicia a corrida de Jerico, né? A tradição
0: que é um Jerico. Sucesso medonho.
1: Muito bom, muito
0: é
1: bom.
0: É uma farra, né?
1: Isso.
0: É uma...
1: E temos as atrações musicais, que a gente temos Oliveira Batista, que é um menino que é lá da Vila Santa Rita mesmo.
0: Oliveira Batista,
1: isso. Que hoje ele mora lá tá morando em Iratama, mas é filho natural do Brejão, lá de Santa Rita. E também temos Cleito Melo, que o ano passado tocou com a gente lá. E temos...
0: Cleito Melo, eu sei quem é.
1: Sabe quem é, né?
0: Sei quem
1: é. Papa Terra.
0: Do Papa Terra, isso.
1: E temos também aí que essa atração foi a IPTU que liberou para o nosso município, né, para o prefeito. Aí é Heraldo Júnior Emanuel.
0: Heraldo Júnior Emanuel, para quem não tá ligado, eles que cantam aquela música que estourou no Brasil inteiro. E o prefeito de Itaí, aquela que ficou famosa. Isso. A música. É um sucesso danado essa música. Até os artistas estourados aí. Outro dia eu vi, se eu não me engano, foi Gustavo Lima cantando. A música virou um fenômeno, né? E vai ser pipoco.
1: Verdade,
0: e eles estão estourados, esses meninos, né, Rafael?
1: Estão
0: estourados.
1: Eu fui assim, eu fui esses dias, a gente, a correria do dia a dia, eu fui levar uma família em Águas Belas. Quando eu cheguei lá, tinha um primo desse Heraldo Júnior Emanuel, e colocaram essa música lá, rapaz, a gente tá fazendo aí a 16ª edição, eu vou entrar em contato, ver aí se tem como a gente levar esses caras pra lá. Então, graças a Deus aí, né, Deus permitiu, e se Deus quiser, dia 24 eles estão lá fazendo o show dele lá na nossa vida.

0: vila.
1: E que... o bom, né, Rafael, que o show hoje em dia é dentro da vila mesmo. A gente na isso. época fazia no secado, a grama no meio da canela, né, Rafael?
0: O início aí, a gente teve algumas dificuldades, foi, né? Foi. Mas aí Deus sempre permitiu que a gente sempre conseguimos realizar.
1: Festa que é do povo, né?
0: Isso. E hoje virou tradição no nosso município, na nossa vila, né, velho?
1: O povo gosta demais.
0: Bom demais. E assim, quando a gente iniciou, como ele falou, a gente fazia no cercado, o palco era em cima de um caminhão. Mas
1: era
0: aí...
1: Eu lembro que uma vez, vou te cortar agora, nós fez, eu acho que eu tenho esse retrato, era uma D10 da carroceria de madeira. Isso. E parece que uma F4000 para juntar, para fazer o palco. Isso.
0: Isso.
1: Era a bunda com bunda. Isso. Ali para poder fazer essa festa. E umas varas para botar uma lona. Era uma lona azul, outra preta, outra roxa. Era. E o povo e a festa, o brilho. Porque o principal, quem estava ali era o público, né, Rafael? Isso. O povo, mas... festa, que é uma coisa linda de se ver.
0: Muito bonito. E muito bom para o nosso município, né? E assim, velho, como eu estava falando. A gente iniciou aí, a gente com as dificuldades, mas como sempre Deus nos permitiu, a população, as pessoas que estavam ali, que nos dava aquela força, e a gente sempre vem fazendo, não é verdade? Então a gente já tivemos lá muitas atrações boas, como Cláudio Rio, Cavaleiro do Forró, muitas atrações do nosso município lá na nossa cidade. E esse ano eu não poderia deixar jamais aí, junto com o nosso prefeito Saulo, que vem dando essa força, esse
1: e
0: apoio
1: a Impetu,
0: aí,
1: né, que tá...
0: a Impetu, que também aí, ao nosso vice-prefeito e toda a equipe de apoio, a equipe de patrocinadores, que nem nós temos aí Pesqueiro São Luís, que é do primo da gente.
1: Pesqueiro São,
0: né?
1: Luís, bom demais.
0: Primo
1: general. Bem, bom, virado na boba.
0: Temos aí também o material de construção São Pedro, que é do outro primo da gente, de Renato. Temos também aí um grande parceiro desde o início que vem aí, que é a JM Seguro, do nosso primo Janduí Bezerra.
1: Janduí Bezerra.
0: É um cara que sempre
1: JM
0: Seguro. Vem. E os demais que sempre tem. Agora a cabeça fugiu aqui, mas quero também mandar um grande abraço para os proprietários das propriedades que libera
1: pra, né,
0: gente passar, fazer marcação de moto.
1: Eu, né, lembro de tu novo ali e trabalhava uns 3 dias para abrir as trilhas, no facão, na foice. É mentira?
0: Não, verdade.
1: Trabalhava feito uns doidos vocês.
0: Eu não sei se você lembra, a gente também tem outro primo da gente lá que ele fazia aquelas agrobracias no trator.
1: No trator.
0: Raimundinho. Um abraço para o primo Raimundinho lá também, Raimundinho, né? Que é o pai de Renato.
1: Gente boa.
0: E assim, eu quero agradecer a todos que envolvem aí com a gente aí, que dá apoio na segurança. Valéria, mais Adriana, nossa comadre Ciele, e as demais comadre Monique, que nos ajuda a fazer a feijoada. É muito importante aí que essa festa, ela só é realizada com o conjunto que eu digo. Eu tenho primeiramente a agradecer a Deus, toda a nossa população de Brejão, toda a população das cidades vizinhas e aquelas pessoas que estão ali com a gente o dia a dia, fazendo feijoada. Nosso amigo John, tem Marquinho do Professor, Márcio de Dedê, enfim, é uma equipe muito boa que Deus nos permitiu, que eu tenho ela hoje, a equipe que nunca me abandonaram, né, junto com meu irmão Adevânio.
1: Então, meu amigo Adevânio, gente boa demais.
0: Quero mandar um abraço para assim, outra coisa, velho, eu tô aqui, eu quero mandar um grande abraço para todos aí de Brejão que estão nos ouvindo. Para o Cíntia, como eu estava aqui agora, né? Que tem minha prima que tá aí, Cíntia. Lá tem o pessoal da Mata do Mel.
1: Mata do Mel, né?
0: Curica.
1: Mata da Onça.
0: Então...
1: É da Mata do Mel ou da Mata da Onça? Um caboclo que sempre manda aqui, que brabo comigo. Aqui não engano mais eu. Né, o pessoal?
0: Então, graças a Deus aí, essa audiência da rádio aí, muito boa. Na nossa
1: Privinha, essa região todinha ali, Beijo Seco, né? Isso. O Cíntio. Manda alô para meu amigo que é vaqueiro, rapaz. Tem também meu amigo Zé de Zezé, que é de lá também.
0: Zé de Zezé,
1: que tem a melhor batata doce. Ele tem uma torninha aqui no Ceasa, né? Batata macaxeira, só produto fresquinho, gente boa demais. Tem também, meu Deus, que é vaqueiro, que é lá do sítio Grotão. Sítio Barreiros.
0: Barreiros.
1: Cito Barreiros, Zé Vaqueiro, acho que é Zé Vaqueiro. Isso mesmo, o nome dele é Zé Vaqueiro.
0: Cito Barreiros tem.
1: Tudo ouvindo
0: da nossa rádio. Então aí eu também fazer o convite aqui ao amigo.

0: exibido. Alves Jeremias, se puder estar com a gente lá
1: dia 24. Vou fazer 24. De tudo para mim, para eu matar a saudade. É agora bom. Só vou se tu preparar um jumento bom para eu e um para o Cibito. Mas vai ser uma coisa linda nós de jumento,
0: isso. Sim, eu também. Será que também, meu irmão Adevante, que é um. Né, que a
1: gente idealizador,
0: começamos junto aí, não pôde vir. Eu estou aqui também, o prefeito, como eu falei, que vinha com a gente, é Saulo Maruim, e o nosso vice. Não puderam vir por outros motivos maiores, mas eu estou aqui também fazendo, estendendo esse convite em nome deles para toda a população. E pode ter certeza que eu, com a toda a equipe de apoio,
1: vou fazer lá, tudo para eu estar lá.
0: De braços abertos, para receber cada um de vocês lá.
1: Rever meu povo. Interessante, né? Eu tenho, graças a Deus, assim, o povo sempre gostou da gente, mas sempre que eu cheguei em Santa Rita, fui muito bem abraçado. Sempre era aquele povo, aquele abraço caloroso daquele povo abençoado. Oh, que coisa linda! Quando é de noite que começa os forró, virgem nossa, meu pai. Mas parece, é tanta gente, é tanta mulher bonita, é tanto caba feio saindo dali daquelas grotas. E um cheiro para meu povo. Qual povo arretado de bom, né, Rafael?
0: É
1: e 26
0: bom.
1: Anos já de jegue trilho. Olha,
0: não,
1: que
0: 16. Coisa. Oh, 16. Mas vamos chegar lá.
1: 16 anos, 26. 16 anos,
0: lá,
1: 16 anos de jegue trilho. Eu lembro da primeira edição. É. Eu estou com 18 anos de carreira, né? Acompanhei o nascimento dessa jegue trilha. E meu povo, quem não foi, não tem errado. Você vai aqui como é que vai para Brejão, quando chegar ali no trevo, que vai para corrente, vai ter placa sinalizando.
0: Isso.
1: Né? Não tem errado de jeito nenhum. E tem dois acessos. Tem um acesso aquele antes, né? Que é ali como que vai para
0: para correntes, né?
1: Para corrente.
0: E depois, após a entrada do trevo, tem a Vila Ferreira.
1: A Vila Ferreira também vai. Mas aquela que vai pra corrente tem duas chegadas pra lá.
0: A da Granja.
1: A da Granja.
0: E a outra após a Granja.
1: E a outra após a Granja. É. Então, assim, não tem errado, não.
0: Não
1: tem errado. E é bom demais. Chegue cedo pra participar. Uma festa tranquila. Eu nunca vi uma briga, pelo menos nos anos que eu participava. Tem aqueles bebês que às vezes um olha com a cara feia, mas tá em todo canto, né?
0: Isso.
1: Até em casa a gente estranha, às vezes, quando toma
0: verdade.
1: Uma. Mas é uma festa tranquila, boa, festa entre família, né? Toda a família lá é presente e vale a pena, né, Rafael?
0: Isso.
1: Dia 24,
0: dia
1: um
0: 24.
1: Domingão diferente, todo mundo convidado, chegue cedo se quiser, a Vila Ferreira vai estar lá, bonita, maravilhosa.
0: Vila Santa Rita.
1: Vila Santa Rita, mandar um cheiro pro povo da Vila Ferreira, que sempre estão ligadinhos nós também,
0: isso,
1: um cheiro para todo
0: isso.
1: mundo. Vila Ferreira foi criada pelo saudoso Zé Ferreira,
0: Zé Ferreira do Café.
1: Isso. E a toda aquela região, nosso povo ali de Santa Rita, o povo vai bom virar na Boa Serena, né, Rafael?
0: Exato, é muito bom.
1: Então tá dado o recado aí,
0: tá,
1: né,
0: dado Rafael? Recado, né? Então, assim, aproveitar aqui agora, final da tarde, final da nossa conversa, eu quero mais uma vez desejar a todos, aos ouvintes e todos aí do meu município, lá de Brejão, um grande abraço. E também, eu sei que passou, foi domingo, dia das mães, mas eu não poderia deixar aqui, neste momento, de parabenizar todas as mães, e em especial as mães do meu município Brejão, que todas elas sintam-se abraçadas aí por esse vereador, e quero dizer a cada um de vocês aí da minha cidade, que eu estou sempre ao dispor de cada um de vocês. A hora que precisarem, meu número é o mesmo, ligou, chegou.
1: Ligou, chegou. Pois não, hein, Rafael? Leva o meu abraço para seu povo lá da nossa querida Brejão, essa terra bonita. Brejão tem a festa de rei mais bonita da região, a festa tradicional, né? Que cresceu demais. Brejão, que é uma cidade. Eu tive a honra de ter sido camelô em Brejão, ó. Trabalhei com uma camelô, aquela terra boa. E então, levo o meu abraço para todo aquele povo de Santa Rita, né? O povoado de Santa Rita. E eu conto com todo mundo, estarei lá, se Deus quiser, nesse domingão, dia 24. Quero dar um abraço em cada um desse povo bonito e comer aquela feijoada que é diferenciada, que é boa demais. É a feijoada de mãe, viu? Feijoada de mãe. Viu, Rafael? Um abraço, beleza, meu amigo. Sucesso pra Voz Mercê aí, tocando o barco.
0: Muito uma...
1: E parabéns aí, Voz Mercê, vereador da nossa querida Brejão, trabalhando por aquele povo arretado de bom da nossa terra, né, Sargento?
0: Eu fico até, às vezes, tem momento que eu às vezes me emociono. O meu irmão, né, Adevânio, que deu início aí também.

0: os seus 3 mandatos e toda a nossa família que já é política aí. Mas aí hoje eu, tem momentos assim, às vezes eu vou para Recife atrás de emendas e trazer uma bagagem boa.
1: Uma coisinha para um, né? É isso.
0: Então, graças a Deus, sempre está assim, às vezes eu vou para Recife atrás de emendas e trazer uma bagagem boa.
1: Uma coisinha para um, né? É isso.
0: Então, graças a Deus, sempre que eu vou a Recife, eu volto com uma boa bagagem. E só quem tem a agradecer isso é a nossa população. E agradecer também o trabalho do nosso prefeito e toda a equipe que hoje estamos aí fazendo o governo do povo. Estamos aí terminando agora também aí as arações de terra de todo o nosso município, onde a gente temos aí 9 tratores trabalhando em todo vapor para atender todo o homem do campo. Então, quero parabenizar o prefeito, parabenizar o secretário aí, Marcos Aurélio, que é o secretário de transporte, o secretário de obra, Elcio Bezerra, Eduardo Lopes, secretário de agricultura, a nossa secretária de saúde, Andréa Calado, também, parabéns pelo trabalho que vem desenvolvendo no nosso município, o diretor do hospital, Guilherme. Então, enfim, toda a equipe, nosso também amigo, doutor Jesuíto também, que é o secretário da gente também do governo. A equipe hoje que a gente temos aí, temos algumas falhas, porque
1: é normal, né? Dedos da mão não é igual, isso, né?
0: Mas a gente está aí a cada dia trabalhando para fazer o melhor para a nossa população. Agradecer também aos meus companheiros lá da Câmara de Vereadores, meus companheiros vereadores, né? Meu amigo Dicinho, nosso presidente Cício, enfim, em nome deles, parabenizar e agradecer e mandar um abraço para todos os vereadores do meu município. Um abraço para meu amigo Abel, que está nos assistindo aí.
1: Abel, aqui o cameraman, né, Abel? Aba velho, macho. É o menino mais velho de Rafael.
0: Então.
1: Manda um abraço para seu sogro, meu compadre, Geraldo Bezerra, que foi vice-prefeito de Brejão também,
0: foi,
1: né?
0: Foi vereador.
1: 6 mandatos. 6 mandatos. Aí, é a história que ele tem, viu, seu Geraldo? É. Sua esposa Valéria, toda a família. Dona Edith, né? São gente boa, seu Geraldo, que é uma pessoa maravilhosa.
0: E também, desculpa eu ter lhe atrapalhado. Mandar um abraço também para um locutor que nós temos também lá, Jurandir Moraes.
1: Jurandir, filho de, ali do Sítio Pau Ferro.
0: Seu Isaías.
1: Seu Isaías, saudoso Isaías. Sempre o povo manda mensagem lá do Sítio Pau Ferro. Dona Maria, Nayara, pessoal do Sítio Pau Ferro ali. Sempre manda mensagem aqui pra gente, gente boa, meu povo ali, tudinho. E Jurandir conhece, Fernando, pros filhos dele, os meninos tudinho. Fernanda, que é filha de Giovanni, que foi gerente da Compensa. Isso, Fernanda, isso. Toda que ela faz umas cavalgadas, fazendo, não sei se ainda faz, toda aquela turma lá, gente boa, posso falar.
0: Ele também que mandou um abraço pra você esses dias. Se falar com o velho Jeremias, manda um abraço pra ele, nosso primo amigo Batista, né? Que é
1: Batista!
0: Vereador também.
1: Vereador também, gente boa, né? E os meninos, manda alô pros meninos também. Da Agropecuária Bezerra.
0: Elcio Hélio,
1: gente boa demais, meus amigos, gente boa.
0: Elcio já é secretário de obra do nosso município.
1: Meus amigão, gente boa também, a turma é boa. Tudo gente boa.
0: Se a gente for falar nas pessoas boas, a gente pode chegar amanhã e não termina de falar, né?
1: Um abraço, Rafael.
0: Deus abençoe aí.
1: Proteja, viu?
0: Pelo seu trabalho, velho, que você vem fazendo aí, como você falou, há 18 anos aí nessa luta.
1: 18 anos de carreira e 11 só no programa.
0: Pronto, então, parabéns aí pelo seu trabalho. Onde eu chego hoje, o pessoal que eu falo no velho Jeremias, o pessoal diz Ave Maria. Então, mais uma vez, parabéns, que Deus te abençoe.
1: Amém.
0: E estou às ordens.
1: Estou às ordens também, meu amigo,
0: nossa cidade, estamos sempre juntos.
1: E leva o meu abraço pro meu povo de Brejão, aquele povo maravilhoso. Deu um cheiro nele por mim, viu?
0: Valeu.
1: Cibito, vamos botar uma música bem boa aqui, já nós voltamos conversar, contar a história aqui, viu? 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E tem meio mundo de alô aqui. Já eu mando alô pro povo aqui. Bianca, já quer ter uma tuia de gente. Já mando um cheiro pra vocês. 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

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Bota aí, Beto Barbosa. E quem gostou, como nós estamos, Beto Barbosa também aqui foi. Cadê aqui, ó? É. Bozó, isso aí era tempo com o do Cabarrela Augusto, não era não, Bozó? Olha, olha aí, ó. Bozó que vai trazer aqui, ó, uma carrada de melancia pra gente lá de Iati. A melancia de Iati é a mais doce do Brasil.

porque eu sou generoso, né, não, Cipito? Pessoa tem que ser feito eu. Cipito, que música? Esse Beto Barbosa aí chega e me fala, tá? Ixi, Maria, quando eu me lembro. Cipito, vamos fazer o seguinte: tem mais alô aqui do povo pra mandar, mas bota aí as músicas aí, eles que vão estar. Lá na Jegue Trilha, 16ª Jegue Trilha, no povoado Santa Rita da Minha Brejão. Isso mesmo, vai ser bom demais. Bota aí, bota aí. Só pro povo, ó, ó. Cadê? Não é esse botão aí, doutor.

0: convida. Rapaz, vai ser mano, nesse dia que eu vou relar o bucho até fazer calo. Olha, tem alô aí do povo, Cibito, deixa eu mandar. Porque a voz do povo.
1: É a voz do pessoal.
0: Alô pro povo de Jucati. Ela que eu namorei com ela em 1978, tá aqui. Ela que é cantora também, né? Expedita ligadinha lá no sítio Banquete. Meu povo de Jucati. Povo do Jucati, Jupi, Lajê, do jeito que vocês tudinho. Cibi, tá com aí. O povo aí, a voz do povo é a voz do pessoal. Não, menino, às vezes não.
2: Isso aí, velho, eu tô ligado no programa desde a hora que cheguei, viu, velho? Não vou dizer desde cedo, vou falar pra você desde a hora que cheguei.
0: Tá,
2: velho, já mandaram uma boa tarde, um abraço pra todos os meus amigos, 520, viu? É meu amigo Natanael lá em Boa Conselho.
0: Certo.
2: É, conhecido como Barrão. Velho, pra meu amigo Júnior Taxista. Pra meu amigo Paulinho. Véi, pra todo mundo de azeite, pra não esquecer ninguém, pra meus amiguinhos, taxistas aí, todo mundo.

0: meus amigos ciclistas. Ué, de azê pra não esquecer, ninguém chama, velho. Chama, cuida. Qual é o povo sacabando de rir, todo doido disso,
1: viu? É isso, é Gerlane do Pastel, lá na Boa Vista, viu, Rafael? É lá na rua... É, Dom Pedro III.
2: Na praça, Dom Pedro II.
1: Na praça, Dom Pedro II, né? Terceiro não. Porque ele é como se fosse um Dom Pedro também. 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
1: 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É bom ou não é, Rafael? Você emocionasse também, não foi? Eu fiquei emocionado. Eu não... Passe. Não, é de arrepiar. Isso era uma coisa pra Globo fazer uma matéria pro Fantástico, um negócio desse. Não era ou não era? É lindo demais, imagina. Ninguém faz isso não. Qual é? Me diga qual é. A gente tem tanta, mas ninguém faz uma promoção dessa não. Pois ele faz. 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Se tem mais a Cunha.
2: Tem mais aqui.
1: Porra, chega, me emociona quando eu me lembro um negócio desse, rapaz. Acaba sendo muito bom.
3: Boa noite, velho Jeremias. Boa noite, Cibito. Boa noite, Rafael. Deus abençoe vocês aí. Velho Jeremias, sabe por que as pessoas gostam de você?
1: Sim.
3: Porque você tem carisma. Você sabe tratar as pessoas.
1: Que carisma. Carisma era aquele
3: que você tá no avião, tá no barco.
1: Já usei, já.
3: Você sabe tratar as pessoas bem. Parabéns pela pessoa que você é. Eu sou muito fã da minha mãe. Deus, em primeiro lugar, minha mãe, mas eu tô nessa terra, eu admiro muito, porque você tá de parabéns e eu também sou seu fã, viu? Que Deus te abençoe, Deus te proteja e sucesso para vocês aí nesse programa, para o Cibito e para o velho Jeremias, que já é estouro. Um abraço, que Deus abençoe vocês.
1: Isso aí, sabe
2: garçom
1: quem é?
2: Do semáforo.
1: Garçom, tu já viste um garçom mais chique do Brasil, é de Garanhum. Ele fica ali em frente ao 15, todo de paletó, de gravata, aquela gravata baibuleta, não tem? Todo lugar, o caba passa, ele entrega água e outra. Ele tá, gente boa demais, eu dei uma ideia a ele, ele vai passar, ele vende água nas garrafinhas, tudo bonitinho, mas ele vai passar a vender água nos, como é que diz... De pote também, ele comprou 2 jarras grandes, uma de 60 litros, outra de 80 litros. Você não quer água da garrafinha, ele vai no pote também. E outra, na promoção, ele mandou fazer uns canecos bem bonitinhos. Então, na compra de 2 canecos, 2 copos d'água, você ganha um caneco, ele dá o caneco na hora. Nesse vídeo, caneco personalizado com o nome Garçom do Semáforo. Olha aqui que promoção.
2: Promoção nova.
1: Imagina, até meio-dia ele comprou o disco, pode levar a caneca pro pé, porque todo mundo vai crer, né não? Garçom do Semáforo, meu amigo, um abraço. Tem mais,
2: Vitor? Por enquanto são essas.
1: Um abração aí, garçom. Tem mensagem aqui. Manda alô aqui para meu amigo Alexandre, ligado no 87. Ele diz: velho, eu quero ver se tu é bom mesmo. Queria, tá, eu vou pra ver tu andar de jumento. Ô, Rafael, o povo pensa que eu tô com gaiofa, né? Rafael, diga pro povo aí, quantas vezes eu não corri de jumento? Era? Eu dizia, aí, arruma aí o jumento mais manso que tiver pra correr. Mas eu corria, né, Rafael? Corria. Mais manso, uma vez eu levei uma queda. Foi, caí, a sorte que era na lama na época. Caí de cara na lama. Ó, mandar alô também aqui pra, cadê aqui? Eric Cleide, alô Eric Cleide. Um cheiro pra Eric Cleide, ligadinha no 87. E o programa tá chegando no fim. Já tem um show da noite com o Cocoroto. Manda alô aqui também pra Joyce, ligadinha no velho. E aqui o povo do Instagram, o povo com força, viu? Aqui, Iris, velho, manda um beijo pra minha tia que tá fazendo aniversário hoje aqui na Coab 2. Um cheiro, meu povo, da Coab 2. Coab 2 que vai receber aí, viu? Atenção, mais uma unidade aí do AD Atacarejo na Coab 2, na principal, na Avenida Deolinda Silvestre Stallone, né, Cibita?
2: Deolinda Silvestre.
1: Não é Stallone,
2: Valença.
1: Não é Stallone, não. Né?
2: Não, tem Stallone, não.
1: Não, não é Stallone, não, minha gente. É Valença, viu? Deolinda Silvestre vai ser lá e vai ser. Pipoco, mais uma unidade do Adé Atacarejo. Mandar alô aqui pra Iracema, ligada no rei, lá em Caetés, meu povo de Caetés. Mandar um cheiro pra meu povo de Caetés. E ela botou aqui, velho, manda um alô pra meu grande amor Sandoval, que está viajando na Bahia.

0: mais tá te ouvindo. Eita, abração Sandoval, gente, por tá na Bahia. A gente, mãe. E assim, meu cheiro pra esse povo aí lá na Bahia. Aqui, Cailane, um cheiro pra Cailane. Tá ela e Beatriz ligada no véi. Ela disse, véi, eu não sabia dessa história do raio. Fiquei besta. Não, eu contei a história aqui, que eu sei da história da música de Genivaldo da Serra. Ela deu raio. Eu contei aqui a história. E mamãe Severina, que é minha mãe, é ali da região Santa Rita. Aliás, tudinho ali é parente, nós é tudo parente ali. E mamãe Severina, que é irmã de Eunice, tia Eunice, que mora ali na né? A minha raça todinha mora ali. Meu povo arretar, tem Jéssica, meu primo. Toda a minha família. O povo mora, tem a Uta, minha prima. Tem Jailson, tem toda a família lá, Roberta, todo esse povo nosso, gente boa, tudo ligado no 87, um cheiro pra esse povo tudinho. E interessante, e Severina, minha mãe, tu sabe que aquela música de ele tá de olho na boutique, foi feita pra mamãe, né? No sertão, mamãe, é verdade. Severina é chique, chique, chique, chique. É um tipo de alastrado cheio de espinho que planta na cerca. E mamãe botava as rocinhas num muturo de casa e os botes comia. Mamãe arrochou chique, chique. Aí depois mamãe botou uma boutiquezinha lá e tinha um rapaz lá, seu Pedro, que ele tem um caroço assim, é conhecido como Pedro Caroço. Cismou de estar paquerando mamãe. Aí papai desconfiou, foi atrás dele, aí ele disse, não, tava de olho ali, olhando na boutique. Aí papai foi, disse, os cabos tiravam, né? papai, não, ele tá de olho na boutique dela. Aí Genivaldo soube da história, fez a música, por causa de mamãe. Pouca gente sabe, que é Severina, tu tem uma tia chamada Severina também, que é a mãe de Fernanda. Gente boa Fernanda, que agora tá com rede de farmácia lá na Paraíba. Gente boa Fernanda, viajei bem pouquinho, só eu e Fernanda. Galega, bonita, agora gente de procedimento, viu? Fernanda, gente boa, e dona Severina, mãe dela, né? Que é o nome da minha mãe também. A gente volta, fez a música, ele tá de olho na boutique dela, ele tá de olho na boutique dela, Pedro Caroço passa a noite na esquina. Como é que disse, Bito? Ele tá de olho
1: na boutique dela.
0: Ah, meu povo, e o programa, meu povo, mais uma vez agradecendo o vereador Rafael Fausto, que está aqui no programa do véio Rafael. Eu conheço como Rafael Filho, por causa do pai dele, que era um grande homem também, seu Rafael. O véio Rochedo, muito amigo de papai, viu? Meu pai sentiu muito a partida dele, muito amigo. E meu pai que tem um pedacinho ali na Santa Rita.
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0: Está no ar mais uma edição do seu Jornal de Confiança. 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Sejam

0: Bem-vindos.
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2: Previsão do tempo para quarta-feira, 13 de maio de 2026. Região Centro-Oeste. Em Goiânia, Goiás, o dia vai ser de céu com muitas nuvens. Os termômetros registram mínima de 20 e máxima de 30 graus. A umidade relativa do ar gira em torno de 70 a 40%. Em Vila Rica, Mato Grosso, celebra mais um ano de fundação com céu repleto de nuvens e pancadas de chuva isoladas. A temperatura mínima é de 22 e a máxima de 37 graus. A umidade relativa do ar é de 90 a 30%. Região Nordeste, Aracaju, Sergipe, vai ter uma quarta-feira com céu repleto de nuvens e pancadas de chuva isoladas. A temperatura marca mínima de 24 e a máxima de 28 graus. A umidade relativa do ar vai de 90 a 60%. Serra do Mel, Rio Grande do Norte. A comemoração de aniversário vai ser com muitas nuvens e pancadas de chuva isoladas. A temperatura mínima é de 24 e a máxima de 32 graus. A umidade do ar varia de 90 a 50%. Região Norte, em Porto Velho, Rondônia, o dia vai ser de muitas nuvens e possibilidade de chuva isolada. A temperatura mínima é de 22 e a máxima de 27 graus. A umidade do ar é de 100 a 60%. Rio Maria, no Pará, sopra velinhas sob um céu de muitas nuvens e pancadas de chuva isoladas. A temperatura mínima é de 23 e a máxima de 33 graus. A umidade relativa do ar é de 100 a 40%. Região Sudeste, em Belo Horizonte, Minas Gerais, a previsão é de muitas nuvens. Os termômetros registram mínima de 15 e máxima de 27 graus. A umidade relativa do ar vai de 95 a 35%. Arraial do Cabo, Rio de Janeiro, festeja aniversário com céu de muitas nuvens, mas sem previsão de chuva. A temperatura mínima é de 18 e a máxima 29 graus. A umidade relativa do ar é de 90 a 45%. Região Sul. Em Florianópolis, Santa Catarina, o dia vai ser de céu claro. Os termômetros registram mínima de 13 e máxima de 21 graus. A umidade relativa do ar oscila entre 70 e 45%. Ribeirão Claro, no Paraná, comemora aniversário com céu claro, sem previsão de chuva. Os termômetros registram mínima de 9 e máxima de 25 graus. A umidade relativa do ar fica entre 70 e 20%. Você ouviu a previsão do tempo para quarta-feira, 13 de maio de 2026, com informações do INMET, o Instituto Nacional de Meteorologia.
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3: A Polícia Federal deu início na manhã desta terça-feira

0: identificados indícios de superfaturamento e fraude. A PF informou ainda que a soma dos contratos sob suspeita chega a 200 milhões de reais. Além do crime de organização criminosa, os investigados também podem responder por lavagem de dinheiro.
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2: A Polícia Federal cumpre 71 mandados de prisão e 165 de busca e apreensão contra organizações criminosas em 16 estados nesta terça-feira. É a Operação Força Integrada 2, que combate tráfico de drogas e de armas, atuação de facções criminosas, a lavagem de dinheiro, bem como outros crimes. Além da PF, outras forças de segurança, como a Polícia Rodoviária Federal, as polícias e secretarias estaduais de segurança pública, guardas municipais, participam por meio das FICOs, as Forças Integradas de Combate ao Crime Organizado. Essa operação nacional reúne diferentes ações nos estados do Espírito Santo, Ceará, Amapá, Minas Gerais, Rondônia, Acre, Sergipe, Tocantins, Rio Grande do Sul, Santa Catarina, Rio Grande do Norte, Paraná, Paraíba, Alagoas, Maranhão e Rio de Janeiro. Em Minas Gerais, por exemplo, as investigações miram o uso de transporte aéreo, empresas de fachada e laranjas para ocultação patrimonial e movimentação de ativos ilícitos por organizações criminosas. Só nesse caso, 22 pessoas são alvos de prisão.
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3: A Procuradoria-Geral da República pediu a condenação do ex-deputado federal Eduardo Bolsonaro pelo crime de coação. O pedido feito ao Supremo Tribunal Federal faz parte das alegações finais do Procurador-Geral Paulo Gonet. A Procuradoria acusa Eduardo Bolsonaro de postar nas redes sociais e conceder entrevistas à imprensa para articular e ameaçar a imposição de sanções internacionais graves contra o Brasil, como a suspensão de vistos de 8 ministros do STF, além da aplicação da Lei Magnitsky contra o ministro Alexandre de Moraes. O objetivo do ex-deputado seria interferir tanto no julgamento da trama golpista que condenou o ex-presidente Jair Bolsonaro, quanto na denúncia pendente contra o empresário Paulo Figueiredo, que hoje está nos Estados Unidos. A acusação detalha que Eduardo queria garantir a impunidade ao pai, forçando o judiciário a voltar atrás em decisões ou dando uma anistia ampla, geral e restrita ao ex-presidente sob a ameaça de represálias internacionais. O procurador-geral cita que Eduardo Bolsonaro chegou a chamar as tarifas comerciais de 50% impostas pelos Estados Unidos ao Brasil com o nome de tarifa Moraes, para constranger diretamente o relator dos processos. Segundo a acusação, as ameaças foram concretizadas e trouxeram prejuízos para diversos setores produtivos brasileiros, afetando com isso os trabalhadores dessas cadeias econômicas. Desde o ano passado, Eduardo está foragido nos Estados Unidos. Ele já perdeu o mandato de parlamentar por faltar às sessões da Câmara e, esse ano, a Polícia Federal abriu um processo disciplinar contra ele devido a faltas injustificadas no seu cargo de escrivão, uma vez que ele não é mais deputado e deveria ter voltado. No processo no STF, Eduardo Bolsonaro não apresentou advogado e foi defendido pela Defensoria Pública da União, que alega que as declarações do ex-deputado estão protegidas pela imunidade parlamentar. A PGR, entretanto, rebateu esse argumento, afirmando que não há nexo causal entre as ameaças e o exercício do mandato.
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4: Um projeto coordenado pela Universidade do Estado do Rio de Janeiro desenvolveu novas formas de ensinar ciências a deficientes visuais. Trata-se da rede EducaSist, que aposta, entre outras tecnologias, na impressão 3D de modelos de seres vivos com alto contraste de cores, inscrições em braille e texturização precisa. Com recursos da FINEP, a financiadora de estudos e projetos vinculada ao Ministério da Ciência, Tecnologia e Inovação, a iniciativa amplia o acesso ao conhecimento em diversas áreas, entre elas biológica, biomédica, ambiental e tecnológica. Para isso, o projeto conta com uma rede de mais de 10 laboratórios e centros de pesquisa do país. No entanto, o uso da impressão 3D no ambiente educacional não é recente. O professor da UERJ, coordenador do EducaSist, Eduardo Torres, explica que a novidade está no modo de produção.
5: A rede EducaSist tem como grande diferencial a produção dos modelos 3D com tecnologia assistiva embarcada, com base em imagens diretamente capturadas dos objetos biológicos, que são, em grande maioria, estruturas microscópicas. Então, nós utilizamos diferentes técnicas de microscopia, microscopia de ponta, ou microtomógrafos, ou scanners 3D, ferramentas muito utilizadas na fronteira da morfologia contemporânea.
4: Com a aplicação da tecnologia assistiva na impressão dos objetos, estruturas

0: Culturas de vírus, bactérias, vermes ou até partes do corpo de animais são melhor compreendidas por deficientes visuais, que usam o tato para análise. Voltados à educação básica e ensino superior, esses recursos passam pela aprovação de avaliadores cegos do IBC, o Instituto Benjamin Constant, antes de utilizados em escolas, universidades, museus e eventos científicos. A ideia é que os projetos gerados sejam patenteados e produzidos em larga escala para distribuição gratuitamente em escolas públicas e instituições que atendem pessoas cegas. Segundo o IBGE, no Brasil, 35 milhões de pessoas vivem com algum grau de deficiência visual, sendo que 528 mil são cegas. Para tornar a educação mais inclusiva, Eduardo Torres afirma que é fundamental que a tecnologia assistiva esteja ligada aos softwares das máquinas.
1: Não é um modelo biológico que foi adaptado. Ele já é desenvolvido, ele sai dos equipamentos de caracterização 3D, dos microscópios, dos tomógrafos, e eles são desenvolvidos nos softwares de modelagem 3D com a ideia da produção de modelos em tecnologia assistiva. Isso faz todo o diferencial.
0: Além dos protótipos, o projeto prevê a criação de jardins sensoriais, espaços onde plantas podem ser sentidas através do olfato, tato e audição. A ideia é promover o ensino ambiental de forma imersiva e acessível.
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1: O Flamengo foi denunciado pela Procuradoria do STJD por causa das confusões registradas no entorno do Maracanã durante o clássico contra o Vasco, disputado no dia 3 de maio pelo Campeonato Brasileiro. Como era o mandante da partida, o rubro-negro foi enquadrado no artigo 213 do Código Brasileiro de Justiça Desportiva, que trata da responsabilidade do clube em prevenir e reprimir desordens em sua praça esportiva. A procuradoria pediu a perda de mando de campo, além de multa, que pode variar de R$100 até R$100 mil. O julgamento está marcado para quinta-feira, 14 de maio, e o Flamengo pode perder de uma até 10 partidas de mando. Os episódios de violência envolvendo torcedores e polícia deixaram o clima ainda mais pesado, com registros de confrontos, feridos e até uma morte nos arredores do estádio. Além do Flamengo, Vasco também foi denunciado por atraso no início da partida.
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1: A seleção da Espanha surpreendeu ao deixar de fora dois nomes históricos da pré-lista para a Copa do Mundo de 2026, o lateral Dani Carvajal e o atacante Álvaro Morata. Carvajal, ídolo do Real Madrid e campeão mundial com a seleção, sofreu bastante com lesões nos últimos meses e acabou perdendo espaço. Já Morata, maior artilheiro da atual geração espanhola, vive uma fase complicada no Como, da Itália, onde marcou apenas um gol em 28 partidas. A ausência da dupla repercutiu bastante na imprensa espanhola, principalmente porque os dois eram lideranças importantes do elenco campeão da Eurocopa. Mesmo assim, a Espanha segue sendo apontada como uma das favoritas ao título mundial e está no Grupo H, ao lado de Arábia Saudita, Cabo Verde e Uruguai. A convocação definitiva da seleção espanhola deve ser anunciada no dia 26 de maio.
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1: O atacante brasileiro Daverson viveu uma noite daquelas no futebol equatoriano. Jogando pela LDU, ele marcou dois gols na vitória por 3-1 sobre o Muxucruia e acabou protagonizando uma cena polêmica. Após balançar as redes pela primeira vez, o ex-Palmeiras mandou a própria torcida calar a boca, fazendo gesto de silêncio em direção aos torcedores que vinham criticando suas atuações recentes. Pouco depois, Daverson marcou novamente e mudou completamente a postura. O atacante correu até os torcedores da LDU e pediu desculpas pelo gesto anterior, tentando se reconciliar com a torcida. Conhecido pelo jeito irreverente e pelas provocações dentro de campo, o brasileiro voltou a virar assunto nas redes sociais e na imprensa internacional por mais um episódio polêmico da carreira.
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1: A crise financeira envolvendo os clubes da rede Eagle Football ganhou mais um capítulo pesado. Em relatório financeiro divulgado pelo Lyon, o clube francês acusa John Textor e afirma ter cerca de 727 milhões a receber do Botafogo. Segundo o documento, o valor corresponde a empréstimos e operações financeiras feitas entre os clubes da holding, e o Lyon já admite até risco de não conseguir recuperar totalmente essa quantia. O relatório também faz críticas diretas à gestão de Textor, alegando que o Lyon teria sido usado como garantidor de empréstimos ligados ao Botafogo e ao RWDM Brussels, sem conhecimento prévio dos franceses. Enquanto isso, o Botafogo também trava uma batalha judicial contra o Lyon e cobra aproximadamente 745 milhões do clube francês. A disputa escancarou a guerra interna dentro da Eagle Football e aumentou ainda mais a tensão nos bastidores.

0: Lopes do Glorioso.
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2: Rodrigo Garro vive a melhor fase da carreira com a camisa do Corinthians e se tornou o principal garçom da Série A em 2026. No clássico contra o São Paulo, disputado no último domingo, o argentino deu 2 assistências na vitória do Timão e chegou à marca de 10 passes para gol na temporada, superando seus próprios números anteriores no futebol profissional. Além da grande fase individual, Garro também assumiu a liderança entre os maiores assistentes do Campeonato Brasileiro, deixando para trás nomes como Andreas Pereira e Samuel Lino. O meia argentino virou peça fundamental no esquema de Fernando Diniz e segue sendo um dos jogadores mais decisivos do Corinthians na temporada.
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3: O ministro da Secretaria-Geral da Presidência da República, Guilherme Boulos, criticou o que chamou de terrorismo econômico contra a proposta de fim da escala de trabalho 6x1. Segundo ele, a resistência vem de setores poderosos da economia brasileira. Boulos defende a redução da jornada de trabalho, argumentando que o impacto médio no custo operacional das empresas seria de apenas 1%, semelhante ao aumento real do salário mínimo. O debate sobre o tema segue intenso no Congresso Nacional.
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3: A Organização Mundial da Saúde confirmou 11 casos de antivírus relacionados a um surto no navio de cruzeiro MV Hondius, incluindo 3 mortes. Apesar do aumento, a entidade afirmou que não há sinais de uma disseminação maior da doença no momento. Os passageiros foram evacuados e a embarcação segue para a Holanda para limpeza e desinfecção. A OMS recomenda que os passageiros permaneçam em 42 dias devido ao longo período de incubação do vírus.
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3: O governo federal lançou o programa Brasil Contra o Crime, destinando 11 bilhões de reais para os estados. O objetivo é equipar as polícias, qualificar investigações e combater o crime organizado em todo o país. A iniciativa busca fortalecer a segurança pública e enfrentar as facções criminosas que atuam no Brasil. O programa prevê a interlocução entre os estados e as forças de inteligência para uma ação mais eficaz.
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4: O Supremo Tribunal Federal negou o direito a pais de retirarem seus filhos de aulas sobre gênero no Espírito Santo. A decisão da Suprema Corte reafirma a autonomia das instituições de ensino na abordagem de temas curriculares. O debate sobre a inclusão de temas de gênero nas escolas tem sido pauta de discussões em diversas esferas. A decisão do STF estabelece um precedente importante para a educação no país.
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5: O presidente dos Estados Unidos, Donald Trump, declarou que o frágil cessar-fogo com o Irã está em seus últimos momentos. A afirmação veio após a rejeição da contraproposta iraniana a uma proposta americana para encerrar o conflito. O Irã, por sua vez, exigiu o fim da guerra na região, a suspensão do bloqueio americano aos seus portos e a liberação de ativos congelados. As tensões permanecem elevadas, com o parlamento iraniano afirmando que suas forças armadas estão prontas para responder a qualquer agressão.
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6: Esse foi mais uma edição do Repórter Brasil News. Obrigado pela sua companhia e até a próxima edição.
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2: Quarta-feira, meiuca de semana. 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

Kleber Salles, e a partir deste momento começa o nosso Pagodaço. E vamos juntos com mais um super programa, né? Com muita música boa, com aquele swing, aquela swingueira, aquela pagodeira que eu tenho certeza que você gosta de verdade, né? De conferir com a gente aqui. Então, vamos subir o som aí? Vamos lá? Ah, vamos que vamos, né? Aqui é animação pura. Aumente o volume!

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1: Esse pagodaço é bom demais, hein, rapaz? Só música boa pra gente mexer o esqueleto. Daqui a pouquinho tem mais sucessos. Aqui, os melhores do samba e do pagode, né? O ritmo mais brasileiro que contagia, né? De volta depois do intervalo.
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4: Chegamos! 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
3: Décima posição.

0: Eu acredito.
1: Mão na posição.

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2: Maravilha, que bom estar aqui contigo. Já já volto com mais Super 10 pra você.
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3: Super 10 na parada. Estamos aqui. Aumenta o som.
2: Sexta posição.
4: Bora, Gilmazinho.

0: Uma salva de palmas, Mari Fernandes!
1: Obrigado, gente!
2: Super 10. Ponto final na programação de hoje do Super 10. Muito bom estar contigo. Voltaremos no próximo programa. Beijos e até lá.
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